FM. Hago un espacio, hermoso. Buena gente, adiós.

Ainda sabe com quem? Com vocês. Todos os meus fãs, eu amo vocês demais. Eu divido a minha vida com vocês, viu? Com vocês.

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grandiosidade. Você será tão grande quanto a sua fé. Deus é grande e sua morada é bela e alegre, um palácio celestial. Ela é um templo que não pode ser invadido, um local sagrado de meditação, onde se estabelece o amor e a justiça. Todos os julgamentos trazem grande alegria. Admire e observe a morada do Pai, que ela

0: todos os dias. Faça o bem, sem olhar a quem. E Deus, sonda o teu coração, me ilumina os teus caminhos. Agradeço por mais uma quarta-feira, por a oportunidade de estar me comunicando com todos vocês. Estamos aí em uma semana muito especial, a semana que é comemorado o São João. Muitas pessoas, nesse exato momento, estão aí na sua terra natal, você que veio de fora, ao passar os dias juninos com sua família, que Deus te glorifique, traga a saúde de todos da tua residência. Eu agradeço a Deus por a oportunidade de estar me comunicando com todos vocês. Que as bênçãos do Pai Superior glorifique a minha saúde, a saúde de todos vocês que nesse exato momento escutam o programa Fé Nos Conduz. Podemos sim, amigos e amigas, evoluir. Podemos sim, amigos e amigas, prosperar. Basta que dê o primeiro passo e busque a tua paz, o teu livramento todos os dias. E a você que queira participar deste programa me enviando sua carta, é simples. Na carta você coloca o seu pseudônimo, nome de um pássaro, de um perfume, de uma rosa, e só você vai saber que a sua carta está sendo levada ao ar. A você que me enviou sua carta, fique ligado, fique ligada. Vamos a mais uma carta que foi separada para a programação de hoje.
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0: E a carta que foi separada para a programação de hoje vem de um cantinho no estado de Minas Gerais. A pessoa que me escreve coloca no seu pseudônimo Joia Luminosa, de um cantinho de Minas. Mestre Ricardo de Ogum, escrevo para o programa A Fé Nos Conduz, para a sua pessoa, pois escuto o seu programa todos os dias, há mais de 3 anos, e confio muito nas suas palavras. Olha, mestre, sou casada há 12 anos. A minha vida há 2 anos está muito complicada. Mestre Ricardo, conheci uma pessoa em uma determinada academia a qual comecei a malhar. Mestre, no início, essa pessoa foi se chegando de pouco a pouco. Como o meu marido viaja, passa 2, 3 meses fora, fui ficando carente. Mestre, não consegui resistir e fiquei com essa pessoa. Falei para ele que iríamos ficar apenas uma vez. De lá para cá, não consegui resistir. Estou ficando com ele quase todos os dias. Mestre, o meu marido, há 15 dias atrás, veio para casa. Ao chegar aqui, mestre Ricardo, eu descobri a senha dele e encontrei fotos dele com outra pessoa. Mestre Ricardo, o meu casamento está indo de água abaixo. Sei que o que estou vivendo é muito triste por estar com uma pessoa que não tem mais nada a ver comigo e saber que ainda estou o traindo e também saber que ele está me traindo. Mestre Ricardo, estou sofrendo muito. Quando ele veio há 15 dias atrás, eu tentei falar para ele para terminarmos o nosso relacionamento, que não daria mais certo. Mas minha mãe e meu pai gostam muito dele. Pediram para mim não tomar essa decisão e eu deixei que ele viajasse novamente. Sempre ligo para

0: Aí, mestre, tento normalizar as coisas entre nós, mas nunca consigo falar com ele. Sei sim que ele já está com outra pessoa e também estou seguindo minha vida de pouco a pouco. Mestre Ricardo, pergunto ao senhor o que devo fazer da minha vida. Será, mestre, que eu continuando esse casamento, chegando para essa pessoa que hoje estou me relacionando, pedindo para afastar-se de mim, e eu chegar para o meu marido, falar tudo o que sei sobre as fotos que peguei e conversas dele com outras mulheres? Será, mestre, que ele vai largar essas mulheres para ficar comigo? Será que a nossa vida vai voltar a ser como era antes? Sinto muito por ele trabalhar e me deixar sozinha e ainda fazer o errado comigo e eu tentar me vingar fazendo a mesma coisa com ele, algo que sei que não é certo. Pergunto ao senhor se devo batalhar por esse amor, se vai dar certo ainda o nosso relacionamento. Mestre Ricardo, coloco o meu nome completo, a data de nascimento, coloco o nome dele completo, a data de nascimento, o nome da pessoa que estou me envolvendo, coloco as fotos, peço que o senhor não divulgue o meu nome no rádio. Coloco no meu pseudônimo Joia Luminosa, de um cantinho de Minas Gerais, para o programa Fé Nos Conduz, com o mestre Ricardo de Ogum.
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0: Vai um grande abraço a todos vocês, amigos, a todas vocês, amigas, de todo o estado de Minas Gerais, de todo o Brasil, que nesse exato momento estão na sintonia do meu programa. E um abraço especialmente a você que coloca no seu pseudônimo Joia Luminosa. Você fala todo o drama na parte amorosa que hoje vive. Falando a respeito do relacionamento que você hoje está tendo, às escondidas, falando do relacionamento do seu marido que você também descobriu e que ficou ele fazendo o errado com você e você fazendo o errado com ele. Algo que você chegou para o seu pai, chegou para a sua mãe para falar de separação, mas não falou o que estava acontecendo de errado em ambas as partes. E o conselho que eu, mestre Ricardo de Ogum, tenho para te dar é que você, filha, chegue para seu marido, fale tudo o que está acontecendo, tudo o que você já sabe sobre ele. Não siga essa vida de desilusões, essa vida de enganações, tanto da sua parte como da parte dele. O relacionamento, quando acaba o respeito de ambas as partes, não tem como continuar. O certo é você seguir o seu caminho, o certo é ele seguir o caminho dele, pois trabalha em um local distante, a qual tem que passar 3 meses fora de casa, já te convidou por diversas vezes para você ir morar com ele no início, você não teve essa possibilidade de ir, pois tem o seu trabalho aqui no estado de Minas Gerais, e você ficou naquela dúvida se iria atrapalhar a tua vida, pois essa dúvida veio a prevalecer, pois o amor que vocês tinham um ao outro se acabou. A verdade é essa: quando o casal está junto, que se ama, nada e nem ninguém atrapalha. Relacionamento tem as altas e baixas, e o seu relacionamento com essa pessoa, filha, já se acabou faz tempo. Chegue para seu pai, chegue para sua mãe, conte tudo o que está acontecendo, conte das traições dele e também não esconda o que você está fazendo. Peça sim o apoio à sua família, ligue para ele, peça para conversar com ele, diga para ele vir para que vocês possam sim resolver a vida de vocês dois, que isso é o que é certo a fazer. Se o casal está vivendo, não dá mais certo seguir em frente, é melhor cada um seguir para o seu lado para que não tenha complicações no futuro. Amiga, quando eu estiver atendendo no estado de Minas Gerais e você quiser vir falar comigo pessoalmente, aqui vou te explicar todos os detalhes. Fica aqui um grande abraço deste amigo de hoje todos os dias, Mestre Ricardo de Ogum. Amigos, amigas, você que queira participar do programa Fé nos Conduz, enviando a sua carta, envie a sua carta para a portaria da rádio, pontos de atendimentos ou WhatsApp do Mestre Ricardo. Seus nomes serão mantidos em sigilo total. Coloque aí o seu pseudônimo, o nome de um pássaro, de um perfume, de uma rosa, e aí você vai estar sabendo que é a sua carta que está sendo lida. Você que queira entrar em contato comigo durante toda esta semana que precede aí o São João, você entra em contato comigo através do WhatsApp, DDD 739-8888-8040 e 739-9831-2506. Mandou a mensagem, o Mestre Ricardo não visualizou, posteriormente me envie novamente. Estarei lendo todas as mensagens. 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Gostou, se inscreve, dá o seu like para que possamos aí levar a palavra de fé muito mais longe. A todos vocês, amigos, amigas, que estão se organizando, que querem estar comigo, próximo atendimento vai ser em Gitaúna no dia 30. Então, dia 30 em Gitaúna, aguardo todos. Dia 3 estarei em Tancredo Neves, dia 4 em Gandu, dia 10 em Salinas, Taiobeiras, dia 11 Taiobeiras, Mirandópolis e Curral de Dentro, e dia 25 estarei em Camacã. São as datas dos próximos atendimentos presenciais. Essa semana não haverá atendimento presencial, só através do WhatsApp. Quero agradecer a todos por mais um programa. Que as bênçãos do Pai Superior e a luz do Divino Espírito Santo os glorifique. Fiquem todos com Deus e lembrem-se, há 3 métodos para ganhar sabedoria. Primeiro, por reflexão, que é o mais nobre. Segundo, por imitação, que é o mais fácil. E terceiro, por experiência, que é o mais amargo.
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7: É sim, diga lá, minha pedra.
8: Oi, menino, eu liguei pra tu tocar pra eu um forrozinho bem porrete, viu?
7: Pois não, minha linda, só se for agora.
8: Ô, doce!

volta, pessoa! Hoje é quinta-feira, 25 de junho de 2026. E 10:30 nós vai estar aqui acuiando forró no clima do São Pedro. Olha a hora, 4:35, e 10:30 nós vai estar aqui acuiando forró. Vozagão!

0: Eita, peneirado gostoso.
1: Olha a hora, 4h42. Mastruz com leite.

0: Olha a hora, 4h47, Gonzagão e Dominguinho, sala de reboco.
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0: Daqui a pouquinho, 4h47, já nós volta.
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8: Daqui a pouquinho tem mais. Se acalma. Agora 5 horas no pau. Mandar um abraço pra Fábio lá no Rio de Janeiro, tá ligada? Obrigado pelo carinho da audiência. E até 6h30 nós vai estar aqui dilintando a viola. Agora dilintando, arrochando o forró. É agora no clima do São Pedro. 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
8: 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Agora 5:14, 5:14. Levanta que passarinho que não deve nada a ninguém. Uma hora dessa tá no mundo. Nós é nós, licuri é coco. Escreveu, não leu? Pau comeu. Hora de forró? Bora! Bora forró fiar com ele? Bora! É de gamão branca. Agora 5:14.
6: No mês de junho a Bahia fica em estado de festa. 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
8: E é daqui começa sábado, viu? Mandar um abraço pra Joel, caçador de onça, já tá ligado.

dia. Agora 5 horas 25 minutos. Levanta, passarinho que não deve nada a ninguém. Uma hora dessa tá no mundo. 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

0: 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E também no oferecimento, 5:31, mandar um abraço pra João, pra Mari, também a mulher do Zap Zap sumiu. 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Agora 5:34. 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Mandar um abraço pro grupo do Manhã Sertaneja. Mandar um abraço para Raimundo Fatel, Pajão, Pajaí, Pazabé, Márcio e Patrícia lá do Baitaba. Também para Telmo Xirunguinha da Bregadeira, Vivido Sargado, a Capianga Ré lá de Aiquara. Pessoal do grupo Manhã Sertaneja, tá ligado? Obrigado pelo carinho da audiência. 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Mandar um abraço pra Paula Pernambucana, que acordou agora. Deve estar de ressaca. 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
0: 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Agora 5 horas, 39 minutos, 5:39. Levanta que passarem que não deve nada a ninguém. Uma hora dessa tá no mundo. Nós é nós, licuri é coco. Escreveu no Leu Palco Meu. E lembrando que começa é sábado, viu? O maior São Pedro da Bahia começa é sábado, viu? É, e a prefeita já tá de zóio aberto já, viu? É, presta atenção no recado aí. Mandar um abraço pra Larissa, tá ligada.
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0: Pois é, viu, começa sábado, você que vem de fora, se aperpara as canelas, seja bem-vindo, porque o forró vai começar tá aqui no São Pedro, o melhor da Bahia a partir de sábado, viu? A prefeita Larissa convida a todos vocês de toda a região. Agora 5h40, aqui ó, vai estar tá aqui, viu, no São Pedro, Cacau com Leite, o forró da Bahia, vai estar tá no maior São Pedro da Bahia, aqui em Piauí.

0: 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Agora 5 horas 51 minutos. 5:51. Até 6:30. 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Mandar um abraço pra Binho Caial, tá ligado? E um abraço pro Caial Velho Fazendeiro. Caial sumiu, jamais eu vi. 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
0: 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Agora 6 horas no pau. 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Agora 6 horas no pau. 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Bora pro zap zap? Bora pro zap zap.

0: Zap, zap, bora, fala Alessandro Namorador.
1: Bom dia, Jorge, estou aqui
0: dia. Na programação,
1: aqui é Alessandro Namorador. Queria dizer só uma boa sexta-feira, né, passou o São João, temos que agradecer a Deus, né. Queria mandar um abraço pra minha tia, guerreira, trabalhadeira, direita,
0: não tem, minha não.
1: Tia, Daiane da Mantegueira, é difícil, que Deus abençoe ela e a família dela. E mandar um abraço pra minha prima Vitória também, Deus abençoe ela também. E um abraço pra Cristiane da Fazenda Pati, Elielso da Fazenda Pati, Rô da Fazenda Pati, minha cunhada Chiquita da Fazenda Pati, meu irmãoquinho da Fazenda Pati, todos da Fazenda Pati, município de Itaúna, um abraço. Um abraço pro meu amigo Dedé de Quiosta, aqui do Cinquentenário, tu tá lá de boa tomando uma. Deus abençoe ele, dá um bom final de semana a ele e a família dele. E também um alô aí pra...
0: E pra quem? Vixe, deu branco.
1: Paneira aí da Alta Colorina, ali.
0: Ah, tá. Tá valendo. Fala, Roque Evangelista.
2: Bom dia, senhor.
0: Acorda.
2: Manda um alô pra nós aqui, na Irmã Doce.
0: Tá dormindo, Roque?
2: Rosa Maria e meus amigos, Zé Nilton.
0: Hã?
2: E todos os ouvintes. Bom dia, Roque da Viola.
0: Tá valendo. Tá dormindo. Quem é aqui?
3: Bom dia, Vexola.
0: Bom dia.
3: Aqui é de Crei, da rua 19 de abril.
0: Olha ele aí.
3: Passa um aí de caviar com rapadura pra nós ouvir, cabra macho.
0: Tá valendo. Mandar um abraço pra João Miranda, lá de São Paulo, da Indaiatuba. Tá mandando um abraço pra todo mundo aí que tá ligado em nós. Cachorrão do Brega, fala.
4: Bom dia, Xole.
0: Yeah.
4: E bom dia a todos da FM Piauí, que é o nobre cachorrão de raça.
0: Já se
4: ou
0: a
4: cachorrão
0: raça
4: do Brega. Tá valendo. Ô, Xole, tô aqui ligado na programação da Piauí, beleza? Eu tô ouvindo um sertanejo, forrozinho, tá bom demais. Graças a Deus. Deixa um alô aí pra Nego Jalen, na fazenda. Nego na Irmã Dulce, som no Alequim e todos em Piauí e região. Um abraço aqui ao nobre cachorrão.
0: Tá valendo. Valeu, cachorrão da raça. E aqui é quem?
5: Bom dia, Falcão.
0: Tá amarrado em nome de Jesus, crendo Deus Padre. Quem é aqui?
6: Bom dia, Xole.
0: Bom dia.
6: Mandando um abraço pra minha esposa Rosa, toda a família dela. E mandar um feliz aniversário pra Celestina, na Pedra Branca. Valeu, Celestina. Deus dá muitos anos de vida pra vocês, Celestina.
0: Tá valendo. Fala, Nencaleira. Patife.
7: Bom dia, meu parceiro Xole. Como é que tá você?
0: Beleza, Xole? Graças a Deus.
7: Manda um alô para meu parceiro Jarlene de Viratão. Meu primozinho, Zenda Bebê, e Balta Terceiro, Falcão, Del Júnior.
0: Sim, quem mais?
7: Um forró bom aí. Vai ser Calcinha Preta, a moçada é só filé.
0: Valeu, Capianga Véia. E aqui e é quem? Quem é aqui?
8: Bom dia, Vexó. Aqui é o Watts aqui. Quero mandar um abraço para o povo de Acaraci, minha avó Licinha, meu avô Chirro, e o pessoal daqui da Canaã, de Birataia, Dona Rosa e Dona Gadai. Viu? E bora. Tá valendo.
0: Tá valendo.
8: Muito bom.
0: Valeu, Capianga Véia. Agora 6:05, 6:05, também no oferecimento. 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Agora 5 horas, 6 horas, 8 minutos, 6 e 8, bora forrofiar? Bora com o caviar com rapadura.

e 12. Calcinha preta. Mandar um abraço pra Rosa, pra Bilu, fui lá ontem com meu amendoim, tomar um licorzinho. Tava uma turma boa lá, viu? É, um abraço pra Rosa, brigadão aí pra Lana. Obrigado aí pela recepção. Eu, Moi, né, da Latinha.

Olha a hora, 6h15. Manda um abraço pra Dai, pro ET, pra véia do grupo, lá no bairro Santa Rita. Zé Nilton, todo mundo lá tem culpa, só nem tem culpa eu. Eu não fiz nada.

Olha a hora! Agora 6:08, 6:08. Levanta, passarinho que não deve nada a ninguém. Uma hora dessa já cascou de banda. Nós é nós, Licuri é cor que escreveu, não leu o palco meu. Mandar um abraço pra Robinho lá no Sucuruiú, pra Rose Pedrito, peço aí do Machadinho, Véia, Gilmácio, todo esse povo aí do Machadinho. E aí, você dormiu marrado? Você tá atrás de uma coisinha pra comer? Pois é, 6:18. Eu tô com fome já. É de gamão branca. Coisinha pra comer.

É só uma coisinha pra comer. Vem de gama branca. Coisinha pra comer. Olha dessa já. Arretado mesmo. Do

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0: 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E também no oferecimento, deixa eu mandar um abraço pra Zé do Lanche, Dona Irande também tá ligada, obrigado pelo carinho da audiência, mandar um abraço pra Zé Eletricista, é, agora você tem um eletricista de responsa, viu? 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

0: Agora 6h30 no pau.
1: Ô, bicho, aí tu não vai ler o WhatsApp, não?
0: Agora mesmo. Mandar um abraço pra Zé, a autarquia, é, o eletricista de primeira qualidade. Bora pro aniversário de hoje. Bora. Bora que hoje é aniversário de Ito da Viga Seguro, Ito de Boipeba. É, Ito, tu sumiu de eu, viu? Parabéns, minha autarquia. Felicidade, muitos anos de vida. Aniversário de Cabral, ex-vereador. Wanda Matos também. Vanderlei, o filho do saudoso grande da verdura lá de Japumerim. Aniversário de Milton Júnior, o filho do vereador Picolé. Aniversário de Maria Fernanda, a neta de Maria de Ademastor. Aniversário de Sonha, a mulher de Vando do Lanche lá no ACM. Aniversário de Machado dos Teclados, 67 anos no couro. É, Machado, tá indo, viu? Também aniversário de Jackson da Central das Carnes. Aniversário de Ceia lá no Corcovado. Zabé lá em Tesourinha. É diz o popular Sargento da Rifa na Avenida Salvador. Joel, caçador de onça. Tá valendo? Tá valendo. Agora 6 horas. É o que barriga quer? Oxi. 6h31, vou embora. Amanhã nós voltamos. Um abraço pra todo mundo e tchau.

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0: 6:47, 6:47 agora. Olá, Ipiaú, olá, região, bom dia. Quinta-feira, dia 25 de junho, o ano 2026. Começando agora aqui pela 91, mais uma edição do programa Hora da Verdade. Fique ligado e confira os principais destaques do programa de hoje. Três pessoas morreram após embarcação afundar em Lagoa, na zona rural de Maracás. Motociclista fica ferido após acidente na BA-551, entre Piauí e a Fazenda do Povo. Morador de Piauí fica ferido após carro sair da pista na BR-330. Homem morre após ser atingido por espada junina durante os festejos na Bahia. Começa no sábado o melhor São Pedro da Bahia. Acabou São João. Os olhares agora para o São Pedro 2026. Essas e outras a partir de agora no programa Hora da Verdade.
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0: Agora 6h50, olá você, o nosso muito bom dia, Vexole, Pirão Perdido, o homem que curtiu São João nos quatro cantos da casa. Bom dia.
1: Bora! Bom dia pra todo mundo, acorda pra cuspir que acabou a folga por um dia, viu?
0: Acabou
1: bom dia cidade, pra todo cidade, mundo.
0: Que aqui vai começar.
1: Havia.
0: Bora. Quero ver se vai acertar hoje, porque lá fora o negócio já fechou, não foi?
1: Bora ver.
0: Bora. Bora com a previsão do tempo pra hoje.
1: Bora! Bora, porque a probabilidade pra chuva é 29%. A probabilidade pra chuva.
0: Já tá chovendo.
1: A umidade, 95%, por isso que tá molhando. A umidade tá 95%. O vento tá no corrimento de 3 km por hora. Foi o vento que trouxe a umidade. Mas a temperatura pra hoje, 21 graus centígrados. Se aperpara que hoje vai ser igual o casamento da raposa, viu?
0: Da raposa?
1: É, nem faz chuva e nem faz sol. E nem faz calor e nem faz frio. Mas a probabilidade pra chover é 29%. Pra chover, viu?
0: Bom, presta atenção. 6h52, a previsão verdadeira do tempo, ela mostra hoje quinta-feira com chuva.
1: Tá, tá
0: aí na sexta, sábado, domingo. Vou tirar a sexta, vou colocar os dias que vocês querem saber. No sábado, domingo e segunda, sol. A previsão do tempo diz. Por exemplo, ó, a previsão do tempo bota aqui, né? Ó, uma luazinha, meio assim. No dia do show de Pablo vai estar uma lua, viu?
1: Segunda?
0: Que é pra tu olhar pra lua e ficar chorando.
1: É segundo show, é?
0: Hã? Segunda-feira, é. Olha, 6h52, daqui a pouquinho a gente fala da programação do São Pedro de Ipiaú 2026, viu? Daqui a pouco, fique ligado que a gente traz a informação pra você. 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
0: Agora 6h54. Rapaz, o licor do jegue ontem parou a iquara, viu? Perfeita. Agora foi diferente, viu? Rapaz, e pocou a praça logo 2h30 da tarde. Já tava lotado. É, iquara virada nos topou, menino! Daqui a pouco a gente fala do São João de Iquara e também dos preparativos para o São Pedro 2026.
1: Eu fui lá no Guloso.
0: Caçar?
1: Lá de Rosa! Lá em Rosa Marbilu, tava rolando lá uma reunião, e aí nós ficamos lá até de tardinha.
0: Sem fazer
1: e
0: nada.
1: E da latinha, tomando licor, comendo a carninha.
0: Ah, quer dizer que tu não quer o povo na tua casa, rapaz, casa do outro.
1: Claro, eu tenho que respirar, né, bicho? Uma horinha, eu tenho que respirar.
0: Tá certo, é muito coisa. Bom. Tá ouvindo, né, Joelson Passos? O baiano pernambucano, tava lá por Ilhéus, não foi?
1: Tava.
0: Virou turista. Fala, Joelson, bom dia!
4: Bom dia, Marcelo, bom dia, Chole, bom dia, Neide, bom dia, ouvintes da IPUFM. Deus é de iluminar e abençoar e glorificar o nosso dia, né? Quinta-feira começa com um serenozinho bom. Hoje, Marcelo, dia 25/6, um dia após o São João, é aniversário de Ito da Viga, o homem de Boipeba, o homem que deu a pousada a Chole de graça. Cabral, ex-vereador, Wanda Matos, Vanderlei, esse é o filho do saudoso grande da verdura no Japumirim. Milton Júnior, Esse é o filho do vereador Picolé, Maria Fernanda, que é a neta de Maria de Adamastor. Hoje é aniversário de minha amiga Sônia, a esposa de Ivano do Lanche lá no ACM. Machado e seus teclados, o homem que arrastava a multidão. 67 anos no couro. Jacques da Central das Carnes, Célia lá no Corcovado, Isabel em Tesourinha e Ediz, o popular sargento, né? Sargento da Rifa da Avenida São Salvador. Um abraço, Marcelo, que Deus ilumine e abençoe vocês. Muito obrigado por tudo. Centro de Abastecimento, Matador de Onça, em Piauí aí.
0: Valeu, um abraço, Joel. Rapaz, falando nisso de festa, viu? Agora, logo cedo, eu saí um pouco mais cedo hoje, né? E aí eu parei lá em Jequié, naquele posto Badica, no centro da cidade ali, que é em um dos portais de entrada e saída dos festejos juninos lá de Jequié, que acabou há poucos instantes. Menino, o que saiu de gente puxado?
5: É,
0: o que saiu não de é gente... Mesmo. O que saiu de gente de gangorra, um do lado do outro, fazendo balanceamento. Rapaz... Eu parando, parei o carro assim, ficava abastecendo e olhando. Gente saindo lá, saindo gente, entra gente, volta. Eu falei, misericórdia.
5: Você aguenta chegar em casa?
0: Chegar em casa, acho que aguenta. Não sei se vai aguentar trabalhar. Porque hoje é quinta-feira, é um dia normal, né?
5: Tá vendo que chega no meio da estrada, as cordinhas começam a desfazer. Que vai, eu tenho que ir pro canto. Não vale todo mundo no mesmo lugar. Não vai ter que se desmanchar na penca.
0: Assim, vai.
5: Quem só dá que se lasca.
0: Quando eu passei na Lomanto Júnior, ali, aquela, a pista principal ali do lado da rodoviária... Meu amigo passava, tava indo um caboclo lá, com a camisa do Brasil, que eu acho que ele já tava de ontem. E ele tava naquele famoso marcha soldado, que ele pisava, as pisadas. Você conhece aquelas pisadas no ar?
5: Ele tava pisando, mas tava indo.
0: Eu falei, rapaz, que tação velha coisa, viu, moço? Menino do céu, tá doido? 6h57 agora, mas pode falar não, porque... Domingo e segunda é a vez de Piauí, né? Porque sábado tudo bem, que as pessoas geralmente folgam no domingo, né? Algumas, outros trabalham. Agora segunda e terça vai ter gente aí, viu? Também marchando aqui em Piauí. Rapaz, o famoso fim de festa é a onda. E outra coisa, velho. Você precisa contar o número de mulheres que à noite se arruma toda aquela produção, coloca quando uma bota, bota final da festa, todo mundo com as botas na mão. É, a bota é só pra aquele, a foto. Depois tira essa bota e bora ficar descalça. Porque não aguenta, não. Ô, Jesus do céu, viu?
5: Papai,
0: olha, 6h58 na Bahia. 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
10: Agora 7:03. O pessoal tá reclamando aí que tá sem áudio no, como diz tu, YouTube. No YouTube.
11: Tá tentando aqui ver se arrastora.
10: Aqui, pastor, é na peleja, viu, de chole aqui, viu? Essa, a vida de chole aqui é na peleja, a gente tem que ficar aqui esperando. Quem gosta dele é Jota Santos. Jota Santos dá o dele aqui, fácil, fácil.
11: Não trabalhou esse dia, não, foi?
10: Não, mas o Neguinho é o apresentador do São João de Biratai, velho. Legal, é
11: só depois de São Pedro.
10: É, é mesmo, né?
11: Ali? Oxe.
10: Ô, Neguinho.
11: Amanhã é sexta. Acho que o negócio vem cá fazer o que amanhã?
10: Amanhã?
11: Amanhã é sexta.
10: É.
11: Pois é, ele não vem cá hoje, amanhã ele não vem, vem cá que dia?
10: Ó. Se ele não vem é sábado, domingo, mas vem segunda.
11: Ah, onde?
10: Terça.
11: Tá, eu pago pra ver.
10: Olha aí, rapaz, deixa o negão quieto aí, viu? 7:03, 7:03 na Bahia. Ontem teve jogo da seleção, teve Brasil. Essa e o Ó, do primeiro ao terceiro jogo teve uma evolução. E o Ancelotti, por mais que seja um campeonato curto, e aí precisa de atitudes mais rápidas, eu gostei muito da titularidade do ex-jogador do Vasco, o Rayan. Foi. Bom jogador. Ó, No início até, eu até me empolguei demais, porque eu falei assim, ó, ele vai fazer o que o jogador brasileiro precisa fazer, que é ter ousadia, partir pra cima, ter objetividade. Mas depois você viu, que aí já veio o dedo do treinador, já recuou ele.
11: Foi.
10: Tanto é que no segundo tempo ele sumiu. Subiu por quê? Porque ele não está fazendo aquilo que ele fez no primeiro tempo. Mas aí é o treinador já pedindo. Agora, o protagonismo da Copa já foi para Vinícius Júnior, não tem o que fazer. É, 4 gols, né?
11: É.
10: Quatro gols. Era para ser 5, né?
11: Era para ser 5.
10: Foi aquela falta velha ali, não sei não, viu?
11: Foi falta ali não, pô. O cara que chutou na canela
10: pois
11: dele.
10: Pois é. Então assim, ontem o Brasil venceu por 3-0, conquistou o primeiro lugar do grupo, inclusive segunda-feira. Pensa, outra peleja é sair de segunda-feira. Por quê? Porque segunda-feira é o último dia do São Pedro.
11: Ixi.
10: É o dia que tem papo.
11: O jogo é que hora?
10: O jogo é 2 horas da tarde.
11: Ixi.
10: Vai ter turnão e para? Ou vai ter loja que fecha 2 e volta 4?
11: Volta mais não. Se o jogo vai terminar 4.
10: Mas pode voltar até 6, eu não sei.
11: Mas tu acha que sai de lá 2 horas pra voltar 4 pra quê? Pra sair 6 de novo? Vem nada.
10: Se o patrão falar que tem que voltar, ele vai ter que voltar.
11: Não volta não.
10: Então assim, ó, o jogo do Brasil, gente, vai ser na segunda-feira, dia de São Pedro, 2 horas da tarde.
11: Vem não.
10: Ó, se você
11: ficar daí pra lá.
10: Não, aí é cada comerciante que vai dizer. Faz um turnão até as 14 e para, ou
11: melhor.
10: Segue normal e para. Quer dizer,
11: é melhor.
10: Tem lugar que nem 2 horas vai parar.
11: Pois é.
10: E vai botar a televisão lá na loja.
11: Vai ninguém sair. Ei, Rosana. E na loja que vende televisão, então.
10: Isso também, viu? Porque se o cara sai duas, já pensou se ele resolver morder o rabo da cobra, ele não volta. Não volta. Aí, meu amigo.
11: Desgraçou que o cara não vai também, não vai poder assistir o jogo direito. Aí o cara tá lá assistindo o jogo, chega um cliente. E aí?
10: No jogo? Na hora do jogo?
11: O quê?
10: Será que chega na hora do jogo?
11: Ai, ai.
10: Oh. Não é possível.
11: Tô te falando.
10: É nada.
11: Não, aonde que o cara vai ficar lá sossegado com a loja aberta assistindo o jogo na loja que vem televisão?
10: Não, meu amigo,
11: Não vai chegar um cliente lá.
10: Tu acha que vai chegar um cliente durante o jogo do Brasil
11: pra
10: comprar?
11: Não, tu vai ver.
10: Ai, rapaz. Ai. E olha que eu vou falar com vocês, essa Copa, o povo até que se animou um pouquinho, eu não falei esses dias, e tá se animando.
11: Tá. Olha lá, Rosa, você tá aqui dando risada. Rosa? Tu tá ferrado.
10: Olha, eu nem vou entrar nessa briga pra depois não lembrar do feriado de Corpus Christi, né?
11: Aí é muito bem. Lascou-se, lá tem TV.
10: Lá é que
11: bebeu. É lá mesmo que eu tô falando, viu?
10: Pois é, o jogo do Brasil vai ser segunda-feira, 2 horas da tarde. Aí vai de cada comerciante, né? Se faz o turnão até as 14, para, porque o jogo do Brasil é das 2 às. Geralmente 3h30, 4 horas. Vai ter que voltar das 4 às 6.
11: Volta
10: pra
11: não.
10: Terminar?
11: Volta não.
10: Ou já vou emendar direto pro São Pedro. Porque o São Pedro de Peão, inclusive, ele vai começar todos os dias às 18 horas, viu?
11: Quem vai se armar aí é quem pega o horário pra almoçar de meio-dia. Só volta 2.
10: Não,
11: quatro.
10: Mas porque assim, geralmente, por exemplo, a pessoa que
11: hora,
10: quer emendar 3. O almoço, a pessoa diz assim: não, o meu almoço eu quero tirar de 4 às 6.
11: Já dá 3.
10: Isso também, né? Ô, oh, Jesus.
11: E manda um abraço pra Peão, Dona Roxa. Tá lá em São Bola, lá escutando nós lá.
10: Ó, pra isso aqui, ó. E pra atentar o tal do CLT. É o que, Anderson Moura, que tu quer? Fala aí, Anderson Moura. Olha que mano você tá inventando. Bom dia, Anderson.
12: A preocupação não é nem essa, Marcelo. É 2 horas da tarde o jogo. Se o Brasil perder, ainda tem festa ou vai rolar de qualquer jeito mesmo a festa aí? Me diz pra mim aí.
10: Ô, meu Deus, chora do. Se o Brasil perder, chora porque perder, depois vai sofrer, chorar de noite com
11: o
10: Pablo.
11: Pô, que festa?
10: Rapaz, oxe. Fica aí. Atrás. E antes botou aqui, né, pra tentar, ó. Se não for para os pênaltis. Tem isso
11: acho
10: também,
11: que vai,
10: viu?
11: Não. Acho que o Brasil passa.
10: Eu acho que se o Brasil. Futebol que o Brasil vai pegar, pra mim, vai pegar o Japão.
11: É, o Japão.
10: É melhor pegar o Japão do que pegar a Holanda.
11: Porque
10: a Holanda a gente lembra de.
11: Joga hoje,
10: a gente lembra de 90. Joga hoje. A gente lembra da Holanda de. Eu gosto de lembrar daquela Holanda de 94. Que Branco fez aquele gol que passou nas costas de Romário.
11: Aquela ali.
10: Porque tem aquela Holanda também de Felipe Melo que a gente perdeu. Vocês sabem, né? Então é melhor lembrar coisa boa. Deixa esse negócio de Felipe Melo pra lá e vamos lembrar da outra. Olha, por falar nisso, tem a programação do São Pedro de Piauí que foi divulgado esta semana, e ontem eu conversava com a secretária Erlândia, E já teremos uma alteração em um cantor. Eu vou passar a grade normal que está aqui com a gente, tá bom? É, a grade que foi divulgada. E na sequência eu trago essa informação. Deixa eu desligar aqui. Já vem papo aí, ó. A gente vai falar do negócio. Aqui que aparece. Peraí, rapaz, tia quieta, que tu é dia 29, oxe.
11: Manda um beijo pra Salatia, tia Machado, tá lá com o rádio pendurado lá, deve ser no curral.
10: Ei, tá Salatia, ligado. Prepara aí, Salatia, que vai a programação. Olha, o São Pedro de Piauí começa às 18 horas. No segunda, 19 horas, perdão, 19 horas. Com um diferencial aqui do domingo, que começa um pouco mais cedo. Vamos lá? No sábado, abrindo o São Pedro 2026, às 19 horas, impreterivelmente. 19 horas, teremos Andinho Brito, o forrozeiro. Você que gosta de forró, você que cobra forró, sábado venha prestigiar, viu? Andinho Brito, prata da casa, sanfoneiro bom, vem fazer a abertura oficial do São Pedro 2026. Andinho Brito, 19 horas no sábado. 8 da noite, às 20 horas, tem Carol Souza e Adriano Rios. Às 21 horas, tem Netinho Cabral. 9 da noite, tem Netinho Cabral. Às 22, tem ele, pedido por muitos, viu? Já tocou aqui, deixou saudade e tá voltando. Tarcísio do Acordeon, às 22 horas do sábado. Atenção, hein? Vou repetir. 7 da noite, Andinho Brito. 20 horas, 8 da noite, Carol Souza e Adriano Rios. 21 horas, Netinho Cabral. E às 10 horas da noite, impreterivelmente, tem Tarcísio do Acordeon. Às 23h30, 11h30 da noite, tem Rafinha, o Bom de Verdade. 1 hora da madrugada, quem toca? O forró mestrinho. Eita! Aí, ó, forró, 1 hora da manhã, tem mestrinho lá no São Pedro de Ipiaú no sábado, viu? Anote aí, 1 hora tem um forró contagiante de mestrinho. Olha, e às 2h30 da madrugada, aqui é bagaceira, viu? 2h30 da manhã tem ele, Milcinho Toque 10. 2h30 da manhã do sábado. Aqui o bambu gemer, viu? 2h30 da manhã tem toque. Aqui a praça vai estar pocada de gente. E às 4 horas da manhã, pra fechar o primeiro dia de São Pedro, Cal Love Hits. Já pensou, rapaz? Sai de toque 10 e tracar o Love Hits. Aqui só para de manhã, viu? O horário que tá estabelecido. Vamos pro domingo? Domingo tem mais, viu? Domingo começa às 14 horas, 2 horas da tarde, com o São Pedrinho, Festival de Quadrilhas. Às 14 horas, Festival de Quadrilha. Às 18 horas, já teremos show, viu? No dia de 28, domingo. Juninho Show, às 18 horas. Às 19 horas, é a vez da banda Carretel. Atenção, hein? Da banda Carretel. Já às 8h30 da noite, banda Carretel. 22 horas, é ele que ontem fez a Iquara parar. Domingo, 22 horas, tem ele, Neto Brito, tocando no São Pedro de Piauí. 10 da noite de domingo é o horário que estará se apresentando impreterivelmente, Neto Brito.

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1: Daí, Neto Brito, 22 horas do domingo. Já às 23h30, essa banda que é... toca no coração de todos, viu? Uma das melhores bandas de forró do Brasil, viu? Já há muitos anos na estrada. Às 23h30 se apresenta a banda Magníficos.

nessa hora aí que os perfumes se misturam, viu? E é hora de beijar na boca e chamar de meu amor, viu? Forrozinho do Magníficos. Já uma hora da manhã, gente, saindo Magníficos, quem chega no São Pedro? Léo Foguete!

Léo Foguete cantará a 1 hora da madrugada, se apresentará a 1 hora da madrugada. Já às 2h30, o homem que conquistou o Grammy Latino, João Gomes.

Tá aí, João Gomes, domingo, às 2h30 da madrugada. E pra fechar, às 4 horas da manhã, tem ela! A mulher que a gente vai contratar pra fazer um show pra gente, porque ela é diferente. Larissa Souza!

Vem a programação da segunda-feira. Eu vou ler a programação como está no Instagram da Prefeitura e na sequência eu falo da alteração em dois horários que tivemos. Atenção, preste atenção aí para depois sair, viu? Daqui a pouco a gente manda o card todo oficial. É, na segunda-feira, às 19 horas, 7 da noite, já tem banda tocando. Tem Davidson Machado, 7 da noite de segunda-feira, no palco do Melhor do Brasil. Já às 20 horas, tá agendado aqui para Cupim de Ferro. Já já eu falo da alteração que, inclusive, envolve a banda Cupim de Ferro. Cupim de Ferro! Formação, Cupim de Ferro! Só que a banda Cupim de Ferro, ela vai para o horário de 1h30 da madrugada. Aí eu vou dizer quem vem para 8 horas da noite, que é para você já se preparar e depois não ter conversa, viu? Olha, Cupim de Ferro mudou seu horário, não será às 20 horas, viu? Vai ser 1h30 da manhã. Só que às 21 horas, aí segue a programação normal. 21 horas, 9 da noite, tem Dorgival Dantas, 9 da noite.

Tá aí, ó. Dorival Dantas toca às 21 horas, 9 horas da noite, impreterivelmente da segunda-feira. Aí às 10h30 da noite, quem é que toca, Marcelo? Deusinho!

E Teuzinho vai tocar. Atenção, Teuzinho, você já sabe, é às 22h30, 10h30 da noite de segunda-feira. Aí depois de Teuzinho já ter te machucado um tiquinho, tu já tá aí naquele jeito. Aí às 00h, meia-noite de segunda-feira, é a vez desse rapaz aí, ó. No melhor São Pedro do Brasil. Depois de muitos pedidos, ele tá chegando. Meia-noite de segunda-feira.

0: Terça-feira, Pablo, meia-noite da segunda-feira no São Pedro de Piaú, viu? Pode preparar o coração, que lá é o momento que filho chora e mãe não vê. Não vê não, viu?
1: Aí... Tome seu remédio, viu? Tome seu remédio antes de ir.
0: Aí, Pablo faz o seu show à meia-noite. Aí, 1:30 da manhã, gente, quem tocaria 1:30 da manhã era o Heitor Costa. Só que 1:30 da manhã vem a banda Cupim de Ferro e o Heitor Costa, que seria 1:30, vai tocar 8 horas da noite. Atenção, viu? A programação de Dorgival, Teuzinho, Pablo segue normal. Teve alteração no horário do Heitor Costa. Heitor Costa tem um show em outro estado, logo depois do de Piauí. Então, Heitor Costa, que tocaria 1:30 da manhã, foi antecipado para as 8 da noite. E Cupim de Ferro, que era 8 da noite, passou para 1:30 da manhã. Então, 1:30 da manhã teremos Cupim de Ferro, só que lá no início, 8 da noite, tem Heitor Costa. Repare, eu vou falar agora, depois do último aqui, eu vou repetir ela na programação correta. Já às 3 horas da manhã, para fechar o São Pedro de Ipiaú, tem o forró tradicional, aquele da saudade, que já está na labuta aí.

ponto Heitor Costa. Depois, às 9, olha a programação do último dia, viu? 8 da noite tem Heitor Costa. 9 da noite, Dorgival Dantas. 10:30 da noite, Teuzinho. Meia-noite, Pablo. 1:30 da manhã, Cupim de Ferro. E 3 horas da manhã, para fechar, Cacau com Leite.

pergunta assim, ah, Marcelo, por que mudou? Gente, artistas, logística é um negócio bem complexo, viu? Que quem tá cá embaixo curtindo não entende o que é que se passa ali nos bastidores. Então, já teve essa alteração aí do Heitor Costa, que já está sendo avisado com bastante antecedência. O último dia, o Heitor Costa, que está divulgado às 1h30 da madrugada, ele vai tocar às 8 da noite, viu? Heitor Costa, 8 da noite de segunda-feira, no palco do melhor São Pedro da Bahia!

0: eu quero ver a terça-feira.
1: Muita gente piada naquela praça.
0: Jesus do céu, viu? 7h27 na Bahia.

Bora trabalhar, ser. Porque a vida de Pablo tá ganha. Ele vai estar aqui segunda-feira. A gente tem que estar pronto até lá, viu? Bora, bora, simbora, viu? Já voltou aí o negócio aí? Já voltou, simbora. Bora trabalhar. Joelson Passos, o homem tá lá pelas bandas de Ilhéus. Liliane, bom dia. Acordou cedo. Pastor, pastor. Ó, Denise lá de Itagi, também já tá na escuta. Obrigado pelo carinho e pela audiência. Fia Gaza, bom dia, Fia Gaza. É o povo pedindo alô aqui, ó. Fia Gaza, manda abraço pra Melda. Melda também tá aí, viu? Tá ouvindo o programa. Valeu, Melda. Um abraço pra ti. Valdomiro. Valdomiro, Valdomiro. É a tua vida, Valdomiro. Netão, meu amigo Netão. Açougue boi do povo. Açougue boi do povo na área. Alô, Netão, minha potência. Obrigado pelo carinho. Obrigado pela audiência. Olha, 7 horas... Já voltou aqui? Pode pegar um bloco aí? 7 horas, 28 minutos. 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
7: Agora 7h44, 7h44 na Bahia. Neide Pereira, bom dia.
8: Bom dia. Eu não entendi não, a festa do Subelize foi ontem ou é hoje?
7: É hoje, a ressaca.
8: Ah, é hoje. É o quê?
9: A ressaca do
7: Tem uma pasta.
8: Pasta de dente. Poxa, que feio. Quiser você falar, avisar aqui? Já sabe que eu tô aqui?
7: Eu fiz assim, ó. Importa. Aí tu disse o quê? Eu falei, pasta.
8: Não importa. Peraí, ele falou... Foi anteontem.
9: É hoje.
8: Ele falou aqui. Você. Ele falou aqui.
7: Ele disse que a ressaca era dia 25.
8: A ressaca é hoje. Ele falou que foi anteontem e a ressaca é hoje. Eu
7: mas a camisa tá. A ressaca do Sub da Val. A ressaca é hoje. A camisa tá hoje, 25.
8: Deixa ele terminar de explicar aqui, não tô entendendo mais
7: ele
8: nada.
7: Ele não sabe nem o que ele tá falando, que ele já tá de ressaca, já tá de tudo, é ressaca.
9: Quando ele me chamou, ele me ligou e falou que era hoje.
8: A ressaca que é hoje.
7: Hoje é ressaca. Ele já fez festa.
8: Então assim. Vai ter de novo, é isso?
7: Não,
8: é.
7: A festa da ressaca é hoje. Ele já fez a cachaçada dele, o São João todo.
9: Sim, hoje é pra encerrar, hoje
8: sim,
9: é pra encerrar.
8: Não importa, a festa, a camisa é hoje, é isso? A hoje, festa de camisa hoje, é hoje. Pronto, é só isso, gente.
7: Manda um abraço pra Mário e Lia, lá na Batateira. Obrigado pela audiência, sempre sintonizado no programa.
9: Manda um abraço pra Jarley, lá de Burataia, e um abraço pra Quei. Montax, tá ligado? Quê. O Quei. Aqui escuta é Quei, é frango. Todo mundo escuta aqui.
7: É verdade. A bicha já tá toda aí, viu?
9: Tá toda aqui escutando.
7: Manda um abraço pra Dona Maria e seu Odílio Correia na Travessa Guanambi. Tá na sintonia do programa. Obrigado. Agora 7h46 na Bahia. 7h46, cara, eu tinha separado um negócio aqui, o bicho já sumiu, ó. Olá, ele. Ah, pra lá. Olha, ó. Sexta Juninho teve algum. Teve um negócio meio movimentado aí no mundo policial, viu? Tanto é que a gente vai adiantar aqui pra Dona Neide Pereira.
8: Mais no trânsito, não foi?
7: Mais no trânsito.
8: No trânsito.
7: E esse afogamento lá em Maracajá, que tristeza. 3 pessoas morreram. Meu Deus do céu. 7h47, então bora com Neide Pereira e as informações policiais.
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11: 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Igor, um cheiro pra você. Igor de que banda que vai tocar no São Pedro? Igor é Carretel. Carretel, minha amiga Célia Santos. E Lori. Lauri, porque eu gosto de trocar o nome do povo, não sei. Lauri, que é radialista, né? Mas cantora, tem uma voz linda, Lauri. Um cheiro, Lauri. Vou estar lá, viu? Vendo o arrastapé de vocês. Vamos conferindo juntos, falando no oferecimento. 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Vamos conferindo juntos as informações policiais, mas antes deixa eu falar da Salles Moda Íntima. 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Vamos conferindo juntos as informações policiais. Mas antes, gente, alguém tem notícia do gari que se machucou, que machucou o pé. Aí o gari aí, funcionário da Meta, o pé dele machucou feio. Eu quero saber, alguém tem notícias do gari? Primeiro foi encaminhado ao Hospital Geral de Ipiaú e logo após transferido para o Hospital Geral, o Hospital Prado Valadares, em Jequié. Se alguém tiver notícias dele, fiquei preocupada com o gari, tá? Entre em contato comigo para falar do estado de saúde dele. Seguimos com informações policiais. Em Ubatã, PM prende homem com mandado de prisão após alerta de reconhecimento facial. Bateu a cara na câmera, já foi. Já era. Foi pulseira de prata. A Polícia Militar prendeu na manhã de terça-feira 23 um homem com mandado de prisão preventiva em aberto no Churrascão em Ubatã. A ação foi realizada por uma guarnição do 4º Pelotão da 61 CIPM após alerta emitido pelo sistema de câmeras de reconhecimento facial instalado no município. Segundo a PM, após o alerta, a guarnição se deslocou até o local e abordou Ibaldino Cardoso dos Santos, natural de Camamum. Durante consulta aos sistemas policiais, foi constatado que havia contra ele um mandado de prisão preventiva expedido pela vara de jurisdição plena de Camamum, com validade até agosto de 2030. Rapaz... É uma validade estendida, né? Será que ele imaginou que o Batã não tinha as câmeras de reconhecimento facial? Acho que não. Foi pulseira de prata. Ainda conforme a Polícia Militar, o mandado é referente a um processo relacionado ao artigo 129 do Código Penal, que trata de lesão corporal, e ao artigo 22 da Lei Maria da Penha. Foi pulseira de prata na hora. Não vai... Ontem não curtiu nem o São João e nem vai curtir o São Pedro. Não, vai com nenhum dos dois. Seguimos com mais informações policiais. Durante a supervisão de policiamento Ai, meu Deus. Perdão, gente. Engasguei. Um trem aqui na minha garganta. Um trem que não é daquele trem de Minas Gerais, né? Misericórdia. Perdão. Bom. Durante a supervisão do policiamento do Festejos Juninos 2026 na BA 263... Será que ele vai pegar água pra mim? Chole. Voltando a coisa que eu cortei. Durante a supervisão do policiamento do Festejos Juninos 2026 na BA 263, no trecho entre Itambé e Vitória da Conquista, o comandante do Comando Especializado de Policiamento Rodoviário realizou o resgate de um cachorro que se encontrava em situação de risco às margens da rodovia. Situação considerada de perigosa para o animal e para os usuários da rodovia. O animal foi resgatado e levado para uma clínica veterinária, onde passou por exames para saber seu estado de saúde, além de encontrar um local onde ele já foi adotado, na verdade, tá, gente? O comandante resgatou ele com toda a sua, com toda a equipe, e logo após, esse cãozinho já foi colocado para adoção, tá? Para um tutor responsável. A ação, marcada pela sensibilidade e compromisso com a preservação da vida, evitou que o animal fosse vítima de atropelamento, além de garantir a segurança dos condutores que transitam diariamente na rodovia, demonstrando que a missão da Polícia Militar da Bahia vai além da segurança viária, alcançando também a proteção e o cuidado com todos os seres vivos. O resgate contou com a participação de usuários da rodovia, a guarnição que eu citei, de Brumado, e a destinação final do resgate, através da equipe do Esquadrão de Motociclistas Falcão, de Vitória da Conquista, Bahia. E quanto ao Caramelo, o Caramelo foi o nome que ele recebeu naquele momento. A cor é Caramelo mesmo, tá? Já apresentava com muita naturalidade, viu? A tendência para atividade policial. Embarcou tranquilamente com os policiais nas viaturas, tá? Gestos como esse reforçam, viu, gente, os valores de respeito, responsabilidade e humanidade que norteiam o trabalho diário dos policiais militares. Polícia Militar da Bahia, uma força a serviço do cidadão. CEPRV, preservando vidas nas rodovias baianas. Eu quero enaltecer aqui esse trabalho lindo, viu? É impossível ler uma notícia como essa e não ficar com o coração aquecido, não é? Em nome de todos os que amam os animais, eu quero deixar aqui os meus parabéns mais sinceros à Polícia Rodoviária Estadual e à Polícia Militar da Bahia por essa atitude exemplar, nobre, não é? Muitas vezes enxergamos a polícia apenas no combate ao crime, mas uma ação como essa, parar o trânsito na rodovia para salvar a vida de um doguinho indefeso, mostra a verdadeira essência da farda: proteger e servia todas as formas de vida. Parabéns aos policiais envolvidos pela sensibilidade, pelo profissionalismo e por evitarem uma tragédia. Vocês foram heróis para esse cãozinho, viu? Parabéns ao Coronel Lucas e toda a sua equipe. Grande abraço, que Deus continue protegendo a vida de vocês. Motociclista fica ferida após acidente na BA-551 entre Ipiaú e Fazenda do Povo. Um motociclista ficou ferido em um acidente registrado no início da noite de quarta-feira 24, na BA-551, rodovia que liga o município de Ipiaú ao distrito da Fazenda do Povo. De acordo com informações apuradas no local, populares encontraram o motociclista caído às margens da estrada e acionaram o socorro. A vítima foi identificada como o Eudes Lozado, de 30 anos, morador da região do Bom Sem Farinha. O Eudes apresentava escoriações pelo corpo e foi encaminhado inicialmente para o Hospital Geral de Ipiaú, onde recebeu atendimento médico. O estado de saúde dele não foi informado. As circunstâncias do acidente ainda não foram esclarecidas. Não há informações se houve envolvimento de outro veículo na ocorrência. A BA-551, recentemente asfaltada, tem registrado um número significativo de acidentes nos últimos meses. Entre as possíveis causas apontadas por moradores e usuários da rodovia, estão o excesso de velocidade praticado por alguns condutores, favorecido pelas boas condições da pista, além de frequente presença de animais soltos ao longo do trecho. As causas do acidente deverão ser apuradas pelas autoridades competentes. Amanhã eu vou ler uma matéria aqui, educativa, sobre o trânsito, e principalmente naquela área. Foi gravado, né, Brito Filho, gravou naquela área, e já está publicado até no Giro, publicou no Giro, no Ipiaú TV. Gente, vamos observar mais, vamos dirigir, pilotar com cuidado, tá? Evitando, assim, danos maiores, tá? E preservando a sua vida e a dos outros também. Amanhã eu vou ler uma matéria que foi feita ali naquela 551. Morador de Ipiaú fica ferido após carro sair da pista na BR-330. Um morador de Ipiaú ficou ferido após um acidente registrado no final da manhã de quarta-feira 24 na BR-330, nas proximidades da antiga Baixa Alegre, trecho entre os municípios de Ipiaú e Gitaúna. De acordo com informações apuradas, o veículo que ele conduzia saiu da pista e percorreu cerca de 150 metros além do acostamento antes de parar em uma área às margens da rodovia. A vítima, cuja identidade não foi divulgada, recebeu atendimento de uma equipe de serviço do Serviço de Atendimento Móvel de Urgência, SAMU, e foi encaminhada para uma unidade hospitalar da região. Até a publicação desta matéria, não havia informações aí sobre o estado de saúde do motorista, nem sobre as circunstâncias que provocaram o acidente. Também não foi informado se havia outros ocupantes no automóvel no momento da ocorrência. As causas do acidente deverão ser apuradas pelas autoridades competentes. As informações é do Giro em Piauí.
7: Olha, 8 horas na Bahia, tá aqui os documentos.
11: 8 horas?
7: 8 horas.
11: Ah, tá, 8h59. Ou 7h59.
7: Em nome de Laércio M. Santos, atenção, Laércio M. Santos, tem aqui uns cartões em seu nome e tem o documento de uma moto também, em nome do supermercado RC de Souza Benevides. Tá aqui na emissora, venha buscar. Ei. Com relação ao rapaz que você falou, ele já está em casa.
11: Amém, amém. Fiquei preocupada com você, tá? Graças a Deus. Tem aqui também um cartão da Nubank em nome de Rosivane N. Santos. Está aqui na emissora,
7: vem
11: tá?
7: Vem buscar. 8 horas da Bahia, agradecendo a todos pelo carinho e atenção dispensada. Estaremos de volta amanhã, sexta-feira, com com mais uma edição do programa A Hora da Verdade.
11: Tosse água.
7: Tá vendo?
9: Tá vendo?
7: Vai pro céu. Valeu, gente. Beijos. Tchau.

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0: Às 8:16, bom dia. Olá, bom dia, obrigado pelo carinho, pela audiência. A vocês que nos acompanham. Valeu, venha pra cá porque a partir de agora está no ar o Amarelinho Notícias. Agora pelas ondas sonoras da Ipiauí FM. Vamos chegando já com os principais destaques no programa de hoje.
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0: Ok, vamos chegando, portanto, a partir de agora, já com os principais destaques agora em nossa programação. Olha, homem morre após ser atingida por espada junina durante os festejos na Bahia. Morador de Ipiau fica ferido após carro sair da pista na BR-330. Já motociclista fica ferido após acidente na BA-551 entre Piauí e a Fazenda do Povo. Ainda 3 pessoas morrem após aí afundar em uma lagoa com a embarcação. Isso aconteceu em Maracás. Suspeito de estuprar sobrinha de 10 anos é preso enquanto curtia o São João em Cidade Baiana. Com gols de Vini Júnior, Brasil vence a Escócia e se classifica em primeiro lugar do grupo. Ainda também com a sua participação ao vivo, Reginaldo traz as notícias do esporte. Olha, ao menos 164 pessoas morreram após terremoto na Venezuela. E você acompanha, inclusive, alguns brasileiros que estavam na Venezuela, inclusive gravaram vídeos falando do terror e do momento de pânico que passaram no país. Você ainda ligado no programa. Chega pra cá. Vamos chegando pra cá porque a partir de agora está no ar mais uma edição do Amarelinho Notícias, aqui pelas ondas sonoras da Ipiaú FM.

0: 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E vamos chegando para essa quinta-feira, aos 25 dias do mês de junho, com a temperatura de 22 graus. E claro, você ligado aqui em nossa programação. Um abraço a você na sintonia, você que nos acompanha, que nos dão essa audiência. 22 graus, inclusive, Piauí caiu uma chuvinha gostosa. Festejo junino de São João acabou-se em algumas cidades. E final de semana já inicia São Pedro em outras. Mas o que está sendo bem valorizado e subindo, graças a Deus, é o cacau. O cacau hoje está ao preço de R$315. Então você que está ligado aqui no programa, ao preço de R$315 é a cotação do cacau para hoje. Então você ligado aqui já em nossa programação. 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

às 8:24, 8:24, portanto, em nome já da qualidade, já do seu posto Ravilu, vai abastecer com a melhor qualidade em combustível, abasteça com Ravilu, qualidade total para você. Portanto, em nome do Ravilu, chegando amarelinho, dando continuidade ao Amarelinho Notícias, que daqui a pouquinho entrevista ao prefeito de Ibirataia, prefeito Sandro Futuca, aqui na IPAUFM. Falando em Futuca, um abraço ao vereador Eris da Pax, já está aqui dizendo que está ligado e acompanhando o programa lá em Aurelino Leal. Obrigado, viu, autoridade? Então, já, aqui Sandro Futuca sendo entrevistado por Amarelinho.

Sim, bom dia com Jesus. O amarelo a partir de então assumindo a nave. Pode dar mais um grauzinho aí nesse microfone aí, por gentileza, Luiz Sérgio. Já já vamos entrevistar o Major Éber Nascimento, aonde estaremos tratando da segurança do São Pedro de Ipiaú 2026. Também daqui a pouquinho nós vamos bater um papo com o senhor prefeito municipal de Ibirataia, Alexandro Futuca. São João que aconteceu em Ibirataia, em Itajibá, muito forró na região. Se finaliza hoje o São João, aliás, se finalizou ontem o São João, mas já aí a contagem regressiva para o São Pedro. 8h28 na Bahia, em nome da manteiga da vaca amarelinha que não pode faltar na sua cozinha, vamos trazer o Major Éber Nascimento em nossa programação.

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1: E conosco o nosso comandante da 55ª Companhia da Polícia Militar, Major Éber Nascimento. Seja bem-vindo. Aliás, né? Primeira vez que a gente...
2: Verdade, irmão.
1: Estreia hoje, né?
2: É verdade.
1: Estreia hoje aqui, mas...
2: A primeira de muitas.
1: De muitas, é isso. Seja bem-vindo, Major. Nosso bom dia.
2: Muito honrado de estar aqui. Meu bom dia a todos. Deus abençoe a todo mundo aí.
1: Então vamos lá. Primeiramente, um retrospecto do que aconteceu aí no São João de Itajibá, no São João de Ibirataia.
2: De Aiquara também,
1: e
2: né?
1: E também de Aiquara, né? Que se tornou um grande São João, inclusive com esse tal desse licor do Jack.
2: Foi gente pra caramba.
1: Deu muita gente.
2: Deu gente.
1: Também com grandes atrações.
2: Verdade.
1: Mas enfim, a começar por Ibirataia, o que que o senhor pode comentar, Major?
2: Foi um período de paz, foi um período que realmente a nossa companhia aí, ela se ouve muito bem, nossa companhia de polícia, todos os policiais lá, os policiais que estavam à frente do policiamento, os policiais que de fato...

0: exerceram ali atividade fim da gente ali, que é na patrulha, né, a pé firme, que é um serviço desgastante, Amarelinho, e a população que nos ouve, é desgastante, é complexo, cada vez, o ajuntamento de pessoas sempre é algo complexo, mas de fato a gente tem aí uma boa capacidade já construída nesse tipo de evento, e minha tropa é realmente uma tropa que cola, uma tropa que servidora realmente da população, e tivemos muito sucesso, poucas ocorrências de relevância.
1: Números quase satisfatórios.
0: Extremamente satisfatórios, sem ocorrências relevantes, e em Birataia, graças a Deus, tudo correu dentro dos conformes, graças
1: também
0: a Deus.
1: Esse modelo de festa fechada, ela facilita, pronto, né, Major?
0: Perfeito.
1: Também Birataia é fechada, né?
0: É fechada, né? De fato, você fazendo uma canalização para a entrada do evento, você traz para aqueles que porventura fossem com mal intencionados, ele pensa duas vezes, porque ele sabe que vai passar por algum perímetro de abordagem. Então, se vai passar por um perímetro de abordagem, o mal intencionado, ele se precavém e não desloca para o evento. Então, assim, estivemos aí, eu e minha equipe, todos os dias, em todos os locais, avaliando, procurando melhorias, colando com a tropa, e podemos ser testemunhas aí do fato de que aqueles que vieram utilizar tanto Ibirataia, quanto Itajibá, quanto Aiquara, tiveram realmente um bom serviço e puderam curtir de forma tranquila as suas festas.
1: Vem também o vídeo monitoramento, né?
0: Que exato, facilita, Ibirataia, né? Nós tivemos, acompanhamos, possibilidade de suspeitos na área, possibilidade de, se houvesse, por exemplo, um foco de via de fato, por exemplo, a patrulha já era imediatamente acionada e já dirimia ali os já impedia ali as hostilidades, né, antes que ela se tornasse algo mais grave. Então, assim, foi de fato um período de bastante paz, graças a Deus.
1: As redes sociais, elas mostram logo quando há alguma confusão, né? Não tivemos nenhum vídeo, nenhum registro.
0: Não tivemos. Tivemos bom público. Tivemos bom público. Então, de terça para quarta, não é isso? De terça para quarta, realmente, estava bem cheio em Birataia. Então, assim, a gente teve realmente tivemos um bom resultado. Eu estou muito satisfeito.
1: Itajibá também? Repete
0: o mesmo. Uhum. Em Itajibá é o nosso. Nós temos interesse de, no próximo ano, da gente também conseguir o vídeo monitoramento para lá. Também é uma festa que nós queremos que tenha esse vídeo monitoramento. Um evento também que nos surpreendeu pela forte presença de pessoas também ontem, o licor do Jegue em Aiquara. Muita gente. E mais uma vez, a 45ª se ouve bem no terreno. Também festa sem nenhuma intercorrência, graças a Deus, em paz. Então, os resultados são bastante satisfatórios aí dos eventos juninos.
1: E algo que chama atenção, não é? Porque foram três grandes eventos simultaneamente e não tivemos, assim, nenhum fato que levasse a, né, a desordem, enfim, isso é muito salutar.
0: Exatamente.
1: Mostra também a educação, a responsabilidade dos que foram, né?
0: Sim.
1: Do público.
0: Sim. O público também está de parabéns, porque as pessoas foram, de fato, com espírito desarmado. Isso é importantíssimo para quem vai para um ajuntamento de pessoas.
1: As estradas também, né? Graças a Deus, não registramos nenhum
0: acidente. Não. Acidentes graves, não. Grave. Tivemos um acidente de trânsito, acho que na estrada da Fazenda do Povo.
1: Na Fazenda do Povo,
0: né? Sim. Mas não foi atrelado ao evento. Então, assim, foi bastante promissor. Foi bastante... a gente realmente ficou bastante satisfeito com o resultado dos eventos.
1: Dos eventos que aconteceram.
0: Ficamos...
1: Então, viva. Parabéns aí os prefeitos Valéria de Aiquara, Sandro Futuca de Birataia, como isso. Também Marquinhos em Itajibá, que obviamente foram parceiros da 55, né?
0: Exatamente. As prefeituras, elas promovem os eventos, né? E sabe, e somos aí como Polícia Militar, somos responsáveis pela manutenção da ordem pública. Então, é automático essa parceria, essa interação institucional, realmente, e o entendimento do que fazer melhor ali. Muitas vezes, por exemplo, não foi no meu comando, foi em comandos anteriores, mas essa definição, por exemplo, do fechamento do circuito de Birataia foi uma decisão extremamente acertada. Quando eu trabalhei aqui, quando o tenente, não era fechado.
1: Era aberta.
0: Muito tempo atrás, há muitas décadas atrás. Então, assim, houve essa... Isso foi uma evolução, realmente. Foram todos os anos, Amarelinho, a gente faz, quando a gente termina um evento, a gente faz, mesmo este ano, nós vamos ter um relatório crítica. A gente não acha que tudo é perfeito, não. Nós temos algumas coisas que a gente acaba
1: sempre
0: identificando.
1: Sempre buscando
0: uma evolução. E isso, sou testemunha disso. Já participei de vários eventos aqui há anos atrás e nós não tínhamos essas mesmas percepções. E fomos evoluindo. E hoje, de fato, em Ibirataia, por exemplo, com o fechamento do circuito, é muito mais seguro para o folião e para o próprio policial militar, porque nós, a partir daquele momento que a gente faz uma abordagem bastante extensiva na entrada, nós sabemos que todos que estão ali, em tese, né? Que todos que estão ali estão dentro do circuito já foram verificados. Então isso traz uma tranquilidade também para o policial que está de serviço.
1: Mas enfim, o São João passou, mas chega o São Pedro. E o São Pedro, eu posso afirmar que o São Pedro na região da gente é mais forte. Devido...
0: nível estadual hoje já, né, Mariano?
1: Mas além de Piauí, nós temos Itaúna.
0: Perfeito.
1: Mas Itagi não pertence a 55? Pertence a 55?
0: Não, pertence ao 19º.
1: Ao 19º. Acho que é. Né? Porque o Saulo também lá está fazendo um São Pedro muito forte.
0: Isso.
1: Mas aqui da 55 nós vamos ter Itaúna e Piauí.
0: Não, Itaúna é do 19º também.
1: Faz parte do 19º.
0: Faz parte. É de que é. É de que
1: é. É recente essa mudança.
0: Não. É sempre. Sempre. Então já é. Desde
1: pra,
0: que aqui trabalhei sempre.
1: Itaúna fazia parte
0: de
1: Piauí.
0: Não.
1: Me equivoquei. Então nós temos Dairo Meira. Deixa eu me.
0: As nossas sete?
1: Reatualizar. Nossas...
0: Dairo Meira, né? Boa Nova.
1: Aí Piauí. Aí Corbatã saiu também.
0: Gongugi saiu. Aí vamos pra Barra do Rocha. Ibirataia e Piauí.
1: Pelo menos diminuiu.
0: São sete. E tô muito feliz.
1: Aí Amarelinho quer dar mais trabalho, Major.
0: Tá lá bem.
1: Está bom, né?
0: Tá lá bem cuidado com o coronel lá.
1: Mas voltando, então, nós vamos ter aí Barra do Rocha, salvo engano, não vai
0: ter. Nós tivemos evento junino também. Não foi no período, no mesmo período de São João. Mas cumpre ressaltar que também estivemos lá presente, eu também estive lá presente, também foi uma festa...
1: Mas não haverá São Pedro esse ano,
0: Rochinha,
1: porque
0: não,
1: no ano passado
0: não,
1: teve.
0: Não. Barra do Rocha já houve o evento junino de Barra do Rocha.
1: Zé Luiz já colocou o povo para dessa
0: forma. Já colocou.
1: Então vamos para Ipiaú.
0: Vamos para Ipiaú.
1: Que é o nosso foco aqui, que obviamente se tornou um grande São Pedro, um dos maiores da Bahia, e consequentemente... Esse ano, a primeira mudança, vamos ter 3 dias de festa. No ano passado foram 4. Então, no próximo sábado agora começa. Vamos lá. Primeiramente, eu gostaria de iniciar pelo quantitativo dos policiais, né? A estrutura que estará vindo de Itabuna, conforme a gente já soltou no Instagram, uma fala sua, Major... Também reforço de Vitória da Conquista, fora a rodoviária, fora a federal. Mas comente pra gente aí esse reforço que estará junto com a 55 trabalhando em prol da segurança do São Pedro.
0: Fazendo assim um panorama, né, Marinho? Pra que você e sua audiência possam compreender. A gente procura trabalhar com uma festa, ela não se resume somente ao momento que ela ocorre, tá ok? Ali vamos dizer assim, é o ápice, mas ela tem um antes, um durante e o depois. Então, eu quero, na parte que me compete, que é a parte ostensiva, naquilo que nós havíamos, onde havia alguma debilidade, porque debilidade de efetivo é algo que ocorre em qualquer unidade, eu não tenho todos os processos comigo. Por exemplo, eu não tenho tropa montada aqui em Piauí. Então eu fui buscar, né, junto ao meu comando regional, um apoio aí imprescindível para o sucesso desses nossos eventos, tem sido por parte do Coronel Wagner, meu comandante, a quem eu mando meus cumprimentos, que além do esforço na busca por esse efetivo que me falta, ele também proporcionou uma partição de recursos aí, de fato suficientes para que nós pudéssemos cobrir a nossa demanda do evento, né? Então, tem havido realmente um esforço técnico, um bom planejamento, um planejamento louvável, tanto por parte da nossa companhia, o meu setor de planejamento operacional, muito bom o planejamento que houve, quanto a própria atuação do nosso comando regional, que realmente está sendo imprescindível aí o apoio e a minha gratidão. Então, assim, teremos aí a presença de tropa montada. Ano passado, em anos anteriores, como eu não estava aqui, eu posso estar errando a quantidade de anos anteriores, mas ano passado eu sei que houve a presença do esquadrão de motociclistas Falcão.
1: Sim.
0: De Vitória da Conquista.
1: Montada não teve.
0: Montada não teve. Então isso é algo realmente inédito para na nossa região. Eu sou, apesar de não ser um especialista, porque dentro da PM nós fazemos especializações. E eu não sou um especialista em tropa montada, mas eu sou, mesmo como um cidadão comum, eu sou entusiasta desse policiamento. Ele realmente tem muita presença, ele tem muita ostensividade, ele transmite muita segurança. Ele é um policiamento muito, também é um processo muito simpático às crianças e traz muita proximidade com a comunidade. É muito legal.
1: O cavalo é fora de série.
0: É. Eu sou um apaixonado.
1: O equino
0: Então, assim, é muito bom. Então, assim, isso tudo traz um aspecto muito, muito interessante para nosso evento. E eu estou muito feliz de podendo estar contando aí com o apoio imprescindível da prefeitura, porque eu tenho dificuldades logísticas para a recepção dessa tropa. Então a prefeitura está aí nos apoiando aí plenamente para a recepção desse efetivo.
1: Quantos policiais, mais ou menos?
0: Serão aproximadamente 10 policiais.
1: 10 cavalos aí. Chegam a 10 cavalos?
0: Não chega a 10 cavalos, não. Seis animais. Então, assim.
1: E esses animais atuarão dentro do circuito?
0: Em área externa. Principalmente quando dá chegada do folião.
1: Entendi.
0: Para que ele se sinta ali. A presença do. A altura, né? Que o animal proporciona ao homem, a visibilidade da tropa. A gente vai estar ali na frente de forma realmente muito, muito presente ali, porque aí é o tal do durante. Né? É o começo do durante. As pessoas estão chegando. E aí a gente vai entrar já naquela parte que já estamos mais do que tarimbados, que acabamos de vivenciar aqui no São João, que é a presença das nossas patrulhas a pé firme, né? Dentro do evento, com o nosso com capacete, com toda aquela visibilidade, com a nossa numérica, ali proporcionando, de fato...
1: Os elevadores também?
0: Haverá os postos elevados, porque é algo assim que, num local em que houver, de fato, como nós esperamos que irá ocorrer, uma forte aglomeração de pessoas... Até o trânsito da patrulha, ele fica um pouco que impedido. Passamos, mas devido à aglomeração, a gente acaba trazendo transtornos ao folião com os nossos deslocamentos. Então, é interessante, e isso houve essa reunião, e nós teremos aí uma presença muito grande de postos elevados que favorecem, porque a população nos visualiza, nós visualizamos a população, e nesse tipo de serviço, ser visto já é metade do negócio, Amarelinho. Porque a gente sendo visto, a gente tem a possibilidade de impedir que, principalmente aí nesse caso, modalidades como via de fato venham a ocorrer. Porque se a pessoa ela teve ali uma exasperação com o outro, por algum motivo bobo, mas quando ele olha que tem uma patrulha...
1: É
0: lhe visualizando, o cara pensa duas vezes antes de desferir.
1: Coíbe, né?
0: De desferir aí um.
1: Verdade.
0: O velho pombo sem asa, né? Então, assim, a gente tem aí uma. A gente tem essa. Nós tivemos essa preocupação e cremos que para o durante do evento, realmente estamos com toda. Já uma linha de raciocínio, de trabalho já muito bem elaborada aí.
1: Então, além da tropa montada, que nós vamos ter esse reforço, do Batalhão de Conquista.
0: A montada é de Itabuna.
1: Itabuna.
0: Esquadrão de Polícia Montada de Itabuna.
1: Aí o senhor falou também na última coletiva um outro reforço que chegaria. Eu não sei se é de Conquista, se é de Itabuna.
0: É o Esquadrão de Motociclista Falcão, né?
1: De motociclista.
0: Exatamente, que também será um apoio.
1: Foi sucesso, no São Pedro passado.
0: Sucesso, ajuda demais. A mobilidade da motocicleta. vai cooperar muito conosco para o impedimento das modalidades criminosas, que também me trazem muita preocupação nesse evento, que é o furto ou o roubo de veículos no entorno do circuito. Quero repetir, todo o intuito da Polícia Militar, dos outros órgãos de segurança aqui, é trazer uma real segurança para as pessoas que aqui vierem. Claro que eu não prometo o céu na terra, não sou demagogo, certo? Eu prometo trabalho. E nós iremos trabalhar realmente com muito afim, com muita dedicação, para que todo e qualquer folião que venha para a nossa cidade tenha todos os seus direitos respeitados. Então, assim, que inclusive o direito ao seu próprio bem, né? De não ter seu bem subtraído. Então, queremos que as pessoas de bem sintam-se bem conosco e que os mal intencionados saibam que estaremos atentos e em busca deles para, se em caso de cometimento de crime, levá-los à justiça.
1: Ô Luiz, pega uma aguinha pro Major. Se fosse o prefeito Sandro aqui, você já tinha pego, já. Já tinha um café.
0: O Luiz tá pegando seu pé, mas já tinha. Ele tá
2: pegando seu pé. Tá, mas seu já pé. Chegou já com um copinho de água.
0: Eu já cheguei desenrolado aqui, mano. Luiz esqueceu, mas já me defendi.
1: Mas voltando agora um ponto.
0: Agora o cafezinho não tá ruim, não, Luiz?
1: O cafezinho, mas se fosse futuro, que já tinha chegado.
2: Tem um providenciando ali
1: ainda, café ainda. Ainda agita a onda do bom. Mas o cooler. Esse tal desse cooler que todos os anos, o cooler, o carnaval, o cooler. Então, a gente permanece a proibição do cooler.
0: Permanece. Eu não sou um indivíduo extremamente vaidoso. Eu busco ter simplicidade e humildade nas avaliações e naquilo que enxergo. É buscar a verdade, né? Buscar a verdade deveria ser um esforço de todos nós, né? Você mesmo como radialista, irmão.
1: Sim.
0: Sei que é um teu esforço também. É chegar à verdade. Então, ao analisar a conjuntura do que representa o cooler para um local que ajuntarão-se aí milhares de pessoas, né? Então, assim, ele trará problemas de mobilidade dentro do evento, não é? Nós não teremos como fazer uma busca minuciosa em cada cooler de cada cidadão que se apresentasse ali porventura com tal objeto, porque coolers não sei se o plural tá certo em inglês, né? Mas diversos coolers aí com diferentes dimensões. Então, assim, como isso iria atrasar ainda mais a entrada das pessoas
1: não dá para fiscalizar,
0: não dá. E aí,
1: abriu de repente, um por um.
0: Não tem como. Infelizmente, não tem como. A gente não tem ainda. Talvez no futuro tenhamos uma máquina de raio-x aí para a entrada, mas não tem, velho. Então, assim, não vai acontecer assim. Então, a gente realmente teria que fazer ali um a um. Isso atrasaria demais a entrada das pessoas. Isso, de fato, poderia trazer uma forte insatisfação numa espera mais elevada ainda no para adentrar, né, o circuito. Então, é apropriada a proibição. Ela tem uma análise técnica, realmente. Não tem como, num local que vai ter tanto ajuntamento, tanta aglomeração de pessoas, se permitir que centenas ou até milhares desses objetos que podem... Ninguém vai ficar também segurando isso na cabeça. O cara vai botar isso no chão. Então, até acidentes podem ocorrer. Então, a gente quer realmente garantir que, para o folião que vier utilizar o nosso circuito, que será um circuito livre de possibilidade de briga com garrafas, certo? Então, assim, para que isso ocorra, nós não podemos vamos dizer assim, ofertar essa avaliação para cada folião. Alguém vai ter que tomar essa decisão. Sei que é uma decisão aí que é antipática, vamos dizer assim, que para muitos não é a ideal, mas ela tem uma análise técnica aí e tá valendo. Tá valendo. Sacolas também não. A gente não tem
1: litros de vidro.
0: Não, também não.
1: Eu vou levar um litro de uísque, por exemplo. Não pode.
0: Você coloca na sua garrafa plástica, não tem problema nenhum. É. Não tem problema nenhum.
1: Porque não, até não... no circuito vai ser comercializado as latinhas, né?
0: Isso.
1: Lá dentro não vai poder vidro.
0: Exatamente. É isso? Exatamente. Não vai poder vidro. Então, assim. Então,
1: muitos querem levar o uísque, a vodka e não sei o quê. Quer dizer, não vai poder
0: entrar no circuito. Porque, Maria, a gente deveria ter. A gente poderia, né? Cada um na sua vida é bom aprender com erros alheios, né, com coisas que já aconteceram com outros. Infelizmente, muitas vezes a gente só aprende quando ocorre conosco. Eu tenho anos trabalhando em evento especial e infelizmente já vi, rapaz, coisas terríveis em evento especial. Uma pessoa de bem, de repente, numa briga, acaba com a vida porque pegou uma garrafa e utilizou de forma criminosa contra outro ser humano, às vezes por uma razão fútil. Então, assim, nós não queremos essas tragédias entre nós. Então, de fato, precisamos coibir a entrada desses possíveis objetos aí pérfuro contundentes, né? Então, pô, a gente tá falando de garrafa. Pô, a gente vai pra tudo aí, velho. Faca, garfo, qualquer coisa que possa vir a ferir alguém num momento de exasperação, de ira, a gente quer impedir a entrada. E para isso nós teremos aí policiais em dois pontos de abordagem, conferindo todos que forem adentrando ali o circuito. Pedimos aí também por parte da população que tenha paciência com esse nosso policial. Ele está ali trabalhando, está trabalhando pelo bem de todos. Então, assim, que tenha paciência, tenha respeito, tenha, se possível, até gratidão pelo fato de alguém que está ali, porque não é fácil ficar fazendo abordagem centenas, dezenas, milhares de pessoas. Não é fácil de fazer. Então, a gente vem com esse espírito de servir e também pedimos, né, que a população venha com esse espírito desarmado, tanto para o início do evento quanto para o transcorrer do evento.
1: Em relação ao estacionamento, de praxe, né? Muitos estacionam ali na BR. Né?
0: E proibido, velho.
1: Proibido?
0: Proibido, velho. Proibido.
1: Como é que vai funcionar esse estacionamento ao entorno da festa?
0: Amarelinho, haverão os estacionamentos, já é uma... Estacionamento é uma competência de liberação por parte da prefeitura, né? Então, assim, o que historicamente ocorre aqui é todo o entorno ali, a Conceição se torna... Na verdade, nos dias lotados, a gente tem estacionamento até ali na Lauro de Freitas, na 2 de Julho, ali se torna realmente um local de estacionamento em geral. Então, assim, que é um ponto de atenção para nós no nosso policiamento externo. Então, assim, o que me refiro aqui especificamente é que à frente do nosso evento ele tem que ser um local que garanta ao folião a segurança da sua chegada. Então não pode haver estacionamento ali na frente de forma alguma, até porque é um leito de via de uma BR. Então, assim, para essa atividade nós contaremos aí com um apoio também imprescindível, presente por parte da PRF, que eu gostaria também de aproveitar esse momento para mencionar todos os parceiros institucionais que nós teremos aí. A delegacia de Piauí, que estará presente lá conosco todos os dias durante o evento, com um delegado, com a presença de um escrivão, de um policial civil, de um agente de polícia civil, né? O DPT, a Polícia Rodoviária Estadual, já mencionei aqui o esquadrão de polícia montada, já mencionei também o Falcão, o nosso Peto também, nosso famoso e Brioso Peto, que estará também à disposição da comunidade. Então, assim, a Rondesp MRC, que também estará conosco, nossos parceiros, a CIP Central, todas essas unidades aí, tanto pela gentileza dos comandantes de cada unidade, quanto pela própria intervenção do nosso comandante regional, estarão presentes na nossa cidade. Então, assim, respondendo especificamente com relação ao estacionamento, acho que fica claro que não tem como estacionar ali na frente. É impossível. Nós não poderíamos permitir. Faremos um trabalho preventivo antes para que as pessoas não estacionem, né? Porque se a gente permitir, já chegará no horário da festa, já com o local ocupado, mas nós precisamos garantir a circulação do leito da via. Então, não será permitido ali o estacionamento na frente do evento de forma alguma.
1: Alguma alteração no trânsito de Piauí durante esses dias?
0: Não especificamente, por parte da polícia. Atenderemos e garantiremos quaisquer determinações que a prefeitura assim o fizer com relação ao que compete às ruas. Mas, da nossa parte, a nossa principal preocupação é que a frente do evento se torne um local em aberto, sem estacionamento, para que fique garantida aí a segurança das pessoas que estiverem chegando para o evento e transitando, porque outras pessoas também estarão transitando, né? Fazendo viagens em sequências. Então, assim, nós não podemos impedir o direito de ir e vir. Então, quaisquer determinações que houverem aí com relação a ruas, a gente ajudará a prefeitura no cumprimento dessas determinações.
1: Até então, a gente não recebeu por parte da prefeitura alguma mudança no trânsito, então segue tudo normal.
0: Tudo normal.
1: Como antes no quartel de Abrantes, né? Mas, paredão, como é que está essa situação? Vai poder um paredão ali no circuito? Eu ouvi uma manifestação da juventude querendo colocar o paredão, enfim. O que é que o senhor pode falar a respeito?
0: Amarelinho, o assunto paredão, ele é um assunto bastante controverso, né? É mais um assunto que muitas vezes se torna, a meu ver, desnecessariamente um embate da Polícia Militar com alguns setores da sociedade. No meu entendimento, o paredão, ele é uma situação de respeito, de respeito ao direito. O meu direito termina quando começa o do outro, né? Então, assim, eu, como comandante aqui da unidade, eu de forma alguma irei apoiar, sob quaisquer circunstâncias, eventos particulares com característica de paredão. Aquela competição de paredões, eu nunca irei apoiar, certo? Eventos que sejam programados pela prefeitura, com alvará da prefeitura, com a intervenção municipal, ele já tem uma característica diferente, porque é a prefeitura que cabe, a utilização do espaço público. Então, assim, acho que de fato acaba não é uma controvérsia desnecessária. Há leis específicas, entende, Amarelinho, com relação a isso. Nós temos, por exemplo, inclusive a lei antibaixaria, que impede aí, por exemplo, por parte do ente municipal, o patrocínio de bandas que promovam músicas que objetificam a mulher. Então, assim, espero que a parcela da sociedade, que muitas vezes não compreende essas circunstâncias, passe a compreender que não é simplesmente uma questão de vontade, é uma questão de realmente de aplicação da lei, certo? Então, independente de vontade ou não, a lei existe e ela tem que ser, cumprida. Ao mesmo tempo que uma parcela da sociedade solicita e aprova determinado evento, outra parcela da sociedade também se sente altamente prejudicada com eventos individuais, com pessoas que de repente tomam uma decisão por si próprias. E aqui eu estou falando o seguinte: eu sei que é um período festivo, eu não estou falando aqui de uma família que se reúne na frente de casa e liga um sonzinho ali para aproveitar o período junino, não, de forma alguma. Eu estou falando de um ajuntamento sem nenhum tipo de critério, sem nenhum tipo de controle, sem nenhum tipo de autorização prévia para o uso da via, onde de repente se reúne ali pessoas e que depois, que quando porventura ocorresse algum problema ali, alguém sempre pergunta: mas onde é que estava a Polícia Militar que não viu isso aí ou não resolveu isso aí? Então, assim, é necessário que as pessoas compreendam que há uma lei e que a lei precisa ser aplicada. E a lei não enxerga a cor da pessoa, ela não enxerga a condição social da pessoa. A lei, ela tem que ser para todos. Então, não sei se exemplifiquei bem qual é a circunstância.
1: Sim, nós
0: de fato, durante o sábado, domingo e segunda, nós teremos uma presença massiva de policiais aqui. E assim, quem porventura acreditar que pode ligar um paredão por si próprio para poder começar um evento por si próprio, ele vai arcar com as consequências da sua decisão, certo? Então, assim, e isso não é uma decisão minha, isso é a lei. E tô aqui para aplicar a lei, né, indistintamente. Então, é mais ou menos isso aí.
1: Zero paredão.
0: É.
1: Meu prefeito, bom dia. Dançou um monte de forró. Bom dia, meu prefeito. Torceu muito ontem pro Brasil. Bom dia, meu Futuca, seja bem-vindo.
3: Bom dia, Amarelinho, bom dia nosso comandante aqui, o Major Heber. Bom dia, o capitão Isaac, que tá aqui também presente. Caio, vice-prefeito, bom dia. Você tá tão animado, chegou até com a camisa do Brasil.
1: Hoje eu não tinha colocado, não. Hoje eu coloquei porque jogou bem ontem. Jogou bem ontem. Viu uma seleção diferente em campo ontem. Lá em Pirataia tudo ok, não foi? Pelo menos, hein, Major? A segurança. A gente já estávamos falando aqui. Graças a Deus, um processo junino em Pirataia, sem demandas, sem ocorrências, enfim. Tudo lindo.
4: Amarelinho, graças a Deus, né? Desde o ano passado a gente teve a ousadia de fechar o circuito lá do São João de Pirataia, né? No início a gente foi muito criticado, mas a gente insistiu porque a gente entendia que traria uma segurança melhor para a população brincar o São João. E esse ano não foi diferente, a gente teve o apoio lá da Polícia Militar aqui também, através do nosso comandante aqui, com sua equipe, e graças a Deus ocorreu com tudo com muita tranquilidade, tá? A gente manteve o mesmo formato e até sob a orientação da Polícia Militar também, que a gente mantivesse, e isso foi muito importante. E a gente entende que isso aí já não tem mais volta, tá? Verdade. Que realmente traz uma grande segurança para a população, porque perfeito. Você faz um acesso, então assim, quem vai para lá mal intencionado, acho que nem vai, né? Porque tem que passar pelo corredor lá, pro detector de metais, enfim, isso é muito bacana. Então traz uma segurança melhor e com certeza as famílias que querem ir pro São João, né, com o espírito de brincar e curtir o São João, vai com mais tranquilidade.
1: É isso aí. Então foi um resultado já benéfico, né? Essa paz, essa ordem que prevaleceu-se lá no São João de Pirataia. Mas pra gente dar início ao nosso Futuca, eu vou fechar a conta e passar régua em relação São Pedro de Piauí com o nosso Major Heber. Então tudo pronto, tudo preparado, toda a companhia, todo o policiamento já nos seus postos, para que a gente tenha uma segurança top e que se repita o sucesso do São Pedro 2026.
0: Isso aí, Amarilhão. Minha tropa tá preparada. Estamos cansados, mas não desanimados. Já tivemos aí os eventos juninos aí. O cansaço aqui, o resultado, inclusive na voz aqui. Já estamos mesmo já com bastante esforço. Mas teremos 2 dias aí para uma recuperação até sexta-feira. E no sábado, com certeza, estaremos lá com força total para o nosso evento. Quero reiterar aqui os atos preparatórios por parte da nossa unidade, em conjunto aí com outros órgãos, né? Agradecer a todos que têm nos ajudado. Agradecer essa oportunidade aqui de poder estar falando aqui com a população, com pessoas de tal qualidade aqui junto comigo aqui. A quem agradeço também todo o apoio para esse evento aí, prefeito. Ao prefeito de Itajibá também, a Marquinhos, a prefeita Valéria de Aiquara, por todo o apoio. Não tem como fazer segurança pública realmente sozinho. A gente precisa realmente da comunidade. E a comunidade aqui no momento representada pelo senhor, né? A comunidade de Pirataia, que nos é muito cara. Então, assim, de fato, estamos preparados para São Pedro. Já temos todo o esforço para a preparação. Só está faltando finalizações, realmente, de detalhes. E, se Deus quiser, teremos aí o São Pedro mais tranquilo dos últimos tempos. Já havia um bom planejamento antes. Estava vendo, assim, da minha parte, alguns toques pessoais, porque todos nós temos nossos pontos de vista quanto a determinados assuntos. Mas quero reconhecer aqui o trabalho muito bem feito que era feito. Por exemplo, em Pirataia, o fechamento do circuito não foi uma ideia minha, como te disse. Já havia tido um planejamento anterior, já de outros períodos. Então, assim, há anos atrás, quando lá trabalhei como tenente, Caio ainda vereador. Era presidente da Câmara ali? Acho que não, né? Não, ainda não, né? Então, assim, não era fechado o circuito, entendeu? Então, assim, e eram eventos, às vezes, com muitas ocorrências, prefeito. E depois, realmente, desse fecho, não sei nem porque na época eu não pensei nisso, né? Mas é a evolução mesmo, Amarelinho. E acredito muito aí, tenho muita fé em Deus e na missão. E acredito que o resultado de quem trabalha honestamente costuma ser o sucesso. Então, estamos confiantes aí nesse São Pedro e aguardamos a população para que ela venha com espírito desarmado, que ela venha para realmente curtir em paz esse período aqui conosco. E a Polícia Militar estará atenta. Eu quero relembrar aqui, aproveitar esse momento aqui no teu programa também, para falar sobre o reconhecimento facial, né? É importante que as pessoas saibam. Se a gente sabe que infelizmente, tem pessoas que vêm mal intencionadas. E tem pessoas que, além de mal intencionadas, ainda têm outras circunstâncias legais contra si próprias. Então, assim, rapaz, não venha não. Não venha não. Você vai ser preso, se você vier. Né? Então, assim, esses grupos de quadrilhas aí de furtadores de celulares, não venham não, porque nós vamos lhe identificar e nós vamos lhe prender. Então, assim, conclamo também a população a que tenha atenção com seus próprios objetos. Eu gostaria que nós vivêssemos num mundo que isso não fosse necessário, que cada um pudesse, por exemplo, no meio de um público, puxar seu celular e não ser furtado. Eu gostaria que o mundo fosse assim, mas o mundo não é como nós gostaríamos, ele é como está, e a gente tem que buscar
1: se adaptar
0: e nos unirmos às pessoas de bem que querem, que não concordam com esse estado de coisas, para nós transformarmos essas pessoas de fato numa grande minoria, numa pequena minoria. Então, assim, que as pessoas tomem cuidado com seus bens, estejam atentas realmente com seus bens, mas quero aqui alertar que aqueles que vierem mal intencionados, que nós vamos estar à busca de vocês durante o evento, e se pegos em flagrante serão presos e levados à justiça.
1: Reconhecimento facial. Major Elber, muitíssimo obrigado pela sua interação. Outras vezes será convidado para a gente estar sempre discutindo aqui segurança pública, que é um fator importantíssimo, né, para o dia a dia do cidadão.
0: Oi, irmão, eu que agradeço. Deus abençoe você aí e a tua audiência. E tamo junto. Tá marcado aí. As próximas aí tá.
1: E estaremos também em sintonia nesse circuito aí, né? Sempre trazendo informações e atualizando
0: vai
1: aí.
0: Vai estar lá já no sábado, né?
1: Sábado. Não pode dar pra perder, não, né, Major?
0: Sábado já estaremos lá.
1: Sábado a gente já vai estar lá coladinho lá no forrozinho, né, meu puto? Dançou forró com uma beleza.
0: Valeu, irmão. Valeu. Bom dia aí, viu?
1: Gratidão, meu Major, minhas continências. E obrigado aí. Valeu, Cabizac também. Aqui conosco, também aqui com a gente aqui. E aí, meu chefe? Tudo lindo no nosso Ibirataia, né? Tudo top, graças a Deus. São João, você fez 4 dias de festa pro povo, que finalizou-se ontem com direito a telão, inclusive na praça pública.
4: Amarelinho, graças a Deus, né? São João de Ibirataia foi um sucesso. Um ano de, mais uma vez, um grande sucesso. Eu acho que o São João de Biratá, ele se consolida aí tranquilamente como um dos melhores aí da Bahia, não tenho dúvida nenhuma. E eu digo a você que tudo que a gente faz de coração, o resultado é esse aí. A gente fez um São João com a equipe da prefeitura, um São João bem bacana, organizado, bem decorada, voltado realmente para a população de Ibirataia, voltado para os visitantes. E o resultado é esse, meu irmão. Não adianta. As críticas, elas são bem-vindas, aquelas que são construtivas, né? A gente sabe que a gente faz o trabalho, às vezes existem as falhas, mas a gente corrige para que a gente venha melhorar os serviços, que é o que eu sempre prego, né? Melhora do serviço. Então, assim, a gente faz de coração, cara. Então isso aí é o que é o mais importante. A gente procura fazer com tranquilidade, com alegria, para abraçar as pessoas que foram para lá, para a praça, curtir o São João. Isso aí é o mais importante. Então a gente, porque as pessoas, muita gente acha, Amarelinho, que você preparar uma festa desse tamanho é só botar um palco e uma banda lá para tocar. E não é só isso. Por trás existe uma logística muito complexa. Mas a nossa equipe, a equipe da prefeitura, através do secretário Silvio, né, a gente deu conta de tudo direitinho. Logicamente, como eu falo, eu não escondo nada. Teve algumas intercorrências, mas a gente procurou corrigir, corrigimos a tempo e deu tudo certo no final. Volto a dizer, São João de Ibirataia foi um sucesso do primeiro ao último dia.
1: Seri Caio também aqui conosco, o nosso vice-prefeito, secretário de Educação e parceirão. Porque eu vejo, assim, uma sintonia muito bacana entre vocês dois, né? De trabalho, de... Enfim, isso é perceptível. Bom dia, Caio.
5: Bom dia, Amarelinho. Bom dia a toda a população de Ibirataia, especialmente os amigos da Zona Rural, de Algodão, que são os seus ouvintes. Você é líder de audiência em Ibirataia e a gente agradece a você, Amarelinho, inclusive pela presença em Birataia, tomou licor lá na
1: nossa casa. Ai, ai.
5: E com certeza São João de Birataia foi marcado pela alegria, pela paz. Eu tô aqui ao lado de Futuca, quero registrar meus parabéns ao prefeito pela liderança, por realizar essa festa tão bonita. E Birataia marca a tradição novamente. Estava vindo aqui comentando com ele todos os quatro dias, a praça lotada, as famílias retornando para Ibirataia, um momento de reencontro. A cidade estava muito movimentada, muito cheia. Então realmente foi um sucesso, e eu deixo aqui também meus parabéns a toda a equipe da prefeitura, ao secretário Silvio Brandão e mais uma vez ao prefeito Sano Futuca, que apesar das dificuldades que a administração vivencia, Amarelinho, ele não deixou de fazer essa festa. Nós tivemos um desafio muito forte no início, quando o Ministério Público chamou as prefeituras para rever muitas vezes alguns contratos, e naquele momento foi um momento de tensão, de reuniões, mas Futuca disse: não, Ibirataia merece, eu não vou deixar essa tradição quebrar. E realmente fez um São João que marcou, sem dúvida alguma, como um dos maiores do interior da Bahia. Então aqui, deixar meus parabéns ao prefeito e toda a equipe da prefeitura pelo São João 2026.
1: É, teve esse momento, né, Futuca, do Ministério Público, tanto é que César Menotti Fabiano não pôde se apresentar.
4: É, nós tivemos uma recomendação do Ministério Público para que a gente não fechasse o contrato com César Menotti Fabiano, tá? E assim a gente acatou, a gente entendeu também, a gente entende o posicionamento do Ministério Público. O Ministério Público é um parceiro da prefeitura, não enxergo de outra forma. Tá? E nós acatamos sim, e nem por isso deixou de ser um sucesso São João de Birataia. Tá? Então, como o Caio falou aqui, foi um sucesso todos os dias, né? Praça cheia. E assim, até antes de iniciar os momentos das bandas, vale registrar aqui, Caio resgatou o concurso de quadrilha das escolas, que foi assim um negócio bacana. Eu vou deixar ele falar sobre isso aí, porque é tradição, é São João, tá? Então a gente viu, você precisa ver o concurso de quadrilha, como tava cheia a praça, tá? Então assim, uma coisa maravilhosa, a competição entre as escolas, competição saudável, e isso é muito bacana, a gente resgatar essa tradição também que tem do São João. Mas assim, com toda a dificuldade, Amarelinho, a gente, digo a você aqui, se a gente fosse pensar de fato com a razão, a gente não realizaria o São João de Birataia. A gente botou o coração na frente para fazer. Você viu aí que diversos municípios por toda a Bahia cancelaram São João, tá? Cancelaram São João. Então a gente teve a coragem de fazer, porque a gente entende da importância do São João para Birataia. Então a gente teve, enfrentou o desafio de fazer, fizemos o São João, foi um grande sucesso, tá? E não tenha dúvida nenhuma que a Prefeitura de Birataia, ela sempre vai fazer o esforço, enquanto eu estiver à frente da Prefeitura, para que a gente realize sim um São João de qualidade no município, um São João que seja sucesso e que traga alegria ao nosso povo.
1: Antes de chegarmos à parte tradicional, porque é algo que é importantíssimo, a gente não pode deixar cair a nossa cultura, né? A gente tem que entender que São João, ele é feito de quadrilha e de sanfona. Mas voltando, Sandro, você foi o único prefeito a fazer 4 dias de festa, certo? Porque todos os demais municípios fizeram 3 dias de festa. Vai permanecer essa tradição,
4: Marilinho?
1: Porque, de qualquer sorte, é a parada, né? 4 dias seguidos.
4: Vamos lá, meu irmão. Cada ano tem seu momento, Amarelinho, tá certo? Aí, por que eu tô dizendo isso a você? Ano passado, nós fizemos o São João e fizemos um esquenta, você lembra? 2 finais de semana antes do...
1: Verdade.
4: Do período junino. Mas era um momento que a gente também fizemos o esforço e fizemos aquele formato de São João. Esse ano, nós fizemos apenas teve coincidentemente um ano de Copa do Mundo. No dia 13, nós teve o Jogo do Brasil, nós colocamos um pranchão no jardim e botamos um telão e botamos algumas bandas de forró para tocar lá, tá certo? Fizemos, de certa forma, um esquenta também ali. E no período realmente do São João, nós fizemos 4 dias. Logicamente, a gente tem que aguardar, a gente vai se planejar para o ano que vem, para a gente ver a possibilidade do que poderá ser feito. né? Porque tudo isso exige a questão de recurso financeiro, tá? Como eu disse a você, a gente fez um esforço grande para fazer o São João, tá? Então a gente vai planejar o São João no ano que vem e na oportunidade a gente vai divulgar de como será feito o formato São João no ano que vem. Uma coisa que eu posso garantir a você é que a gente sempre vai estar empenhado ao máximo em realizar o São João de Ibirataia.
1: Caio, vamos adentrar agora nessa programação que foi envolvido, né, a educação do município, os alunos, nessa quadrilha, nesse campeonato. Comente pra gente.
5: Maralinho, nós temos essa preocupação. O Sandro, ele gosta do São João raiz, né, desse resgate, da valorização das tradições. E a educação participou desse processo com esse resgate das quadrilhas juninas. Já teve um tempo, Amarelinho, que para ter quadrilha dançando na Praça de Ibirataia, a gente tinha que buscar aqui na região, em Piauí, Itajibá, outras cidades. E aí a gente teve a decisão de mobilizar os estudantes. E 13 escolas apresentaram, né, no concurso de quadrilhas ano passado, e esse ano novamente nós fizemos esse concurso de quadrilha que superou todas as expectativas. A praça estava super lotada, as famílias vendo ali os estudantes naquela competição. Nós tivemos 3 campeãs, que é a escola Mauro Barreira de Alencar em Algodão, que realmente deu um show na praça, a escola Marlene do Rosário e a escola Castro Alves, e eu faço aqui um registro de parabéns para eles, mas também para todos que competiram. Todas as escolas brilharam e realmente a gente fez esse resgate das quadrilhas juninas. É muito bacana ver as crianças, ver os adolescentes, os jovens participando, inclusive idosos participando ali da quadrilha.
1: Fomentou o São João. Sim, contagiou certeza. Nas famílias do São João.
5: Com certeza.
1: João.
5: E as famílias participam. Inclusive os comerciantes. Eu tava na praça e aí a turma falando assim, se a gente soubesse, o comércio tinha que abrir todo aqui, porque todo mundo vendeu muito, que as famílias lá na praça. O concurso começou por volta das 16 horas, foi até quase meia-noite, Amarelinho. Então, e a praça cheia. Então, realmente é algo bacana de se ver. E Futuca tem estimulado isso em Ibirataia. A prefeitura é parceira das escolas do município e a gente tem tido esse retorno também da educação, das escolas, dos estudantes, que realmente está mudando. Então a gente celebra, Amarelinho, a nossa tradição, as quadrilhas contando a história do homem e da mulher do campo, que são guerreiros, e que a nossa cidade, que é de vocação agrícola. Então a gente tem que realmente celebrar essa memória e manter viva essa tradição.
1: Maravilha. E também com dinheiro no bolso, né? Porque você também antecipou o 13º salário.
4: É, Amarelinho, nós fizemos a antecipação do 13º para o dia, se eu não estou enganado, foi no dia 12 que nós realizamos o pagamento. Então a gente sabe, Amarelinho, da importância, porque isso, o que a gente estimula com isso, Amarelinho, é o comércio do nosso município. A gente sabe da importância do comércio. Né, das pessoas consumirem lá na cidade, né, isso gera renda, gera receita para o município, gera emprego também. A gente sabe quanta gente não ganha dinheiro no São João, tá? Então a gente sabe da importância disso, por isso que eu falei do esforço que nós fizemos para fazer o São João, porque a gente sabe que as pessoas sobrevivem também desse período.
1: Acho que é o São João e o Natal, tá? Né?
4: É importante.
1: Mais vende, né?
4: Não tenha dúvida, então a gente sabe disso. E assim, eu estava procurando aqui no Instagram um depoimento de um cantor, que os cantores, né, eles passam em diversos municípios durante o período junino. Aí eu estava aqui pegando aqui um depoimento de Eric Land, elogiando quando ele entrou na cidade, como ele achou bonita a ornamentação da cidade. Aqui, ó, vou botar você aqui.
1: Pode jogar no aqui.
6: Eu vi a entrada da cidade toda decorada, lindo, lindo mesmo. E aqui no palco não está diferente, cheio de pastelados. Aí eu tenho a São João, eu também estou muito feliz de estar aqui no São João de Ibirataia, na Bahia. Quero agradecer em nome da prefeitura de Ibirataia e agradecer ao nosso prefeito Sandro, meu prefeito Sandro, estamos juntos, obrigado. Obrigado pela recepção, meu prefeito, mais uma vez, parabéns pela festa.
1: Então tá aí, Eric Land no palco, né?
4: Então, e ele
1: chamou
4: ele,
1: atenção.
4: Ele fez esse mesmo depoimento lá no camarim, conversando com a gente, como ele achou assim a decoração da entrada da cidade muito bonita, chamou a atenção dele. Então, assim, eu ainda conversei com ele, eu falei, você tem um parâmetro aí, porque ele anda, né, a Bahia toda, o Brasil fazendo São João, então. Ele ficou encantado com a decoração da cidade. Então, isso é importante pra gente, pra você ver como a gente se preocupou em levar um São João, né, pras pessoas, que realmente que trouxesse alegria para as pessoas. Então a gente se preocupou com cada detalhe. Volto a dizer aqui, agradecer a equipe da prefeitura, agradecer ao secretário Silvio, que se dedicou aí com sua equipe esses dias todos aí. Nessa, é cansativo, não é fácil fazer uma festa desse tamanho. Mas, Amarelinho, a gente vai estar sempre...
1: A decoração também chamou a atenção, inclusive na entrada da cidade.
4: Sim,
1: né?
4: Sim.
1: Eu vi
4: sim.
1: Até uma filmagem de drone, muito top ali a decoração. Quem fez aquela decoração, Caio?
5: Empresa local.
1: Local, né?
5: Ganhou licitação e fez, e realmente surpreendeu todo mundo.
1: Bacana, assim, viu?
5: O Giro fez uma matéria que replicada por muita gente. Quando a noite vai chegando ali, fica bem iluminado, fica lindo. O portal já é o cartão postal de
1: Verdade.
5: Piratá, né? Então toda ali a ornamentação no entorno realmente abrilhantou mais.
1: Chamou a atenção do Eric Land aí.
5: Sim. É? Todos os cantores. Ano passado foi o Ademar Coelho. Quando chegou em Biratá, ele ficou encantado com o portal da cidade, com a ornamentação ali do entorno. Esse ano os cantores, quando chegam, também ficam
1: felizes. Aquele portal parece aquelas cidades lá de Santa Catarina, né? Do Sul, dos gaúchos. Biratá tem até essa... É uma cidade linda, Biratá.
4: E Amarelinho, a gente não esqueceu também das crianças, né? A gente fez lá, antes de iniciar toda a programação, a gente levou lá pirulito e paçoca. Tá? E assim levou pra a gente entender que a criançada tem que participar também dos festivos da cidade.
1: Ah, não fiquei sabendo de pirulito e paçoca, teve não.
4: Também, teve pirulito e paçoca. Eu não pude ir, que eu tava resolvendo alguns problemas que antecedem o São João, mas Caio esteve lá presente, né? Com a criançada, ele pode até dar esse depoimento aí melhor do que eu, que ele estava presente lá na festa das crianças.
5: É ali uma praça lotada com as crianças novamente, no domingo à tarde, antes da abertura oficial do São João, pode muito passar o calar, é um show à parte, né? Um show assim, muito divertido, e a turma brincando, as famílias, e a gente viu os pais se divertindo até mais do que as crianças, né? Música que recorda a infância, mas realmente um momento importante, mostrando que o São João de Biratá é para todos. Então, tanto as festas dos adultos, mas as crianças também participando, vibrando. E Futuca tem esse elo de ligação com as crianças realmente gostam do prefeito e faz questão de, quando o Sandro passa, tirar foto com ele. Então, verdade. Sandro também tem esse retorno para as crianças. Então, realmente ter esse circuito lá para as crianças realmente foi, eu acho, uma decisão acertada da administração.
4: Tá vendo, Amarelinho? O sangue é bom, viu? Não adianta torcer contra, não, que o sangue é bom.
1: Menino, quando gosta.
4: Eu brinco com o Caio, eu falo, Caio, não adianta torcer contra, não, que a gente vai fazer uma grande gestão.
1: Mas torcer contra, sim, é.
4: É normal, Amarelinho, faz parte, né? Mas não estão perdendo tempo, viu? Porque eu tenho certeza que a gente vai fazer uma grande gestão nesses 2 anos e meio que ainda falta aí pra terminar. A gente tem muita entrega pra fazer. E a gente trabalha com dedicação, irmão. Então, e faz com tudo de coração, que é o mais importante.
1: E os deputados ajudaram nesse São João?
4: Ajudaram, claro, ajudam. A gente sozinho não consegue fazer nada, não, Amarelinho? Né? A gente não consegue fazer nada só. O governo do estado ajudou, os deputados ajudaram. Né? Então, a gente sabe da importância dessa parceria importante que tem com os deputados.
1: Deputado estadual, você vai apoiar Patrick
4: e Matheus. E federal, Jaime.
1: Jaime Vieira Lima.
4: E governador, não precisa dizer, né?
1: É Gegé.
4: Com a chapa toda completa aí.
1: É 13. De cabeça...
4: Vamos nessa.
1: De início ao fim.
4: A gente tem que continuar o trabalho aí que me dando certo. Eu não posso... A gente tem que reconhecer, eu estou lá com o Imbiratá com 4 entregas importantes, estou aguardando a agenda do governador, até dia 3 ele tem que ir lá de qualquer jeito.
1: Quais são as entregas?
4: Nós estamos entregando lá o sistema de água de algodão, né, que a gente resolveu o problema de falta de água de algodão, o sistema já está funcionando inclusive, nós vamos entregar o complexo esportivo, né, com 2 quadras, com o campo de futebol society, com piscina semiolímpica. Nós vamos entregar 2 galpões na feira, nós vamos entregar 61 casas agora. E ainda tem, depois em setembro, vai ter ainda um complexo policial, né? Mas essa entrega ele não vai poder fazer, porque ele vai estar em campanha. Mas nós temos essas entregas para estar fazendo aí ainda esse mês aí. Obras importantes para o nosso município. Então a gente precisa estar atento, né, ao trabalho que a gente vem fazendo. Então eu fico muito tranquilo, Amarelinho. Então não percam tempo não, irmão, torcendo contra, porque o que a gente faz, principalmente a gente faz de coração, faz com transparência, a gente sabe das dificuldades, não é fácil. Eu sou um cara que eu não escondo quando eu tenho que sentar lá e falar com o pessoal, essas aqui são as dificuldades, tá? Muita gente fala até que eu sou transparente demais, mas eu tenho que ser, eu não vou ser diferente, não vou mudar. E eu prefiro agir dessa forma. Mas eu tenho certeza que a gente vem fazendo uma gestão. Você sabe que Ibiratã melhorou muito na questão da limpeza pública, na iluminação. Enfim, meu irmão, é o que eu falo para você. Eu sou um cara que eu torço pelo serviço público para a população. Então eu prezo em sempre levar a população um serviço público. Tá? E eu vou falar até para você aqui, eu sou um cara que eu monitoro. Eu faço pesquisa de avaliação de governo de 4 em 4 meses.

0: Aí vem aquela, aí a parte política entra aqueles que querem, né? Assim, querendo.
1: Mas eu não tenho problema também, não, irmão. Mas faz parte, mas faça a sua política com clareza, com honestidade, tá certo? E não torça contra, não, porque não vai dar certo. Primeiro que meu sangue é bom, certo? Eu sou um cara do bem, que procuro fazer as coisas de coração. Muita gente às vezes não entende meu jeito de ser, mas eu não vou mudar, digo a você, eu sou assim, muito transparente, eu falo. Você lembra que você falava pra mim que eu sou 880?
0: Sim, sim.
1: Né? Comigo não tem meia conversa. Eu sempre falo, eu não tenho vício de política. Eu não tenho vício de política. Então eu sou um cara que eu prezo pelo trabalho. E nada, meu irmão, nada supera a força do trabalho.
0: Ô Caio, e você, como é que você vê esse momento político em Biratá? Deixa eu ouvir um pouquinho desse lado seu também, já que você é experiente, já foi presidente de Câmara, né? Enfim, como é que você vê hoje? Temos uma oposição ética hoje, podemos assim dizer?
1: Ainda bem que você falou de cá, pio pra cá responder, que eu não falo de...
2: Amarelinho, na verdade, Futuca, na verdade, constrói em Biratá um novo momento político, porque furou uma bolha. Assim, Futuca é um nome novo no cenário político de Biratá, que há por mais de 20 anos era praticamente os mesmos líderes políticos que estavam ali se revezando no poder. Então, realmente, a chegada de Futuca ao poder, e ele é desprendido dessa vaidade, dessa questão política, que cria algum choque em algumas pessoas. Mas é um prefeito que realmente está prezando pelo serviço público, como ele disse. Futuca é alguém que quer que a prefeitura funcione, não está buscando aquela politicagem, o glamour do cargo. Ele sai de casa muitas vezes ali, não gosta de muita gente do lado, fazendo aquela coisa que o político gosta de casa cheia, de muita gente do lado.
1: Carnaval.
2: Carnaval. O Futuca é aquele cara que, antes de ter um gasto desnecessário, ele quer ver que a rua está limpa, que tem a iluminação pública está funcionando, que tem segurança na cidade, que os serviços da prefeitura estão chegando para quem mais precisa, e a gente no dia a dia está percebendo isso. Então, a oposição, Amarelinho, não quer ver isso acontecendo. A gente percebe, nessa última semana mesmo agora de São João, alguns integrantes da oposição bombardeou São João de Birataia, achando que falando mal da administração, falando mal da cidade, ia desestabilizar o governo. Mas a resposta veio da própria população, a praça lotada os 4 dias. Então, quando o Futuca fala, não adianta torcer contra, porque ele coloca o coração, coloca a boa vontade, se empenha, se dedica, e aí a oposição, mais uma vez, aí fica lá com ressentida, porque não quer ver realmente, não é o sucesso do governo de Futuca, não quer ver o sucesso de Ibirataia.
0: Eu me recordo que logo no início do São João teve uma...
1: Só para complementar o que o Caio tá falando aqui, vamos levar também um pouco de brincadeira, que tem que se descontrair. Ele acompanha a rede social, mais do que eu não acompanho a rede social, não. Aí a gente tava brincando ali que essas pessoas ficam criticando que a praça tá vazia, que não sei o quê. Tava lá na frente do palco, lá se acabando, dançando. Eu falei, tá vendo? Como, que beleza aquilo ali. Ó.
0: Bem pertinho do artista, tirando foto, selfie.
1: Isso
0: agora é teve gente que comemorou, porque o César Menotti não foi, né? Eu lembro do dia.
2: As pessoas...
0: Eba, não vai vir não. O São João não vai ser
1: Amarelinho,
0: bom.
1: Amarelinho, vamos lá. No primeiro dia de São João, irmão, que foi à tarde, muita gente achou que ia... São João, a praça vazia e tal, unha pintada, chegou lá, meu canários e mais atrações locais, arrebentou, praça cheia. Segundo dia, atrações locais, tô falando aqui de... Aí depois chegou lá, de Gamão Branca, Frank Aguiar, Batista Lima, arrebentou, praça cheia. Chegou lá no terceiro dia, artistas locais, Eric Land, Companhia do Capricho, Nathson Ferinha, praça lotada, arrebentou. Último dia, vamos lá, Jogo do Brasil, de novo lá, disseram que a praça tá vazia, que Neto Brito ia tocar com a praça vazia. Neto Brito chegou lá, a praça tava lotada ontem, meu irmão. São João, 3 dias assim, ó.
0: 4 dias
1: de São João. A praça lotada todos os dias, irmão. Então é o que eu falo, não adianta, irmão, torcer contra, não. Perca tempo fazendo outras coisas, fazendo coisas boas pra população de Birataia. Porque é o que o Caio falou, quem fica torcendo contra não quer, não é meu bem, né, o de Caio, não é da gestão, não, é de Birataia, pô. A gente tá lá fazendo um trabalho pra população de Birataia, principalmente aqueles que mais precisam. Vamos deixar esse negócio de fazer essa fofocaria de rede social, velho. Então não percam tempo, não, porque mesmo contra aqueles que querem ver a derrota,

0: A gestão vai ser um sucesso. Então não perca tempo com isso.
1: Pode votar aí,
0: Luiz. Já é.
1: Porque o Luiz hoje tá na... Ele tá na...
2: Gostando aí, da sofrência.
1: Da sofrência. Diminui mais aí. Né? Luiz foi lá pro palco lá dançar. Esse
2: Luiz,
1: ano.
2: Luiz não sou muito. Luiz é evangélico. Luiz é evangélico. Você
3: não foi, retiro. Não, fica só nos bastidores de fora acompanhando.
0: Você foi um dia no São João lá. Né?
1: Luiz foi dançar um forrozinho.
0: Amarelinho?
1: Foi, não foi?
3: Não, pra dançar não. Foi acompanhar a quadrilha. Amarelinho, foi acompanhar o movimento.
0: Você teve lá um dia no São João. Você
1: mas pode... Luiz, é porque ele fica enganando o pastor. Sim.
0: Mas eu tô falando. Porque você é testemunha do dia que você foi lá, como tava a praça.
1: É, foi é top. Eu fui, né?
0: Você foi que dia? Que foi o dia que você teve lá?
1: Eu fui no dia a dia de Gabão Branco e Frank Aguiar.
2: Simpatia, os Frank Aguiar também.
1: Joguei duro.
0: Pronto. Então você viu como tava lá a praça.
1: Lotada e assim, uma festa agradável, né? Sim. Uma festa tranquila, uma festa em paz. Uma festa que é festa, né? Então assim, foi top. Mas Luiz foi um diazinho lá que eu fiquei.
3: Não, fui, claro, tinha que acompanhar. Rapaz, lá.
0: Eu vou defender Luiz, eu não
1: tenho. O pozinho, o pastor.
3: Não, tem que estar presente, como é que a gente vai comentar depois.
1: Pastor a mais. Mas voltando cá ainda pro São João, vocês querem acrescentar algo a mais que não foi abordado aqui em relação ao São João? Que as minhas perguntas se cessaram. Já foi tudo lindo. Já o povo
0: Marelinho.
1: Encheu a praça.
0: Marelinho,
1: tu pagou o povo em dia antes, antecipado, né?
0: É, rapaz, até isso disseram, né? Pra desestabilizar. Não vai pagar o 13º, não vai pagar o 13º. A gente foi e pagou no dia 12.
1: Fez a festa, mas antes prevaleceu a responsabilidade administrativa, né, Caio?
0: E nós fizemos também, viu, Amarelinho? Nós fizemos São João também em Tesourinha. Fizemos São João em algodão também. 2 dias de festa em algodão, inclusive. Então a gente tem feito, Amarelinho, um esforço pra fazer uma gestão voltada, volto a dizer, pra população do nosso município em todos os sentidos. É perfeito? Não, meu irmão, eu sempre gosto de frisar isso, tá certo? Porque a gente não trabalha aqui com mentira dizendo, existem os problemas, existem, mas os problemas existem para eles serem corrigidos e a gente faz isso, tá certo? Quando a gente faz algo que não dá certo, vamos trabalhar para que ele dê certo. Então a gente não fica aqui dizendo que está no país das maravilhas, não. Os problemas que existem a gente corre atrás para corrigir, não tem problema algum. E eu sempre vou ser dessa forma transparente e falando o que eu penso, o que eu acho. E, mas, contudo, eu digo a você que o trabalho, a dedicação, vem tudo na frente disso aí. Então, e é isso que a gente tenta trazer para a equipe. Caio aqui é um parceirão, você falou no instante, cara que me ajuda muito na gestão do município, gosta de fazer aquela parte política, eu até brinco com ele, falo, vai lá, eu fico brincando com ele que a gente às vezes anda na creche, fazer uma visita, ele pega o microfone e quer fazer discurso até para as criancinhas lá de 3 anos de idade. Aí eu falo, aí eu brinco com ele, Caio, é criança, Caio. Então ele gosta mais, eu gosto mais da parte de gestão, então aí a gente vai se ajudando, meu irmão, assim como os outros secretários também ajudam muito, cada um em sua pasta, tá certo? Então isso é importante, e a gente quer isso, que a equipe da prefeitura tem esse sentimento.
1: A harmonia também com a Câmara.
0: Tem esse sentimento,
1: né,
0: de pertencimento, que a cidade é nossa, é do povo. Tá? A cidade não tem dono, não. A gente precisa trazer isso. Né? Quando eu falo aqui para a população, gente, não bote material de construção na rua, né? ou cubra com a lona. Para quê? Para quando chover, lá não ter entupimento nos bueiros. Então você vê, Ibiratá não tem problema com alagamento, irmão. Porque a gente fez esse trabalho de dragagem de rio, limpeza de rio, entendeu? De conscientização da população. Então não bote o lixo fora do horário. Pra quê? Pô, não. Então espera o caminhão do lixo. E tudo isso a população também pode contribuir, né? Então a gente tem feito esse trabalho também. Então isso é importante. O que a gente quer é isso, que é uma cidade cada vez melhor. Tá? Então é isso que a gente quer. Agora mesmo, ontem mesmo uma pessoa me ligou, tava com problema de médico. Já vou receber 3 médicos, mais médico. Certo? Então a gente tem um problema, vamos buscar a solução. Então isso que é importante, é a boa vontade de fazer o trabalho, tá bom, Amarelinho? Então assim, nada supera a força do trabalho, e eu digo a você, a gente faz de coração, não faz lá, não tô em momento algum fazendo política nem politicagem, eu quero fazer o serviço público funcionar, minha cabeça funciona e pensa dessa forma.
1: A pegada dele, Caio, não é aquela coisa da politicagem, é a gestão, né? Ele quer, e assim... E naturalmente a população deve reconhecer a gestão.
2: Claro.
1: Né?
2: quem mais
3: precisa, aquela coisa individualizada.
2: Quem usufrui do serviço público, né, na ponta, é que está sendo beneficiado. Eu acho que isso tem gerado algum incômodo de algumas pessoas que muitas vezes querem ser beneficiadas diretamente da prefeitura. E Futuca tem quebrado isso, fazer um serviço público chegar para quem mais precisa. Você tem uma administração, Amarelinho, que dá fardamento para 3.800 alunos, dá mochila, dá o material. Então, é alguém que tem essa sensibilidade, que tem esse compromisso com todos, a criança, os idosos, o CRAS, a secretária Luana tem feito trabalho lá. E o CRAS, a gente esqueceu de falar aqui na entrevista, mas funcionou o mês inteiro, com forró com os idosos. Então, assim, é realmente uma administração que se preocupa com as pessoas mais vulneráveis. Então, o Futuca foi um São João Amarelinho, mais de 30 atrações passaram pelos palcos da Prefeitura de Biratá nesses 4 dias de festa. Então, Silvio Brandão, com toda a equipe da Secretaria de Cultura, realmente conduziu uma grande festa. Era o primeiro que chegava, o último que saía com a equipe. Então, faço aqui esse registro público para Silvio e toda a equipe da Secretaria de Cultura, que se dedicou bastante, realmente entregou, juntamente com o Futuca, um São João realmente que marcou aqui a nossa região. E eu digo, Amarelinho, sem dúvida alguma, que esse ano Ibiratá se consolidou como um dos maiores São João do interior da Bahia. A gente viu pelas redes sociais, inclusive, muito São João com praças que não estavam tão cheias e cidades tradicionais. A gente viu praça vazia até Caruaru, né? Mas Ibiratá não. Graças a Deus a gente conseguiu ter praça cheia, casa lotada, todos os dias mostrando que a população aprovou. E a resposta da aprovação do São João realmente é do povo que ocupou a praça e se divertiu bastante.
1: Essa, eu gostei do fardamento da Guarda Municipal. Você tá me mostrando a foto. Tá parecendo o BOP.
0: Tá vendo aí? Com
1: pretão aí, ó.
0: Sabe,
1: eu pensei que era o BOP,
0: sabe,
1: ó.
0: Sabe o que é isso aí, Amarelinho? A preocupação com a gestão. Então a gente, esse ano...
1: Equipou,
0: a gente,
1: né?
0: Equipou a guarda.
1: Capacete.
0: Tá? Botou capacete, uma farda nova aí.
1: É.
0: Tá, então isso é importante.
1: Camuflada, né? Coisa top.
0: O cara trabalhar.
1: Um colete.
0: Né? Com equipamento, importante isso. Então, isso aqui, eu falo disso, Amarelinho. De fazer serviço público de qualidade e também você dar ferramentas de trabalho ao profissional. Então, o cara que vai trabalhar todo, né, fardado, equipado, você acha que ele não vai trabalhar mais feliz?
1: Claro
0: que vai.
1: Equipado, né?
2: Valoriza o servidor, né?
1: Valoriza. É isso aí. Então é isso. Eu quero agradecer a ambos pela vinda aqui, pelas presenças. Algo mais que o meu Futuca e meu Caio queira acrescentar, fique à vontade. Porque, obviamente, o nosso motivo hoje foi fazer aquele balanço do São João, né? Ainda tá prevalecendo um pouquinho da ressaca, que foram 4 dias.
0: Não minto, o prefeito também tomou uma cerveja. O pessoal, às vezes eu vou tirar foto, viu? Achei engraçado, viu? Porque às vezes eu tô com uma latinha de cerveja na mão, o copo, aí o pessoal fala assim: prefeito, tira o copo.
1: Tira o coxa.
0: Falei, gente, o prefeito também pode tomar uma cervejinha na hora da diversão. E eu não escondo isso, não. Eu bebo minha cervejinha, eu gosto, ninguém nunca me viu por aí. Eu sou um cara que eu sei minha medida. Na hora que já não tá legal, eu paro de beber. Mas assim, eu tomo minha cervejinha, meu irmão, e adoro.
1: É pecado tomar sua cervejinha.
0: Tomo minha cervejinha na boa, não tenho problema nenhum.
1: E também tá ainda não
0: há. É com moderação.
1: E um forrozinho.
0: Porra, dancei, né? Muito forró.
1: Dona Luana, toda top, tá?
0: Pois é. Tem que dançar um forrozinho. Faz parte, tem que se divertir.
1: Agora
0: também.
1: Você dançou bastante.
0: Inclusive, eu
1: vi no palco lá dançando.
0: A gente trabalha.
1: O Frank Aguiar mesmo ali fez foi massa.
0: Rapaz,
1: ali,
0: deixa eu dizer pra você, eu sou um cara que eu não costumo. Nesse período assim, de me expor, porque eu gosto de separar. Porque assim, a população nesse momento, Amarelo, ela quer festa, quer ouvir música. E às vezes o artista chama a gente no palco: prefeito, vem cá e tal. E eu não gosto muito de ir, porque eu acho que é um momento de diversão ali. Não gosto de fazer discurso, não gosto de nada. Aí Frank Aguiar fez uma brincadeira lá no palco. Aí eu fui, acabou, a gente foi uma turma no palco. E ontem aconteceu a mesma coisa com a banda Trio da Ruana, rapaz. Me chamaram, a princípio eu recuei assim um pouco, mas depois, não, vamos lá fazer uma brincadeirinha com a toalha. Eu fui lá no palco rodar com a toalha e tal, brincando. Assim, é um negócio saudável, tranquilo, mas que foge do que eu estou acostumado.
3: Do protocolo.
0: Porque eu evito, na verdade. Porque eu acho que é um momento de festa. Então eu não sou aquele prefeito amarelinho que se aproveita de alguns momentos. Cada um faz, tem seu jeito. Mas eu tenho o meu.
1: É natural, né?
0: É natural. Própria. Mas assim, cada um tem seu jeito, eu respeito. Mas eu não gosto. Eu tenho meu jeito de não assim. Tem gente que gosta de ir, se aproveitar lá, enfim, pá. Eu sou mais discreto, eu sou um cara mais reservado. Mas assim, a gente entende que alguns momentos que estão descontraindo, a gente vai também, brinca, não tem problema nenhum, a gente tira a capa de prefeito ali e vai.
1: Ser feliz é preciso,
0: claro, né? Claro, e eu procuro fazer isso o tempo todo.
1: Agora o Caio também, cai no forró.
0: Deixa Caio segura, terminar, né? Eu interrompi Caio. Caio tava, meu irmão, o Caio tava um dançarino de primeira, até pra... Caio foi pra tudo, meu irmão, não sei mais nada. Até pra paredão, tava lá pulando no paredão.
2: Amarelinho, mas é agradecer a Deus, né? Agradecer a oportunidade de falar com a nossa população aqui, falar com a população da região. É, também eu gostaria, Amarelinho, aproveitando esse momento, de externar uma mensagem de pesar pela família de um servidor público que faleceu no dia de São João, o Sérgio, guarda municipal, teve um mal súbito e realmente tocou a população de Birataia. E a gente deixa uma mensagem aqui de consolo, que Deus possa, né, abençoar e consolar toda a família dele. E manda um abraço para toda a guarda municipal, nós falamos da guarda, que homens que se dedicam muito, que estavam lá realmente na praça, e futuca aqui por todo mundo ali, quando a fila da guarda passava, realmente a população se sente mais segura, parabeniza. Então, a gente faz esse registro de agradecimento a todo mundo que trabalha, a todos os trabalhadores, né, que, como o Futuca disse, por trás da festa tem uma infraestrutura que de organização que tem que ser montada, e todos os servidores públicos que participaram, todas as pessoas que foram contratadas para dar o suporte no São João, realmente se dedicaram muito, e a gente agradece a todos que realmente proporcionou para a nossa população, para os nossos visitantes, o São João de muito sucesso. Que Deus possa estar abençoando Birataia, dando aí muita força ao nosso prefeito para continuar conduzindo a gestão, fazendo essa gestão de excelência e beneficiando quem mais precisa. Esse é o lema da gestão de Futuca, um prefeito que tem um cuidado com a nossa população, um prefeito que tem responsabilidade e que está fazendo Birataia, Amarelinho, ser uma cidade importante, uma cidade que tem um nome limpo, uma cidade que a população se orgulha de dizer: eu sou birataense. Então, parabéns Futuca, parabéns principalmente ao povo de Birataia por esses 4 dias do belíssimo São João.
1: E a você também, viu, Caio, pelo trabalho que está fazendo, né? A gente acompanha o município e, assim, é de destaque o seu entusiasmo, o seu trabalho na educação. A gente sente aquele carinho, aquela vontade de acertar, né? E isso é muito importante. Isso é notório, né? Então, parabenizo você também pelo show que está dando na Secretaria de Educação do município. Meu Futuca, muito obrigado pela sua presença aqui, sempre à disposição, parabéns pela gestão, né? Nós estamos falando de gestão. Então, foram 4 dias de muita festa, de muita alegria, mas também com o dinheiro do salário do servidor público na conta, com 13º antecipado, com o comércio vendendo, com a cidade organizada, limpa, iluminada. Então, isso que é importante. É preciso se ter o momento da festa,
0: claro,
1: mas quando se prioriza também a responsabilidade.
0: Claro, não tenha dúvida, Amarelinho. Eu jamais faria festa se fosse faltar o remédio. Tá? Jamais faria festa se fosse faltar ambulância. Então, a gente fez a festa. Volto a dizer, não é fácil. Fizemos um grande esforço. Fomos buscar parcerias. Mas a festa a gente sabe que é importante para o município também. Tá? Então, eu queria finalizar aqui deixando um abraço à família do servidor Sérgio também. Eu vou fazer um agradecimento aqui de modo geral a todos que participaram e contribuíram para o São João de Birataia ser um sucesso, mas eu não posso deixar de dar um abraço aqui e agradecer a Silvio, secretário de Cultura, que estava à frente de tudo, tá? E dizer que tenham certeza que ano que vem a gente vai fazer um São João ainda melhor, porque a gente trabalha com esse direcionamento para cada dia a gente aprimorar e fazer ainda melhor o que a gente tem feito. Então aqui eu deixo meu abraço a todos, meu abraço a você, meu agradecimento, e finalizo dizendo que no dia 29 o servidor está com o dinheiro em conta do salário do mês. Um grande abraço.
1: Maravilha. Dia 29, dinheiro na conta. Vamos a um breve intervalo e eu volto já, papá.
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1: 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Meus queridos, tenham todos uma ótima quarta-feira. E a gente volta, uma ótima quinta-feira, e a gente volta amanhã, se Deus assim nos permitir, com mais uma edição do Amarelinho Notícias, a partir das 8 horas de amanhã. Fique com Deus e continue nos acompanhando nas redes sociais. Siga o @AmarelinhoFM no Instagram e fique sempre bem informado. Meu nome é Tchau, meu apelido é Fui!
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2: Legal, Ipiaú FM, o melhor da música pra você, 24 horas no ar, do jeito que a galera gosta. A partir de agora tem Del Júnior na rádio mais gostosa, mais ouvida da Bahia.

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0: legal, tá aí pra você, de Garmão Branca. Coisinha pra comer no forrozão da IPA UFM, do jeito que a galera gosta.
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0: 10h29.

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4: Legal, agora 10 horas e 35 minutos, 10h35. Bom dia, Bahia. Quinta-feira, dia 25 de junho. Um abraço especial pra galera que está ligada aqui na melhor estação do seu

0: França, Frevo Mulher, do jeito que a galera gosta. Agora 10:50, 10:50. Olha, mandar aqui um alusão pra galera que está ligado na IPL FM, pessoal aí de Ubatã, aí no Camamuzinho. Mandar um abraço pra toda essa turma na sintonia. Zelito lá em Almadina, alô Zelito, tá lá em Almadina, ligado aqui na IPL FM, no Forrozão. Eita, também um pessoal aí de Aurelino Leal, um abraço pra toda essa turma lá em Aurelino Leal. Bom dia, Adel, quero parabenizar o meu sobrinho, Tiago, que está aniversariando hoje. Ele mora no Emburrado e está recebendo os parabéns aí dos seus pais, filhos e da sua tia Neia, aí na Lauro de Freitas. Parabéns, Tiago, aniversariante de hoje. Parabéns para você, ligado aqui na Melhor.
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0: Eita coisa boa, Flávio José, já não conserto mais. Manda alusão pra Zé Coutinho e Dona Elisângela, aí na Fazenda São Roque, aí na região do Buri, ligadíssimo aqui no Forrozão da IPA UFM. Aproveitar e mandar um abraço pro pessoal lá na aldeia, lá no quilômetro 14, aí na ZC, fábrica de bloco, cimento e muda de cacau. Um abraço pra toda essa turma. Bom intervalo comercial, daqui a pouquinho tem muito mais pra você na melhor estação do seu rádio.
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0: 11 horas

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0: Na frequência do seu coração, 24 horas no ar, a rádio oficial do forró, do jeito que a galera gosta, até o meio-dia, até o entendeu, Júnior na melhor.
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0: Agora 11 horas 12 minutos, 11:12. Bom dia, bom dia, bom dia. Mandar um alusão pra Zé do Lanche. Tá na sintonia, tá ligado, tá com a gente aqui na rádio mais gostosa da Bahia, em clima de forró.

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1: Segura, segura, agora 11 horas mais 13 minutos, 11:13. Tem ele, agora tem uns aniversariantes de hoje. Hoje, alô, Joelson Passos.
2: Fala, Adel, bom dia. Bom dia, ouvintes da IPA UFM, esse povão de Piauí da região que está nos ouvindo nesse instante, nesse brilhante, nesse trabalho invejável que meu amigo Del Júnior faz. A gente é que fica alegre e satisfeito, né? Del, hoje é aniversário de Ito, Ito da Viga Seguros, o homem lá de Boipeba, Cabral, ex-vereador. Hoje é aniversário de Wanda Matos, Vanderlei, o filho do saudoso grande da verdura lá no Japomirim. Hoje é aniversário de Milton Júnior, o filho do vereador Picolé. Maria Fernanda, a neta de Maria de Adamastor. Sônia, minha amiga Sônia, esposa de Vando do Lanche, lá no ACM. Hoje é aniversário de Machado e seus teclados, 67 anos no
1: couro. Ô, Machado!
2: Hoje é aniversário de meu amigo Jacques, da Central das Carnes. Célia, lá no Corcovado. Isabel, em Tesourinhas. Eva Lima, essa tá lá em Belo Horizonte, ouvindo via internet. E Edizio, o popular sargento, o homem da rifa, na Avenida São Salvador. Um abraço, meu amigo Del Júnior, que Deus te abençoe, Deus te ilumine, parabéns pelo seu trabalho. Nós estamos aqui no Centro de Abastecimento, ligado na melhor. Qual é a melhor? IPA UFM, esse locutor que faz a diferença. Meu amigo e meu irmão, Del Júnior, o filho de Delison. Bom dia, Del.
1: Valeu, Joelson. Olha, você que está aniversariando hoje, sinta-se parabenizado pela rádio mais gostosa, mais ouvida da Bahia. Parabéns, parabéns, parabéns para você também que está aniversariando hoje. Alô, Gererê, tem aniversariante também aí na Rua da Grande, tem aniversariante aí.
3: Bom dia, velho Bel, bom dia, meu velho. Queria que tu mandasse os parabéns pra Tael, aí, tá fazendo um aniversáriozinho hoje também, valeu? Ana Tanael, valeu? Aí tu não esquece, não. Manda um parabenzinho pra ele. Valeu, velho. Obrigadão.
1: Legal, Nathanael tá fazendo, tá completando idade nova hoje aí na Rua da Granja. Parabéns. Tem mais aniversariante hoje. Tem mais gente aniversariando hoje. Quem fala é a Rita. Alô, Rita.
4: Del, bom dia. Aqui é Rita da Ibirataia. Gostaria de parabenizar meu sobrinho hoje, Juninho. Tá aniversariando hoje. Que Deus dê muitos anos de vida, muita felicidade pra ele. Hoje e sempre, que Jesus abençoe ele. Meu nome, em nome da mãe dele, Railda, a irmã dele, Geisa, o irmão Ramon, sobrinhos, o primo Iago, família toda. Um abraço para ele.
1: Valeu, Rita. Alô, você que está aniversariando hoje, sinta-se parabenizado pela rádio mais gostosa da Bahia, em clima de forró. Vamos nessa! Onze e 16, bom dia!

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0: 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Van Nascimento, um abraço pra você, aí sempre ligado, né? Van Pinheiro Imóveis também, um abraço pra Van Nascimento. 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Mandar um abraço aqui também, sabe pra quem? Pra Cafezinho, meu amigo Cafezinho, rapaz, e família. Eita, Cafezinho, um abraço pra você aí, nos Cometas, né? Aí no Ponte da Família aí do Beiju e do Pastel, um abraço pra você também e toda a família aí, viu? Feliz São João. Agora é São Pedro, né? O bicho vai pegar daqui a 2 dias aqui em Biaú, viu? Cafezinho, um abração pra você aí na sintonia.
1: Fala, meu Deus, bom dia. Hoje eu tô escutando você, manda um alô pro seu amigo aí.
0: Eita, esse é Cafezinho. Um abraço, Cafezinho, tá ligado aqui na gente. Alô, Damiana! Um abraço pra você também, meu amigo Guga, lá do mercado também, ligado aqui na Ipiaú, viu? Um abraço pra você, viu, Guga? Tem mais aqui, a galera tá ligada aqui na Ipiaú FM. Alô, Otávia, bom dia, Otávia, também na sintonia, ligadíssima aqui na melhor estação do seu rádio. A Vilma também, alô, Vilma, bom dia pra você, viu?
2: Bom dia, Del. Pedi uma música... Aniversariante
0: Tamile.
2: Tamile tá fazendo aniversário.
0: Parabéns,
2: filho. Tamile.
0: Pronto, parabéns aí que tá aniversariando hoje. Otávia, bom dia pra você, Otávia.
3: Bom dia, Del. É Otávia, você manda um alô pra minha filha Anaí, diz que tá na escuta, no Campo Largo. Pra Creme, pra Zay, pra todos lá que tá na escuta, pra Mari, pra Dutti, a Nilda, pra Marlene, pra Joana, pra Andrelina, pra todos que estão escutando a programação, viu, Del? Você passa um forró, Del, que Deus abençoe, Del, e passe o joioso também, viu?
4: Eu quero ver um forró agora, Rocha!
0: Eita, eu quero ver um forró agora!

0: Eita, Cacau com Leite, hein?
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0: Vim, Cacau com Leite vai estar no São Pedro aqui de Biaú. Eita, São Pedro maravilhoso, começar logo depois de amanhã, hein? Meu amigo Zelito lá em Almadina. Ô, Zelito! Ei, Zelito, a festa tá boa na região, viu? Aqui em Biaú o bicho vai pegar depois de amanhã, começa, hein?
2: Bom dia, Del. Estou ouvindo aqui a rádio aqui, só que a frequência dela caiu um pouco, entendeu? Não sei se estão mexendo nos transmissores, mas seu programa está 10 aqui em Almadina, viu? Um abraço a todos os almadinenses aqui de Almadina e piauense aí, e toda a região aí, Itajubá, Darumeira, Ibitupã, entendeu? Aos nossos amigos desportistas, Del. Mas está perfeito seu forrozão, viu? Um abraço, fique com Deus, viu? Tchau.
0: Valeu, grande Zelito lá em Almadina. Mandar uma alusão para Lió. Lió tá lá em Ubaitaba, né? Lió, alô Lió, Lió do Frango tá na sintonia, tá ligado aqui na Rádio Mais Gostosa, mais ouvida da Bahia. Um abraço pra Lió e toda essa turma aí na sintonia. Olha, vou mandar aqui uma alusão também para Helenilton, aí no centro de abastecimento. Alô, Helenilton. Também para o Baldo, é? Ê, danado. É, tá aí. A todos ligados aqui, né? Aí no centro de abastecimento, um abraço para essa turma ligada aqui na Rádio do Forró, na rádio que o povo gosta, do jeito que você gosta, é a Rádio Oficial do Forró.

Eita, forrozão da Gota Serena, um abração pra esse povo ligado aqui nessa estação. Olha, mandar aqui um abraço pro pessoal que tá aí lá em Gandu também, na sintonia, viu? É, meu amigo Guga tá mandando um abraço, alusão para Helenilton, aí no centro de abastecimento, para Ilobaldo, né? Nete, Carlinhos, lá em Gandu, é os irmãos, né? Tá todo mundo lá em Gandu, ligado aqui na IPEL FM, na Rádio Oficial do Forró. Mandar um abraço também para o pessoal que tá aí na sintonia, o pessoal lá de Ubatã, um abraço para toda essa turma. É meu amigo Regis, lá do restaurante da Márcia. Alô, Márcia! Eita, Dona Cília, um abraço também, um beijão pra senhora. A minha mãe lá em Cascais, em Portugal, meu irmão Equinho, essa turma lá em Portugal, na sintonia aqui da rádio mais gostosa, mais ouvida da Bahia. Um abraço aí pra toda essa turma. Alô, Bal, o Bal tá ligado lá em Itapirama, né? Alô, Bal, meu amigo Bal também na sintonia aqui da rádio mais gostosa, mais ouvida da Bahia. E a seleção brasileira ontem, hein? Eita, seleção, tomara que tem que ser campeão. Vou deixar a minha última, porque daqui a pouquinho tem um programa aí, tem Panorama, tem Beto Marques, Iraíza tá por aqui já. Eita, esquentando a sanfona aqui, né? Valeu, gente, um abraço, um beijo no coração!

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2: A Gessa aprova reajuste de 3,7%, 3,57% nas tarifas de água e esgoto da Embasa a partir do dia 20 de julho. A Agência Reguladora de Saneamento Básico do Estado da Bahia aprovou um reajuste de 3,57% nas tarifas de água e esgoto da Embasa. O novo índice passará a valer a partir do dia 20 de julho e foi publicado no Diário Oficial do Estado. Segundo a agência reguladora, o percentual autorizado permanece abaixo da inflação acumulada nos últimos 12 meses, que alcançou 4,13%. O reajuste anual está previsto na legislação do setor de saneamento e tem como objetivo recompor perdas financeiras decorrentes do aumento de custos operacionais, como energia elétrica, equipamentos eletromecânicos, materiais hidráulicos e produtos químicos utilizados na prestação dos serviços de abastecimento de água e esgotamento sanitário. O índice será aplicado de forma linear em todas as categorias e faixas tarifárias. Na categoria residencial social, considerada uma das mais acessíveis do país, a tarifa mínima para o consumo de até 6 metros cúbicos passará de R$ 15,72 para R$ 16,28. Representando um aumento de 0,56%. Já na categoria residencial normal, a tarifa mínima passará de R$ 43,23 para R$ 44,77, o que corresponde a um acréscimo de R$ 1,54 na conta mensal. De acordo com a Embasa, a atualização tarifária é fundamental para garantir a sustentabilidade econômica dos serviços, permitindo investimentos em modernização tecnológica, ampliação das redes de abastecimento, ações de segurança hídrica e expansão do acesso da população aos sistemas de água e esgoto. A empresa informou ainda que está investindo cerca de R$ 2,5 bilhões de reais entre recursos próprios e financiamentos obtidos junto a agentes financeiros em obras atualmente em execução. A meta é ampliar a cobertura dos serviços de saneamento para mais de 90% da população até 2033, em conformidade com as metas estabelecidas pelo marco legal do saneamento. Hoje, quinta-feira, dia 25, dia de aniversário de Ito da Viga Seguro e aniversário do ex-vereador Cabral. 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
2: Agora são 12 horas mais 11 minutos. Hoje é quinta-feira. Hoje é

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2: Agora são 12 horas mais 18 minutos, 12 e 18. Olha, após o feriado de São João, um vereador, as informações obtidas aí pela reportagem do blog do Rodrigo Ferraz, um vereador foi encontrado sem vida dentro de sua própria casa. A causa do falecimento ainda é um mistério. Trata-se de um parlamentar da cidade de Metropolitana.

Polícia Civil, que investiu o filho do ex-vice-prefeito, foi morto, Eliel de Araújo, de 30 anos, morto a tiro de praia no centro-norte, de acordo com informações, Gabriel foi atingido por disparos.

coisa, com todo respeito à empresa, né? Mesma coisa do político. Na época da política agora pode tudo. Que vai fazer isso, que vai jorrar isso, vai ter uma fábrica de tripa, não sei aonde, que a rua vai ser isso, o ABR-101 vai ser toda ilustrada, banhada a ouro, que daqui pra Gandu vai fazer uma pista que se pisar o sapato não suja. Aí ludibria o povo, aí depois passa só daqui a 4 anos. Só daqui a 4 anos. E aí não pode isso, não pode aquilo. Imposto sob ensino de imposto, é imposto para um lado, é imposto para outro, e diz que não pode se aposentar com 50 anos, não pode. Gente, eu tô cheio disso. É impressionante. Só para vocês terem uma ideia, o gasto que tem no governo. É isso que eu falo. Quando a gente fala o gasto que tem no governo, né? Aí muita gente tá pensando, tá falando de Lula, não é isso? Não, gente, pelo amor de Deus. Eu não tô aqui falando de Lula, não tô falando de Bolsonaro, eu falo de nós. Nós que somos reféns desses desgovernos, tanto Lula quanto Bolsonaro, não é isso que eu quero dizer, não. Porque às vezes a gente fala que é Lula que tá no poder. Amanhã pode ser Flávio Bolsonaro, pode ser Caiado, pode ser João Henrique, pode ser não sei quem. O que eu quero falar é que, por exemplo, né? O presidente da República, vice-presidente, presidente da Câmara Federal, presidente do Senado, 11 ministros do STF, 81 senadores, 513 deputados federais, 27 governadores, 27 vice-governadores, 27 câmaras estaduais, 1.049 deputados estaduais, 5.568 prefeitos, 5.568 vice-prefeitos, 5.568 câmaras municipais.

0: ¡Vamos embora!
1: Milhões por hora, 357 milhões por dia ou 10 bilhões por mês. Um gasto total acima de 128 bilhões por ano, 6 bilhões do fundo partidário. Além disso, deve-se computar um rombo na Previdência Social com suas aposentadorias alienígenas. 35 partidos registrados no TSE e 73 partidos em formação. As perguntas cabíveis diante dessa situação são as seguintes, né? Aí eu fico assim, como é que vê um negócio desse? Olha, só pra você, medicamento, né? Hoje é o que mais, um dos produtos que mais vende é medicamento. Isso? Quem é que não tem o seu colesterolzinho alto, sua diabetes assim, regulada ou desregulada? Sua apendicite, sua gorduria no fígado, que você chega até com a gorduria e fala assim, eu vou comer, eu vou morrer mesmo com esse fígado. Quem é que não tem uma enxaqueca, uma dor de cabeça? Quem é que não faz exame de vista? Quem é que não tá com a bursite? Quem é que não tá com artrose? Quem é que não tem um probleminha no joelho? Ai, meu joelho tá doendo, não é assim? Medicamento, gente, 36% de imposto. Essa luz aí que você usa, 45,81% de imposto. Telefone, 47%. Gasolina, que é necessário ter a gasolina para você se locomover, 50%.

é mancha o pulmão. 38% esse mancha pulmão aí que você tá tomando agora almoçando. O suco, 37%. A água, 45% de imposto. A cerveja, 56%. É uma das mais que fatura. A cachaça, 83%.

0: coração do Kiko Xicabana.
1: Pera aí que tem mais um pouquinho de...
2: 40 passa pra 60, dá o quê? É melhor baixar o salário e a carne ser um real o quilo. Eu tô falando carne, que todo mundo come carne, churrasco, né? De São João que vendeu carne. Não sei quantos bois mataram aí. Então, a gente tenta abrir a boca, mas tem gente que fala que é Lula de novo. Aí eu falo, amanhã é Bolsonaro, um exemplo, tô dando, gente. Aí eu falo, Beto, mas no tempo de Lula era pior. Não. Não é isso que eu quero dizer, pelo amor de Deus, eu quero entrar na cabeça de vocês, nada contra Lula, nada contra José, Bolsonaro, Pedro, não. É imposto em cima de imposto, eu não vejo um político fazer para o bem do povo. Agora entrou a China aí, com esse BYD, com essa empresa aí, tá forçando as outras empresas automobilísticas a baixar o valor do carro. Oh, meu Deus. Por que esses políticos não fazem nada para beneficiar o povo? Por que não baixa o imposto? Por que o pobre não tem direito a uma casa? Nem todo mundo pode comprar um litro de azeite, sim, tome de óleo, depois reclama que porque tem a gordura no fígado. Às vezes o rico vive mais por isso, que pode comprar um produto melhor, e o pobre compra mais produto industrializado, e aí a morte fica mais próxima. Ô, Beto, o rico morre também. Morre! A gente já pensou, se o rico não morresse, aí que lascava tudo, né? Aí tem o imbecil vai falar assim, ô, Beto, mas dinheiro não compra vida, não. Sim! Mas imagine você poder comprar um remédio. Tem gente aí que morre porque não tem um dinheiro pra comprar um remédio. Tem gente que morre que tá na fila dessa tal regulação sonhada. A regulação, quantas pessoas já morreram por causa que, tá dependendo da regulação. E tem gente contra mim aí, viu, que eu tô falando. Vocês entenderam, gente? Pelo amor de Deus, nada de política aqui não. É imposto em cima de imposto que eu tô falando. Nada contra o governo Lula, nada contra Lula, que, repito, Lula pra mim é um cara extraordinário. Se roubou ou não, isso não me interessa. Se foi preso ou não, é o de menos. Um dia eu falei aqui, eu fico triste aplaudir. No dia que Lula foi preso, eu falei no Panorama. Eu fico triste a gente aplaudir um ex-presidente porque foi preso. Você acha que eu fico feliz porque Lula foi preso? Se Lula foi preso, algo é errado. Se Bolsonaro foi preso, porque foi errado também. Porque se eu não falar de Bolsonaro e falar de Lula, eu penso, ei, Beto, Bolsonaro tá preso, você não fala nada, é assim. Ô, meu Deus do céu. Você vai comprar uma casa, umas parcelas de R$2.000, quem é que pode pagar uma parcela de R$2.000 se o salário é 1.600? Quer ver você comprar a casa? Diferente. Por exemplo, você vai comprar uma casa, quanto é a parcela? R$10. Aí todo mundo pode comprar, não. E fora a burocracia. Vou tocar uma garganta aqui, deixa eu ver. Aí eu começo a falar, tem gente... Não, não é porque Bolsonaro não pode votar, não. Quem é que tá falando de Bolsonaro? Eu quero que Bolsonaro vá pros quintos. Eu quero saber se é Bolsonaro, se é Lula. Eu tô falando de imposto do sistema brasileiro.

0: recebe o Bolsa Família, mas não pode trabalhar carteira assinada porque você recebe do governo. Aí vem um Vale Gás. Na política agora vai ter Vale Gás, Vale Torneira de Botijão, Vale Registro, Vale Fogão, Vale Quarto, Vale Lençol. Tá difícil arrumar um encanador, um pedreiro. Por quê? Porque o cara chega e fala, você faz o serviço pra mim? Ô, Beto, o Beto é o exemplo que eu tô dando. Ô, José, eu não posso não, porque eu recebo 800 conto por mês. E você vai me dar aí 100. Não posso. Se eu recebo 800, como é que eu vou ganhar 100, José? Aí o cara fica recebendo os 800 dele o mês todo. E ninguém vai trabalhar pra ninguém. E aí, quanto mais dá bolsa copo, bolsa ferro, mais dá chance a pessoa se perpetuar no poder. Eles ganham milhões e você ali naquela miséria, naquele Bolsa Família, Bolsa Escola, e você nunca vai ficar bem de vida, sabe por quê? Porque ele tá te dando, você vai ficar velho e recebendo aquilo. E você ainda fala assim, aqui pra mim tá bom, eu não voto contra, tô recebendo Bolsa Família, Bolsa Escola, pra mim tá tudo lindo. Eles proíbem você ficar rico, melhorar de vida. Mas eu vou falar isso, vai dizer, ô Beto, mas Lula é melhor que Bolsonaro, tá vendo? Que é. Pois não, Marivaldo? Boa tarde.
1: Marque.
0: Oi, filho.
1: Boa tarde. Meus parabéns aí pelas suas colocações aí sobre os impostos do nosso Brasil, que é muito imposto, até pra você ir no banheiro, você paga imposto.
0: Até pra morrer.
1: É.
0: Até entendeu? Pra morrer tem que pagar.
1: Eu tava analisando hoje as multas que o povo tem pagado aí, bilhões e mais bilhões de multas que o povo tem pagado, com tanto radar, e você não pode ter mais um carrinho.
0: Isso, Marivaldo, obrigado, Deus, por deixar Marivaldo ligar. Exatamente, falei de errar também, dessas estradas.
1: Você não pode ter mais um carrinho para andar, você não pode botar uma gasolina a mais, você não pode fazer. Eu quero saber até onde nós, brasileiros, vamos chegar dessa forma, Beto Márcio. Entendeu? Que é difícil nós viver dessa maneira que nós estamos vivendo.
0: Exatamente, Marivaldo.
1: Entendeu? As suas colocações aí, se cada radialista do Brasil, as televisões, falasse uma palavra dessas, talvez tocasse neles lá e eles podiam mudar muitas coisas. Né? Mas quando você, que nem você falou, quando você fala, muitos ainda querem criticar o que você está falando. Mas é o que você está falando é pura verdade. Meus parabéns pelas suas colocações aí, né, sem atingir ninguém.

aqui. Não tô criticando Larissa, não. Não tô criticando o governo de Birataia, de Itajibá, não. É de um modo geral o sistema. O sistema. Então eu já vou logo no governo federal, é que pode tudo. É, bilhões, bilhões. Imagine aí, 128 bilhões por ano para investir na população brasileira. Imagine. 128 bilhões e uma população de 210 milhões de habitantes. É mole isso. Gasolina, 10 reais, 8. Eu quero falar o preço da gasolina, 7,89, né? 7 reais. É, não, eu vou arredondar aqui, se é pra não ficar 6,59, 7, 7. Eu vou falar 7, porque aí um vai ligar e fala, ô Beto, mas de Bolsonaro era 10. Aí, tá vendo? Eu não tô falando de governo, não. Eu quero dizer assim, ó, vai comprar uma casa, pode, por exemplo, eu já falei isso aqui, pagar pra estudar não existe. Como é que você quer ter um filho médico se você não tem condição de pagar? Quantas pessoas passaram aí no vestibular pra medicina e não pode iniciar o curso porque não tem condição? Inteligência ela tem, ou ele, mas não tem a condição de se manter na faculdade. Pagar uma faculdade, R$1.000, R$2.000, e ainda tomar, aí você toma dinheiro do FIES, que não sei se tem ainda, aí não, mas o governo emprestou, aí depois que você começa a trabalhar, vai tirar o couro, aí você não vai poder nem comer porque é pra pagar. É mole? Aí a gente fala, acha ruim. Estrada, radares, multas em cima de multas. Coloquei esse radar em Piauí aqui, eu já paguei mais de 5 mil de multa. Tome o seu. Aí tem gente aí que fala, tome o seu, isso é bom. 96.

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0: trabalhar pro sertão.
1: O negócio que tá ganhando, paga imposto.
2: Aí, tá vendo? É João, o nome dele? Tá vendo aí? João entendeu que eu tô contra o pobre. Você tá vendo aí como é o negócio? Vocês entenderam como é o negócio? Como é que esse Brasil vai pra frente? Eu defendendo o pobre, ele tá dizendo que eu não posso tirar o dinheiro do pobre. Vocês entenderam? Vocês entenderam porque a gente não defende quem entrar também no sistema? Aí se eu sou do lado do governo aqui agora, diz assim, não, Beto é puxa saco. Mas eu tô defendendo o pobre, ele tá dizendo que eu falei pra tirar o dinheiro do pobre. Vocês entenderam? Eu disse o quê, gente, aqui? Eu falei que quanto mais o pobre recebe...

sei quem, se vai dar cesta básica ou o meu Bolsa Família foi bloqueado. Tem necessidade de uma pessoa ligar pra cá, Alberto? Meu Bolsa Família foi bloqueado. Aí agora, se não renovar a identidade, vai cortar o benefício. Se você não fizer sua carteira digital, vai cortar o benefício. Você não tem direito a nada, meu irmão. Até a vacina você foi obrigado a tomar. Eu não tenho mais o direito de governar minha vida. Ô Beto, ou você toma a vacina, ou vai ser bloqueado seus bens, você não vai fazer pique, vai pro quinto dos infernos. Aí eu tenho que obedecer ao governo. Eu tenho que tomar vacina. Eu não posso mais me governar. Tá querendo botar agora até um chip em você? Eu sou celular, é? A Gil tá dizendo aqui. Ô Beto, boa tarde. É verdade, nós pagamos tudo e não somos donos de nada. Água e luz não paga direto e nunca é dono. Até o chip do telefone a gente compra. E não é dono. Se não colocar crédito, cancela. É complicado demais. E sabendo que você pagou... Ah, eu fui falar isso, o rapaz já entendeu que eu sou. Eu sou contra o Bolsa Família. Ele botou um tal de agronegócio no meio. O que é que eu tenho a ver com esse agronegócio?

0: o que eu devo falar. Mas você falou tudo a verdade, Beto. Você não falou nenhuma mentira, nem aumentou nada isso aí. Tudo você falou de Câmara, de quantos deputados tem no Brasil, quantas câmaras tem, quantos assessores tem, quantos vereadores tem. Tudo falou a verdade, Beto.
1: Ok, obrigado, Grilo.
0: Eu te elogio de coração. Você falou da saúde, Beto. Beto, enquanto... É muito tempo, vou tomar seu tempo aqui, não. Enquanto filho de prefeito, de governador, de presidente, tiver os seus melhores hospitais, suas melhores clínicas para ir ser atendido, nunca vai melhorar a saúde do Brasil. Porque o filho do prefeito, o filho do governador, do deputado, do presidente, adoece, pega aqui um avião, vai para Salvador, vai para São Paulo, vai para outro país. E o pobre não tem que ficar naquela fila da regulação. Enquanto o filho do rico estudar, do prefeito, do governador estudar numa escola particular, nunca vai melhorar a educação do Brasil. Não, é isso. Você falou daí de uma Bolsa Família. Semana passada, chegou um rapaz na garagem de Biratar aqui pedindo trabalho. Aí falou assim, agora só não quero ser registrado. Aí o mestre de obra perguntou por quê. E tem que fazer tem que levar seu nome pro RH na prefeitura, na hora que eu recebo a Bolsa Família. Aí Sandoval falou, rapaz, tu vai deixar de ganhar um salário pra tu ganhar R$500 da Bolsa Família?
1: É verdade.
0: E tu imaginou e agora, Beto?
1: É verdade. Tá bom, Grilo. Obrigado, viu, meu irmão?
0: Obrigado você e que Deus lhe abençoe. Manda um abraço pra toda a população de Birataia, Piauí e Algodão, região, amigo.
1: Amém, meu. O rapaz, João, o nome dele? O João mandou outro áudio.

sua família, sua casa e seu carro para poder passear. Eu penso assim, não é isso? Você pensa assim, Nailton? Todo sonho de um homem é ter a família, a casa e um carro. E ter condição de criar sua família. Para o filho falar assim, ô pai, eu quero isso, toma meu filho, vai pegar. Quem é que não sonha em dar um presente ao filho? Você entendeu, João? É isso que eu queria dizer. Sim, João. O Ari, o lateral esquerdo Ari, melhor que Douglas Santos, que está jogando, falando em Douglas Santos, viu? Se Douglas Santos entrou para ficar.

quer que eu vá. Bom dia, Beto. Esse homem é um leigo, tá falando aqui. Eu acho que ele é Elisdaine. Elisdaiane, né? Eu acho que ele entendeu errado, viu, Elisdaiane? Assim, deixa eu ver, o Marivaldo tá dizendo, ô Beto, o povo tá trazendo um pouco de um cabresto. E João tá achando que tá certo e que tu tá errado em falar essas palavras, essas colocações que tu tá falando, abrindo a mente das pessoas. É, olha, João e ouvintes do Panorama, acredite em mim, não, acredite em Deus. É difícil, difícil, difícil um político ganhar sem dinheiro. Mas é muito difícil. Eu costumo dizer aqui, não tenho nenhuma pretensão, eu só estou dando exemplo. Vou falar eu para não citar outros aí. Por exemplo, amanhã eu sou candidato a prefeito de Piauí. Repito, não tenho essa intenção e nem chance eu tenho. Eu quero dizer o seguinte: como eu não tenho dinheiro, Beto, que Beto, lá ele. Beto, lascado desse jeito, vai ser prefeito de Piauí. Aonde é? Lá ele. Agora a diferença, viu? Tu soube, rapaz. Beto ganhou na Mega Sena, quanto? 20 bilhões. O meu não, prefeito de Piauí é Beto. Beto que é o prefeito de Piauí. Não tem pra ninguém, não. Já tá eleito. Você entendeu a colocação? Ninguém tá interessado nas ideias e sim no dinheiro. E aí começa a jogar dinheiro, o povo vem tudo, rapaz, é um fenômeno. Não, o dinheiro. Então como é que a gente vai fazer uma boa administração se quem ganha é quem tem dinheiro? É difícil, mas vai botar isso na mente da pessoa, né? E aí já tá acostumado. É, o Marcos tá dizendo, com tanto imposto arrecadado, o Brasil amargando tantas desgraças, tá dizendo o Marcos da Gráfica, não é falta de recurso, é falta de administração, concordo. Nosso Brasil tem raposas tomando conta do galinheiro. Vai bater 4 trilhões de arrecadação, inacreditável. Arrancar o couro do trabalhador dessa forma, os brasileiros já estão na senzala e não perceberam ainda. Ô, Marcos, eu tô falando aqui, Marcos, mas muita gente tá pensando que eu tô falando do governo. Você entendeu, Marcos? Ô, que bom que você entendeu. Ô, Deus, como eu queria, talvez é como o João falou, se explique direito. Como eu queria abrir a mente, dizer que é muitos impostos, estradas aí, um buraco, aí você vai, cai, quebra o amortecedor, pneu, estoura pneu, e pra você tá tudo lindo, e sem saber que é culpa do governo, você paga...

de pedágio. Você vai no mercado hoje, um produto, vou citar a manteiga. A manteiga tá de R$5 hoje. No próximo mês, R$5,90. Não botou para sempre para não dizer que aumentou real. Aí para pirraçar Gil, no próximo mês, R$5,99. Aí no próximo mês, R$8,99. Eu comprava um produto aí, por exemplo, banana da terra. A banana da terra era R$3. Hoje uma banana da terra, uma penca, vale ouro. R$30, R$40 a banana da terra. E aí tem vários tipos. Olha, essa aqui da grande é 40, viu? Essa aqui é 25. Essa aqui é 15. Eles selecionam. Nada contra o vendedor de banana, pelo amor de Deus. Só tô dando exemplo, viu? Açougue também, mesma coisa. Mesma coisa. Você chega no açougue, pede um quilo, ele fala assim, dê um quilo e meio, deixa. E você só pediu um quilo, ele botou um quilo e meio. Aí você não quer um quilo e meio, você já tá miserável. Ele é miserável, mas não é miserável, gente. As condições da pessoa que não tem. Então a melhor coisa pra você, o açougueiro, não botar um quilo e meio, você fala assim, ó, eu quero 30 contos de carne. Aí ele se vira, diz, ó, eu só tenho 30. Você botou mais 200 gramas, porque aqui, eu já te dei o dinheiro. Aqui, eu quero 30 contos de carne. Mas se você falar lá que quer meio quilo, ele bota 800 gramas. E fala assim, ó, dê 800, deixa. Aí o cara, tadinho, tá ali, aquele dinheiro de amarrar de corda, né? Fala assim, ô, meu Deus, eu levo ou não levo? Eu levo ou não levo? Aí se você falar, eu não levo, ele fala assim, na semana que vem tu dá o resto, leva. Como quem disse, vai.

0: patrão hoje.
1: Senhor, o Eris. Eris mandou um áudio aqui. A gente vai intervalo. Tem mais gente? Ah, a gente vai intervalo. Pode intervalo, Leandro? A gente vai intervalo e volta com Eris. Eris, se não falar alguma coisa de Bolsonaro, deve falar de Michele. Segura aí.
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0: Que esses políticos tomassem vergonha e melhorassem a situação do povo pobre, do povo humilde. Mas acontece que tem muitos deles que não falam porque recebem até dinheiro dos políticos para calar a boca, né? Como a gente sabe que isso acontece, Beto. E eu quero falar para você também, Beto, outra coisa que eu acho errada, eles estão ameaçando aí, dizendo que quem não fazer o título e não votar, que vai ter CPF cancelado. Que direito que esse povo tem de cancelar CPF de ninguém e nem cortar aposentadoria de ninguém? Eu mesmo sou aposentado, eu não recebo irmãos dos INSS, eu sou aposentado sempre serviço. Mas esse ano que vem agora eu não voto para ninguém, porque não vale a pena a gente votar mais para esse povo.
1: Ô, dona Adélia, primeiro agradecer a audiência da senhora em Barra do Rocha. Segundo, a senhora falou que é analfabeta, entendeu? Eu também, dona Adélia, eu sou filho de pais analfabetos. E não tira nenhum mérito da senhora em falar que a senhora entendeu. E eu fico muito feliz que a senhora entendeu. Porque meu pai, quando falava a palavra errada, dona Adélia, eu já falei isso aqui. Aí a irmã ia corrigir. Meu pai falava assim: você entendeu o que eu quis dizer? Ela falou: entendi. Então, é exatamente isso que eu queria falar. Dona Adélia, minha mãe, saudosa mãe, chamava perfume de pré-fume. Ah, dona Adélia, eu ia à loucura, sorrindo. Pega o pré-fume aí, meu filho. Eu disse: mãe, é mais difícil chamar pré-fume do que perfume. Não é mais difícil, Iraildo, chamar pré-fume? Ela chamava pré-fume, dona Adélia. Aí eu amava. Tá bom, vou pegar seu pré-fume. Top demais. Viu, dona Adélia? Obrigado aí pela audiência da senhora aí. O Eris, vamos ouvir o Eris. Ele está de volta no Panorama. Grande Eris. Boa tarde, Eris, essa máquina.
2: Cadê Eris? Betão, boa tarde, meu nobre. Erisvaldo falando com você.
1: Cadê? Deixa eu ver aqui, Eris. É, peraí, deixa eu ver aqui, falhou aqui. Deixa eu botar aqui, viu, Eris? Um minutinho só aqui. Deixa eu ver aqui, cadê? Vai lá.
2: Betão, boa tarde, meu nobre. Erisvaldo falando com você. Chefe, aí não tem como eu ficar de fora e não participar aí desse seu comentário, a qual é um comentário sem muito enfeite, né? E na linguagem popular. Porque se for, e de fato, nas contas, o que realmente está acontecendo é bem pior do que isso aí, Beto, entendeu? Beto, o governo federal já deve mais de 80%, já comprometeu mais de 80% do PIB, né? Que é do Produto Interno Bruto. Só que a FMI, ele, nas contas da FMI, ele já ultrapassou 100%, porque nas contas do governo federal, eles não colocam lá aqueles empréstimos de tesouro direto, entendeu? E cada vez mais o governo federal batendo recorde de arrecadação. Só que isso tem um método, né, Beto? É assim, quer dizer, você colocar uma Haddad para ser ministro da Economia, a gente vai esperar o quê? Entendeu? Colocar o Lula para administrar o quarto maior país do mundo, a gente vai esperar o quê? Meu amigo, deixa eu te falar, chefe, o Lula na redemocratização foi o cabra que mais governou este país. E toda vez que ele chega, a grama verde se torna seca. Por quê? Porque o governo passado, aí agora a gente tem que comparar as coisas pra gente ter norte, né? E saber de fato para que lado nós vamos, entendeu? Porque no governo anterior, com pandemia, o cara entrega o governo da superávit para o governo que antecedeu, que foi o governo do Lula, as estatais todas dando lucro, e agora o Correio, meu amigo, não tem mais solução, o Correio já foi, já quebrou de vez, entendeu, chefe? E concernente a cesta básica, o Bolsa Família, é tudo a questão de mentalidade. Se o governo tem para dar, beleza, mas infelizmente o cabra que recebe, em vez de trabalhar para ganhar mais, ele prosperar, não, ele fica refém disso aí. E o governo, ele parabeniza isso e ele gosta disso, chefe, tá entendendo? Tanto é que o pé de meia, que é um assunto interessante também, Beto, o governo paga pro cara estudar só para ele estudar e não falhar, não ter falta nas aulas, não para ele bater meta de nota. Mesmo ele perdendo de ano, ele segue, passa e vai embora. Entendeu por quê? Porque quanto mais ignorante, melhor, Beto. Tá certo?
1: Obrigado, meu nome. Obrigado a você, Eris. Olha, são 13:08. Deixa eu ver aqui o Vaguinho. Deixa eu ver aqui. Tô pegando o pirão aqui em Dete, não passa com jeito. Manda um abraço aí pra Dete e pro nosso amigo Arroz. Ê, Vaguinho diferenciado. Grande Vaguinho, dona Dete. Tá podendo falar aí? É, dona Dete, um abraço. Obrigado aí, viu, dona Dete, pela audiência. Grande Vaguinho. Deixa eu ver o que Vaguinho tá falando.
3: Fala, Beto Max, minha liderança. Boa tarde, meu amigo. Um abraço pros ouvintes do Panorama. O Beto, meu abraço. Hoje o meu alô vai tudo especial pra essa galera massa da Avenida São Salvador aí. Essa galera que fez uma festa maravilhosa, uma festa em paz, uma festa ordeira. E acima de tudo, com muita alegria e com muito respeito, deu para se notar a felicidade, o sorriso de cada um, o acolhimento, a forma de receber os nossos convidados, nossos amigos visitantes que vieram nos prestigiar. E aqui vai meu abraço todo especial também, meu agradecimento para a prefeita Larissa. Prefeita, muito obrigado, um abraço de toda a comunidade da Avenida Salvador, essa comunidade que lhe abraçou, que lhe acolheu com todo o carinho do mundo. E a gente fica muito grato, hein?

0: mas aí. É, o Alan, ali da Hortifrutas, dois irmãos, tá mandando um abraço, tá ouvindo lá, dizendo que tem um caldo de cana, o Tadala. Um abraço, Alan, grande liderança. Obrigado, viu, Alan, aí pela audiência. Manda aí, viu? Enio, brigadão. Deixa eu ver quem mais aqui. Pessoal participando, Grilo já participou, o Vaguinho também. E quem é esse aqui? Dona Adélia, deixa eu ver, Dona Adélia Barra do Rocha.
1: Eu sou ouvinte do seu programa, Beto. Assisto seu programa todos os dias.
0: Ô, Dona Adélia, obrigado, viu? Muito obrigado aí por dar essa preferência pra gente aqui da 91 FM, viu? Muito obrigado mesmo. O Marivaldo tá dizendo, ô Beto, esse cara que deu um prédio a Jacques Wagner no valor de 2,5 milhões, de onde ele arrumou tanto dinheiro pra dar esse presente assim, hein? Dinheiro fácil assim pra dar de presente desse. É, arrumar um amigo desse, viu, pra me dar um apartamento de 2,5 milhões também, Marivaldo. Grande Eris. Eris mandou outro áudio aqui. Deixa eu ver aqui, Ariel. Abre isso aqui. Abre aqui que Eris vai falar.
2: Mais uma.
0: Deixa eu ver aqui, rapaz. Que...
2: Uma vez eu vou assim.
0: Oh, meu Deus. Aqui, cadê? Tá saindo toda hora aqui, viu, Eris? Um minutinho só. Deixa eu ver aqui.
2: Eita. Totalmente equivocado, chefe. Falou Lé com Cré aí, tá certo? Porque nessa gestão atual, quem menos recebeu incentivo foi o agronegócio, chefe. Lá no Pará, o povo tá sofrendo mais do que tudo com o CNBio, chefe. Mandando pegar os animais do pessoal, o gado do pessoal. É só eu que vejo na rede social, é, velho. Vocês não vê um negócio desse, não, é, chefe. Hein? Amigo, quem leva esse país nas costas, um dos principais setores são agronegócio, meu irmão. Irmão, coloca uma coisa na tua cabeça pra você doar, ajudar alguém.

Sou contra o Bolsa Família, Bolsa Escola, Bolsa Microfone, Bolsa Câmera, Bolsa Chave, não é isso não. Eu quero dizer que enquanto eu estou no governo, eu estou te dando e me mantendo no poder, ou seja, eu fico milionário e você sempre vai viver do Bolsa Família. Você nunca vai ter a oportunidade de crescer. E sabe por quê? Você não sabe? Então eu vou tentar te explicar. Vou tentar. Porque eu, no governo, eu quero te sustentar a vida toda. Porque eu te sustentando a vida toda, eu vou me manter no poder. E quando você cria asa, vai voar sozinho, eu não vou ter mais seu voto. Imagine. Vou fazer uma comparação aqui, me perdoe, meio esdrúxula. O amante, ele te aluga uma casa e bota você pra morar.

0: Ele devia ter ouvido há muito tempo, mas ninguém teve essa capacidade de falar tantas verdades. Obrigado, meu irmão. Olha, deixa eu ver outra aqui. Boa tarde, Beto. Aqui, tudo bem? Aqui é Diene, de Jequié. Por favor, manda um alô aí pra minha mãe, Nena, na Vila Temão. Ela não perde o seu programa. Tudo que você fala aí tá correto, realidade. Tá aí, só não vê quem não quer. Opa, um abraço lá, Vila Temão. Esses dias eu peguei um feijão lá na Vila Temão. Que feijão gostoso, aquele restaurante ali de seu Milton, né? Top demais. O Bobô tá dizendo aqui, aliás, tá dizendo não. Tá dizendo aqui, seus comentários são sucesso total. Beto, você é diferenciado, cara. E já tá mandando um áudio aqui. O Bobô. Ah, não tá rodando, né? Vou rodar aqui com o Bobô, que o Bobô é diferenciado também. Deixa eu ver aqui. Cadê o Bobô? Vamos lá ouvir o Bobô.
1: Boa tarde, meu irmão, meu amigo Beto Marques. Diferenciado do Rádio Baiano. Beto, o panorama é show demais, Beto. Poxa, Beto. Rapaz, e agora que é a volta do Erisvaldo aí, hein? O Eris, rapaz. Esse panorama diferenciado. Beto, satisfação, meu irmão, falar aqui no programa. Quero mandar um abraço pro meu amigo Delmar, ex-prefeito de Aiquara, um cara diferenciado no mundo. Ele e a esposa dele ali, receptividade maravilhosa. Chega em Aiquara, Beto, parece que nós estamos chegando em nossa casa. E é muito bom ser recepcionado ali na cidade de Aiquara. Povo amigo, ordeiro, receptivo. Diferenciado demais, Roberto. Demais da conta.

0: Se vai poder... Só no gabinete que ande e como a senhora vem andando, é isso que o povo quer. O povo quer ver a prefeita, quer sentir o contato de chegar assim e pedir: prefeita, faça isso, prefeita, faz isso. Parabéns, Larissa Dias, a boneca. 13 e 19, Joelson Passos.
1: Então, minha potência, boa tarde. Boa tarde, Iraildo. Boa tarde, povo de Piauí da região, né? Hoje, quinta-feira, Beto. Essa semana vai voar. Se as outras passando rápido, essa vai voar. Hoje é aniversário de Ito, Beto. Ito da Viga Seguro, o homem lá de Boipeba. O filho de Dona Ina. O filho de Neco. Hoje é aniversário de Cabral, ex-vereador. Wanda Matos, Vanderlei, o filho do saudoso Grande da Verdura, lá no Japão Mirim. Hoje é aniversário de Milton Júnior, o filho do vereador Picolé. Maria Fernanda, a neta de Maria de Adamastor. Sônia, a esposa de Wanda do Lanche, lá no ACM. Hoje é aniversário dessa máquina, Machado dos Teclados, 67 anos no couro. Hoje é aniversário de Jackson, o homem da Central das Carnes. Célia, lá no Corcovado. Isabel, em Tesourinhas. Eva Lima, lá em Belo Horizonte, tá ouvindo via net. É Diz, o popular sargento da Rifa. Alô, sargento, Avenida São Salvador. Um abraço, Beto, um abraço, Iraildo. Boa tarde, Deus abençoe. Matador de Onça tá no centro de abastecimento.
0: Um abraço, Joel.
1: Qual é melhor? 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
0: Obrigado, meu irmão. Lula Esquerda, olha, ele é eleitão para nova líder do governo no Senado. Jacques Wagner se foi, viu? Jacques Wagner deixou a liderança do governo. Vamos conversar com o Léo Padeiro. Pois não, Léo?
2: Boa tarde, Beto, meu lindo. Boa tarde, Iraildo. Boa tarde a todos da Tio FM, do seu programa.
0: Tudo bem, irmão?
2: Tudo melhor agora, nunca mais liguei.
0: Oi, o que é que manda?
2: O Beto, eu liguei pra cumprimentar a sua fala aí, parabenizar a nossa prefeita Larissa Dias pela simplicidade, pela humildade que ela é, essa pessoa simples, entendeu?
0: Larissa.
2: E eu quero dizer... Isso, Larissa Dias é sempre na correria, uma pessoa simples, atenciosa, dedicada com a população de Piauí, Beto.
0: É, né, Léo?
2: Com certeza, eu queria ir mandar um abraço para a nossa professora Larissa Dias e Daniel Dias aí.
0: Daniel Dias e Larissa.
2: Eu dizer que estamos juntos bem, né, Beto, viu? Eu sumi um pouquinho da FM, mas eu estou sempre ouvindo seu programa aí, né? E estou aqui para somar com a população de Piauí junto com a Larissa Dias, Beto. E você também, você é uma pessoa que faz a diferença na nossa cidade, na nossa região.
0: Ah, tá
2: você
0: bom.
2: Você tem um legado, Beto, é extraordinário, Beto.
0: Tá certo, obrigado, viu, Léo?
2: Muito obrigado, Beto, eu que te agradeço, Deus abençoe, viu?
0: Um abraço, amém. Um
2: abraço, Larissa, tamo junto, meu prefeito, de Brasília.
0: Agora, Léo, se Larissa e Daniel chegarem junto, pega na mão primeiro de quem?
2: Dos dois
0: ao mesmo tempo? Dos dois,
2: é, né?
0: E se for pra abraçar, tu abraça primeiro quem? Dos dois? Os dois? Larissa, né?
2: Larissa Dias.
0: Claro, tu é besta, é Léo?
2: Não, os dois são só, dois falantes, né?
0: Isso, agora, mas primeiro Larissa.
2: Assim, eu tenho mais afinidade assim com a Larissa, né? Que Daniel tem um muito
0: tempo. Ah, eu pensei que era com o Daniel. Eu pensei que era com o Daniel. Eu pensei que era com o Daniel.
2: Não, tem um jeitinho simples dele na dele, assim, né? O jeito dele,
0: ah,
2: né? Mais tranquilo.
0: Entendi.
2: Já

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2: Agora são 13 horas mais 25 minutos. 13:25. A seleção brasileira se classificou em primeiro lugar com 7 pontos no saldo de gols. Brasil de Rayan, o Brasil de Vinícius Júnior, o Brasil de Bruno Guimarães, o melhor jogador em campo para mim. Mas vamos falar com ele, porque de repente ele pode escolher o escocês, já que ele gosta de uísque escocês. Vamos até São Paulo falar com Reginaldo Silva, que tem tudo sobre a Copa do Mundo. Boa tarde, Reginaldo.
3: Meu amigo Beto, boa tarde para você, Iraildo, boa tarde a todos. Você acertou aí no Bruno Guimarães, ele foi o carregou, inclusive, Casimiro, que é o peso morto em campo ontem.
2: Bruno Guimarães sobrou em campo, dando até passe pro gol de Matheus Cunha.
3: E o cruzamento do gol de
2: Vinícius Júnior.
3: Ele também, quer dizer.
2: Também.
3: Ele está sobrando o campo, ele está sobrando. Enquanto isso, o Casimiro morto. Né? Está um peso morto. Mas vamos esperar que daqui para frente possa melhorar o Casimiro, pelo menos, porque esse time está empolgando jogo a jogo. É aquilo que o Ancelotti falou. A estreia seria difícil, como foi. Contra o Haiti, a gente não mediu a seleção, porque o Haiti, de fato, não tem como medir. Contra a Escócia, é um time, mais ou menos, deu para tirar algumas, né, algum parâmetro. O Brasil melhorou, o Brasil se impôs, o Brasil não sofreu no jogo. Quando teve bolas altas na área, sofreu um pouco. Por isso que o Alisson teve que aparecer, porque a defesa não cortou. Mas isso mostra que o Alisson está bem. Isso mostra que a nossa defesa precisa melhorar nas bolas alçadas na área. Tem dificuldade. O demais, tá bom. Vinícius Júnior está sendo protagonista, é aquilo que esperávamos dele nessa Copa. Pela ausência de Neymar, alguém tinha que assumir o posto de protagonista e, de fato, ele está correspondendo, né? Empatando ali com o Mbappé em número de gols, né? Chegando a um gol do Messi. Então, isso dá mais confiança para encarar o Japão ou Suécia, segunda-feira, 14h, em Houston.
2: O ouvinte do Panorama, Reginaldo, o Vinícius Júnior já se consagrou aí na seleção brasileira, sendo um dos melhores na Copa na seleção brasileira. Agora, o que tem me chamado a atenção

0: tô falando isso. Eu tô falando que o Rayan não era titular e entrou obrigatoriamente no lugar de Rafinha. Então o Rayan, se não me falha, só aconteceu isso em 58, que é um jogador jovem entrando numa Copa do Mundo como titular. Então o Rayan correspondeu às expectativas ou você entrava com Luiz Henrique e Reginaldo?
1: Não, correspondeu às expectativas, correspondeu, né, porque o Rafinha não estava fazendo quase nada e ele ontem conseguiu jogar como se estivesse jogando o Campeonato Carioca. Solto, leve, parece aquele peso da estreia contra o Haiti, ele ficou mais leve ontem, inclusive a pressão na saída de bola da Escócia, foi ele que pressionou ali e o cara acabou errando e o gol do Vinícius Júnior. Então assim, ele estava solto em campo.
0: E concentrado, focado.
1: Não posso dizer que ele, do Luiz Henrique, que ele não entrou, mas que ele jogou e correspondeu. Então assim, se ele correspondeu, o Brasil ganhou, é sinal que ele ganhou espaço e pode estar titular no próximo jogo também.
0: E o que é que você achou da atuação do Neymar, 15 minutos? É claro que não é aquele Neymar, né, que a gente esperava ontem jogando 15 minutos, mas o Ancelotti, a intenção dele foi essa, justamente essa, colocar Neymar em ritmo de jogo e procurar ficar ali com o Vinícius Júnior acertando o passe de qualidade, Reginaldo.
1: Quando eu vi Neymar em campo, eu lembrei quando às vezes eu ficava um mês sem jogar bola, ou 2 meses, e voltar a jogar e sentir que estava faltando alguma coisa. Eu estou sem ritmo, eu estou sem velocidade, o que está acontecendo? O corpo travado, eu penso, mas o corpo não corresponde, justamente Neymar. Ontem, né? A gente sabe que Neymar, ele não vai ser mais o Neymar do Barcelona nem do Santos quando saiu. Nós sabemos que ele tem capacidade, mas fisicamente percebemos ontem que ele entrou mesmo para ganhar um pouco de ritmo e sentir a Copa, sentir o campo, sentir os companheiros, né? Eu até achei meio perigoso quando ele tentou chutar a bola de fora da área. Só que ele está chegando de mês sem jogar praticamente, é muito perigoso, inclusive, é um chute de muito longe. Estava mostrando muita força na perna, e é perigoso. Então, assim, foi bom. A questão ele se emocionou muito, tanto antes como depois do jogo, né? Os seus filhos estavam no estádio, ele abraçou os filhos ali, a FIFA fez questão de mostrar aquela cena, e a gente começa a ganhar que confiança que no próximo jogo ele possa entrar um pouquinho mais de tempo, né? Até porque segunda-feira é aquela coisa, ou calça rasgada ou bumbum de fora, porque é ganhar ou ganhar, perder, volta embora. Eu acredito que segunda-feira ele pode ajudar, ele vai estar treinando essa semana toda, né, com os companheiros, vai ganhar mais ritmo, mais força física, talvez segunda-feira ele possa entrar. Agora, lógico, a entrada dele segunda-feira vai depender muito do que acontecer durante o primeiro tempo do jogo, porque aí, de repente, se o Brasil estiver tranquilo, ele pode entrar. Agora, se estiver muito difícil, ou perdendo, é capaz que ele não entre, porque aí o Ancelotti vai querer colocar força máxima no ataque. E ele não tem força máxima, né?
0: Deixa eu abrir um parênteses aqui, mandar um abraço pro Labinho e pro prefeito Marcelo Picorelli, de Itaúna. Ele tá dizendo, Beto, tá aqui, vem trazer aqui um presente para mim. Obrigado, viu, prefeito? E tá dizendo aqui para convidar para o São Pedro de Itaúna. Que maravilha, que vai ser no dia sexta-feira, 3 de julho. Toque 10, Forró Saborear, Devinho Novaes, Marcelo Rodrigues, Rasta Chinela, Will Coelho. Obrigado, viu, prefeito Marcelo Picorelli. Um abraço, meu irmão. Estarei sim. Sábado, dia 4 de julho, Zé Vaqueiro, Dogival Dantas, Ademário Coelho, Netinho do Forró, Kiko Cigano, Léo Fera e Fulana de Tal. Que maravilha. Deixa eu ver outra aqui, Reginaldo. Domingo, dia 5 de julho, Eduardo Costa, Henri Freitas, Amanda Rocha, Tairone, Iago Danadinho, é isso? Sambão de Elite, Página Virada, parabéns. E o Marcelo, que São Pedro top esse de Itaúna, dia 3, 4 e 5. Um abraço, melhor prefeito do Brasil. Olha, 13h33, Reginaldo. Quais são os jogos de hoje pela Copa do Mundo, Reginaldo? Hoje tem o futuro da seleção brasileira, Japão, Holanda ou Suécia? Você prefere quem, Reginaldo?
2: Olha, ontem foi essa pergunta, foi feita a alguns jogadores e todos eles

0: fugiram ali dessa pergunta.
1: Né? Mas você não vai fugir, né?
0: É, não, porque ali, qualquer time que vier, não podemos escolher, mas certamente, entre eles ali, eu acredito que todos eles preferem a Suécia. É, preferem a Suécia, do que a Suécia é uma preguiçona de Copas, mas o Japão está muito organizado, o time do Japão, muito organizado. E eu acho que vai ser o Japão, porque o Japão vai ganhar da Suécia hoje. O jogo será Japão e Suécia hoje, 8 horas da noite, é bom acompanhar esse jogo. E o outro jogo, Tunísia e Holanda. A Holanda, por enquanto, é a primeira e não vai perder para a Tunísia, deve ganhar e manter o primeiro lugar. E aí o Brasil fica, de fato, com o Japão.
1: A Holanda tem 4 pontos, né, Reginaldo? Classifica... A Suécia tem 3 pontos.
0: Isso.
1: O Japão tem 4. Hoje se classificaria a Holanda e Japão, Suécia de fora. Mas como vai jogar Suécia e Japão, é isso?
0: Suécia e Japão.
1: Isso. Se o Japão, se a Suécia ganhar, vai para 6. E se a Holanda ganhar para a Tunísia, vai para 7. Então classificaria, nesse caso, a Suécia vencendo o Japão. Isso é hipoteticamente falando. Então hoje, Holanda tem 4, Japão 4, Suécia 3 e Tunísia não pontuou.
0: Tunísia está fora do Big Brother.
1: Tá.
0: Nesse caso aqui, a Suécia, o Japão, um empate já é suficiente, né, para poder se classificar em segundo. Né? Claro, eu falo em segundo desde que a Holanda não perca para a Tunísia, né? Se a Holanda perder para a Tunísia, aí o Japão com empate vai para primeiro e a Holanda ficaria em segundo. Mas eu acredito que não, acredito que a Holanda ganha do Japão, ganha da Tunísia e o Japão ganha da Suécia. É o que está prevendo aí, Brasil e Japão, segunda-feira, 14h.
1: Grupo B. Grupo B, Suíça, Canadá se classificaram. Suíça com 7 e o Canadá com 4. Bósnia e Catar fora do Big Brother, Reginaldo.
0: Ah, o Catar foi passear. A Bósnia ainda está esperando aí para ver quem são os melhores terceiros colocados. Ela não está ainda 100% fora do Big Brother, né? Até porque ela. A Bósnia ganhou ontem, né? Ganhou. Então tá esperando aí para ver se consegue uma classificação ainda. Agora é o seguinte, tá?
1: O Canadá tá em empate com a Bósnia, 4-4, 4 pontos. Suíça em primeiro, 7, Canadá 4 e Bósnia 4. Claro que no saldo de gol, o Canadá tá levando vantagem, é óbvio.
0: Isso. Agora, outro que surpreendeu foi a África do Sul, primeira vez que vai.
1: Classificado, né, Reginaldo, da África do Sul? Classificada a África do Sul.
0: É, eu esperava a Coreia ganhar o jogo, a Coreia foi perder o jogo de 1-0 e a África do Sul avançou. Então, o 100% do México, né, o México em casa, está empolgando, a torcida empolga, ajuda muito. E o México 100%, 9 pontos, realmente foi surpreendente o México até agora. Então, claro que outras seleções também pode chegar a 9 pontos.
1: O Reginaldo, um jogo que vai sair lasca é o Grupo E. Alemanha e Equador, sendo que o Equador precisa vencer a Alemanha, assim está o grupo. O grupo é Alemanha 6 pontos, Costa do Marfim 3, Equador 1, Curaçao 1. Ou seja, vai jogar Equador e Alemanha, Costa do Marfim e Curaçao. Se Costa do Marfim vencer Curaçao, o Equador está fora da Copa, Reginaldo!
0: Ela não está fora da Copa, estaria fora da Copa, porque aí, não, ela poderia garantir um terceiro lugar se ela ganha da Alemanha, né?
1: Da Alemanha, que eu acho difícil, você acha difícil ou não?
0: Muito difícil, o erro do Equador foi não ter ganho de Curaçao, que tomou de 7 da Alemanha. Então, assim, o erro do Equador, então por isso que tem que voltar para casa mesmo, porque não ganhar de Curaçao vai ganhar de quem? Da Alemanha, eu quero ver, não ganha hoje, né? Então, o choro no jogo contra o Curaçao 0-0, de alguns jogadores, foi ciente de que não vai passar pela Alemanha, só isso.
1: O grupo G, o Gue de Gato, Egito, Irã, Bélgica, Nova Zelândia. A Bélgica só fez 2 empates, 2 pontos. Egito com 4, Irã com 2 e Bélgica com 2. Nova Zelândia, 1 ponto, Reginaldo. A Bélgica está fora?
0: A Bélgica não, ela pega Nova Zelândia, né?
1: Nova Zelândia, Irã e Egito.
0: Isso, ela pega Nova Zelândia e se ela ganha, ela vai a 5 pontos, ela também se garante, ou em segundo ou em terceiro, mas ela vai para a próxima fase, a Bélgica, porque se não ganhar da Nova Zelândia, então é sinal de fim dos tempos mesmo.
1: A favorita é Espanha no grupo H. Espanha 4, Uruguai 2 pontos, Cabo Verde surpreendentemente 2 e Arábia Saudita 1. Espanha 4 pontos e Uruguai 2. Permanece essa colocação Espanha e Uruguai ou você vai com Cabo Verde?
0: O azar do Uruguai também foi não ganhar de Cabo Verde, só por isso se complicou, porque não vai ganhar da Espanha e vai voltar para casa mais cedo. Para mim, Espanha ganha do Paraguai, ganha do Uruguai e Cabo Verde acaba ganhando da Arábia Saudita e vai à próxima fase, Cabo Verde, que é a sensação da Copa.
1: A favorita França no grupo I. França, 6 pontos. Noruega de Haaland. O Cometa Haaland, 6 pontos. Senegal, 0. Iraque também não pontuou, Reginaldo. Disputa acirrada, França e Noruega.
0: Ah, sim. França vai com 9 pontos. Vai passar o rolo compressor da Noruega. Noruega vai passar na segunda colocação, mas aqui é França que vai atropelar a Noruega na próxima. No próximo jogo.
1: No grupo da Argentina, o grupo J, Argentina com 6, Áustria 3 pontos, Argélia 3 e Jordânia não pontuou. Messi sobrando em campos, Argentina em primeiro, Reginaldo.
0: Eles poderiam poupar o Messi para esse jogo contra a Jordânia, porque a Argentina já está classificada. Agora, o que é que vai acontecer? É os números que vão contar. Messi quer bater recorde em cima de recorde, então Messi vai para esse jogo, vai marcar mais uns 2 gols ou 3, e a Argentina atropela a Jordânia e também vai a 9 pontos nesse grupo J.
1: Grupo K, Colômbia de Richard Rios, Luiz Dias, 6. Portugal de Cristiano Ronaldo, 4 pontos. O Congo, 1 ponto. E o Uzbequistão não pontuou, Reginaldo.
0: Portugal acordou no segundo jogo contra, né, o Uzbequistão. Então, o que acontece? Já era para o Congo, né? Já era para o Congo. E a Colômbia vai com Portugal à próxima fase, já com 2 vitórias, está classificado já, né?
1: Grupo L, Inglaterra 4, Gana 4 pontos, Croácia de Modric 3 pontos e o Panamá também não pontuou. Quem classifica? Inglaterra e Gana, Reginaldo? Ou Croácia?
0: Não, vai Gana. Gana vai porque Gana está jogando um futebol mais detalhado, mais aguerrido, mais com vontade. Croácia está com um jogador velho, principalmente o Modric, não está fazendo a diferença. Principalmente quando ganhou do Panamá só de 1-0, né? Era para ser uns 3 ou 4 para fazer saldo. Não fez isso. E agora vai se complicar porque vai pegar Gana e vai quebrar a cara. Então, para mim, passa Inglaterra e Gana.
1: Agora, deixa eu abrir um parênteses aqui, Reginaldo, que essa Copa está favorecendo a bater os recordes e mais recordes de gols e de número de partidas. E, inclusive, desbancar a velha guarda. Ou seja, quando o Ronaldo Fenômeno marcou vários gols, Romário, o número de partidas da Copa era bem menor. Agora são 42 seleções. Isso favorece um Mbappé, um Cristiano Ronaldo, o próprio Vini Júnior, o Messi, com maior número de partidas que anteriormente não tinha, Reginaldo. Ou seja, era 5, 6 partidas. Hoje parece que é uma eternidade, Reginaldo.
0: Por isso que esses números vão subir cada vez mais, né?
1: Por isso que eu tô falando. Isso
0: melhorou muito para os novos que tenta chegar em ultrapassar esses anteriores aí, que eram os recordistas de número de gols. Agora são um jogo aqui nessa Copa, por exemplo, é um jogo a mais, né? Ao invés de 7 jogos, né? São 8 jogos. Então, quer dizer, eu acho que ninguém vai pegar o Mbappé futuramente, porque ele ainda tem mais 2 Copas pela frente.
1: Então, jogos de hoje: Curaçao e Costa da Marfim às 17 horas, Equador e Alemanha às 17, e Tunísia também pega quem?
0: Tunísia e Holanda.
1: Tunísia e Holanda, esse jogo interessa ao Brasil, né, Reginaldo, também, né?
0: Às 8 horas esse jogo, o jogo das 4 da tarde é o jogo da Alemanha e Equador.
1: Não, 5 horas. Da Alemanha e Equador é 17, 5 horas.
0: 17, isso.
1: Oi. Então, vamos
0: Marfim, Curaçao.
1: Então vamos ao placar, ninguém acertou o Brasil e Escócia, eu acho que eu falei 4-0 ou 4-1, você falou 1-0, não foi isso?
0: 1-0.
1: Então o Chester tá de molho, ninguém ganhou o Chester nem patinha. Então vamos lá, Reginaldo, hoje Curaçao e Costa do Marfim, qual é o placar?
0: Costa do Marfim, 3-0.
1: Equador e Alemanha. Esse jogo vai dar o que falar. Esse jogo eu tô achando que vai ter alguém expulso, Reginaldo. Equador e a fria Alemanha.
0: Que ganhou de virada da Costa do Marfim. Alemanha, 2-0.
1: Repete o placar de Curaçao e Costa do Marfim.
0: 3-0, Costa do Marfim.
1: E Alemanha, 2-0 em cima do Equador.
0: Isso.
1: Agora vem Tunísia e Holanda, às 20 horas.
0: Holanda vai encaçapar uns 4-0 na Tunísia.
1: Qual é a nota que você dá para a atuação de Neymar, mesmo com 15 minutos de jogo?
0: Pelo esforço dele e a vontade, 7.
1: Qual é a última de hoje, Reginaldo?
0: Bom, a última de hoje, rapaz, é o Ancelotti. O Ancelotti achou o time brasileiro, acredito, né?
1: É verdade, Reginaldo. Também achei, deu mais mobilidade a Vini Júnior, né? Inclusive, isso, fazendo gol de cabeça. Faz tempo, faz 2 anos ou mais que Vini não faz gol de cabeça. Inclusive, o Ancelotti prometeu um presente a Vini. Agora o cara com salário de 12 milhões, o Ancelotti fica prometendo presente. A gente aqui ralando, o Ancelotti não dá nada.
0: Pra mim, ele achou o time com tantas contusões, ele achou o time. Então, assim, meus parabéns hoje vai pro treinador. Ele achou um time novo, que o time jogou solto, jogou leve, jogou à vontade e fez aquilo que ele queria em campo, jogar bonito.
1: Ô Reginaldo, antes de você se despedir, ontem, em mais de 10 anos no gol, eu vi Alisson fazer uma defesa, aquela defesa, falava assim, ah, ufa, umas duas defesas, eu falava, olha pra Alisson me enganando, Reginaldo.
0: Pois é, porque a defesa falhou nas bolas altas, e aí ele apareceu. Isso é bom que ajuda a corrigir a defesa e mostrar que o Alisson tá bem, tá atento e tá com elasticidade ainda, apesar da idade.
1: Quem é mais difícil, Japão ou Croácia?
0: Japão.
1: É mais difícil o Japão. E quem é
0: Suécia,
1: mais...
0: Quer dizer Suécia.
1: Não, né? Não, perdão. Eu queria dizer Escócia. Japão ou Escócia, que o Brasil venceu ontem? Você acha que Escócia é pior?
0: Japão é mais difícil.
1: Mais difícil. Japão, agora sim. Japão ou Suécia?
0: Japão.
1: Para
0: o Brasil pegar...
1: Para o Brasil pegar, melhor Suécia.
0: Melhor Suécia.
1: E quem é melhor para o Brasil pegar? Suécia ou Holanda, que corre o risco também?
0: Suécia,
1: né? A Suécia, eu lembro daquele gol de Romário contra Thomas Ravelli, um gol de cabeça e um cruzamento de Jorginho em 94. Lembra? Um jogo difícil, Guiton Henrique, lembra até hoje do goleiro Thomas Ravelli.
0: Sem pulo, quer dizer, ele não, a bola quicou e ele pegou de primeiro, não foi isso?
1: Não, esse aí foi contra a Holanda, um lançamento de Aldair pra Bebeto, e Bebeto cruzou pra Romário, faz Romário! Aí colocou sem pulo, isso aí contra a Holanda. Eu tô falando contra a Suécia, um cruzamento de Jorginho, Romário de cabeça fez em cima de Thomas Ravelli, que é goleiro da Suécia.
0: Boa memória sua, isso mesmo, boa memória. Copa de 94.
1: Exatamente, que Romário prometeu. Reginaldo, muito obrigado, irmão, grande abraço, amanhã a gente volta pra falar desses grandes jogos de hoje, que hoje eu vou apostar que um vai ser expulso no jogo de Alemanha e Equador.
0: Tá bom então, aliás, falando em Romário, ele tá lá, e tá uma polêmica danada, porque ele apareceu numa boate lá em Miami, dançando com o DJ até...
1: Agora
0: você vê as imagens na rede social aí.
1: Agora você tá falando de Romário que tá dançando com o DJ, mas você também não fala desse fenômeno que é o presidente da CBF. O homem, Reginaldo, é uma máquina. Ele conseguiu deixar uma amante no México, uma nos Estados Unidos e levar a mulher com ele ainda. Isso você não fala, Reginaldo?
0: É... Pouca gente tem essa habilidade, não, ele tem, né?
1: Tem, o bicho é miseravão. Deixou um amante no México, uma nos Estados Unidos e outra passeando com a mulher pra baixo e pra cima.
0: Pois é, rapaz, é. Quem tem, né?
1: O homem é espetacular. Um abraço!
0: Um abraço, até mais.
1: Até mais. 13h48, o Reginaldo não quis falar, eu falo. Ele falou de Romário, de tomar drink, não sei o quê, tá vendo de festa e não fala do presidente da CBF. Rapaz, o bicho é retado. Depois do intervalo eu volto.

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6: Agora são 13 horas mais 51 minutos. 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Mandar um abraço para dona Vanessa, para você, Joilson. E mandar um abraço também para Alex da Top Clean. 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Um abraço aí, Vaguinho. Dona Dete, cuida bem de Vaguinho aí, que Vaguinho precisa de reposição de energia. O homem é a máquina, fez o São João da Avenida e agora também está agradecendo ao Bobô, né, Vaguinho? Cadê o agradecimento de Vaguinho aqui? Aqui, ó. Deixa eu ver aqui.
7: Ô, Beto, pra mim é uma honra ouvir essas palavras aí de Bobô, a quem eu tenho uma enorme consideração e respeito. É, Bobô, já fui um professor de futebol, né? Bobô foi uma das pessoas que a quem eu quis jogar igual. Acompanhei Bobô jogando, né? No Independente, no Nacional, na BB aqui, na seleção do Piauí, e depois tive o prazer de ser treinado por Bobô. Então, Bobô, obrigado pelas palavras ali, meu irmão. É um grande abraço aqui, de Vaguinho pra você, sabe do carinho e respeito que eu tenho por você, Bobô. Um abraço, Bobô.
6: Valeu, Vaguinho. Valeu, Bobô. Olha, o vereador de São Paulo é preso em operação contra o PCC, um vereador de São Paulo. Deixa eu ver quem mais aqui, o Marcel tá dizendo aqui, deixa eu ver aqui, a prefeitura de Itajibá é Transpetro, tem a honra de convidar você para participar da inauguração da área de lazer do Japumirim Itajibá. Essa iniciativa integra aí o programa Faixa em Movimento, com o propósito de integrar a empresa, prefeitura e comunidade, contribuindo para a criação de ambientes mais seguros e acolhedores que fortalecem laços sociais e valorizam os espaços coletivos. A data é dia 27 de junho, mais conhecido como Depois de Amanhã. Horário das 14 horas. Horário das 14 horas. Local, Praça Aloysio Rocha, Passos, bairro Panelli, distrito do Japumirim, Itajibá. Obrigado, prefeito Marquinhos. Obrigado, Marcelo. Um abraço. 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Ô Dina, um abraço, Dina, diz aí o horário, viu? Tô precisando tomar essa autoterapia que vem um São Pedro aí, né? Obrigado, hein, Dina? Um abraço também para você, Vaguinho, doutor Cauê, na escuta do Panorama. 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Alô, Vicente, vê um São Pedro aí da promoção.
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6: 13h57, hoje em Itabuna o bicho vai pegar, viu? Às 21h30, Dorgival Dantas. Às 22h50, Gustavo Lima. Meia-noite e meia, Micael Santos. 2h, Iguinho e Lulinha. E às 3h30 da madruga, Pablo. Itabuna tá uma potência, viu? Partiu, Lara, Itabuna, ver essas feras. E já o São Pedro de Chitaúna, dia 3 tem sexta-feira, né? Tem Toque 10, Forró Saborear, Devinho Novaes, Will Coelho, Marcelo Rodrigues e Racha Chinela. Bota a música da Racha Chinela, pode aí? Racha Chinela, Iraildo. E dia 4, em Gitaúna, também, sábado, Zé Vaqueiro, Netinho do Forró, Dorgival Dantas, Kiko Cigano, Ademário Coelho, Léo Fera e Fulana de Tal. Já no dia 5, o São Pedro de Gitaúna termina, finaliza assim, ó. Eduardo Costa, Henri Freitas, Amanda Rocha, Tairone, Iago Danadinho, Sambão de Elite, Página Virada. Rasta Chinelo vai tocar também em Gitaúna.
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Agora são 13h59. A Polícia Militar conclui com êxito o policiamento de São João de Aiquara. A Polícia Militar da Bahia, por meio da 55ª Companhia Independente, concluiu com êxito a Operação São João de Aiquara 2026, realizada entre os dias 22 e 24 de junho, garantindo segurança dos festejos juninos e proporcionando tranquilidade aos moradores e visitantes que prestigiaram o evento. Durante os 3 dias de festividades, a Polícia Militar da Bahia, por meio da 55ª CIPM, desenvolveu um planejamento operacional voltado à prevenção de ocorrências, preservação da ordem pública e proteção da população. As ações foram coordenadas e executadas conforme a escala de serviço, com a atuação integrada das equipes empregadas no evento. Ao longo da operação, foram empregados 37 policiais militares, distribuídos em 7 patrulhas, que realizaram policiamento ostensivo, patrulhamento motorizado e abordagens preventivas em todo o circuito da festa. Durante os 3 dias de evento, foi registrado um público estimado de aproximadamente 3.300 pessoas, sendo realizadas 125 abordagens preventivas. A atuação policial resultou na manutenção da tranquilidade dos festejos. Sem registro de flagrantes, conduções à delegacia, apreensão de armas de fogo ou drogas, roubos, furtos, homicídios ou tentativas de homicídio. Foi registrada apenas uma ocorrência de vias de fato, prontamente atendida pelas equipes de serviço. Os resultados refletem o comprometimento da Polícia Militar da Bahia com o planejamento operacional e a atuação preventiva, garantindo o São João de Aiquara transcorresse em um ambiente seguro, organizado e de paz para toda a população. A Polícia Militar da Bahia, a 50ª, especialmente, reafirma seu compromisso com a preservação da ordem pública e agradece o apoio da comunidade, dos organizadores do evento e das instituições parceiras, fatores essenciais para o sucesso da operação. Polícia Militar da Bahia, a 55ª CIPM, uma força a serviço do cidadão. Não poderia esperar outra coisa, né? Com essa Polícia Militar tão dirigida, tão organizada, tão controlada, tão comandada pelo meu amigo Heber Nascimento Correia, o nosso comandante major. Um abraço, Heber, e a gente fica por aqui. Grande abraço, a gente se fala amanhã, se Deus assim nos permitir. Tenham todos uma boa tarde e fique com Pablo, que depois de amanhã tem Toque 10.

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0: tarde pra você em sintonia com a Ipiau FM 91.1 na frequência do seu coração. Tá na Ipiau, tá com tudo de bom, tá de bem com a vida. Vamos juntos até as 4h30.
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0: tarde.
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0: 2:15.
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0: José, na programação da Ipiau FM, já não conserto mais. Daqui a pouquinho tem mais.
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0: Olha a hora, 2:30.
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5: 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Ótima tarde pra você. 2h35.

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já tem mais músicas na programação da IPU FM, a número 1, tá na IPU, tá com tudo de bom, tá de bem com a vida. Boa tarde.

Pablo! Na segunda-feira tem Pablo no São Pedro de Piauí. Valeu, gente, um abraço. Daqui a pouquinho tem Falcão. Encerrando mais dois dias de muito forró aqui na programação da Ipiaú.

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2: Olha.

Olá, gente, olha a hora, são 4:34. Olá, o nosso muito boa tarde. Rapaz, pela manhã eu tava, minha voz tava ruim, quase que eu não tava conseguindo falar direito, hein? Ontem também, hoje agora tá melhor. Na medida que a gente vai falando, ela vai estragando as cordas vocais novamente. Mas vem aí, um grande abraço para todos vocês. Dançou muito, ficou em casa, tomou licor. Ficou em casa de boa, assistindo o jogo da seleção. Diga-se de passagem, uma boa apresentação da seleção, hein? Bom, pra gente não perder o clima daquela votação que a gente sempre faz aqui, né? Você já sabe, vou colocar aqui duas músicas e dois cantores aqui de Piauí, tá bom? E aí vocês vão me ajudar. Qual dessas duas músicas é mais bonita para que eu possa finalizar o programa? Essa aqui é a lendária, né? A música lendária que todo mundo já sabe cantar, né? Ela foi repaginada e ficou melhor ainda, né? A música Pedra Bonita. Essa música é bonita? De Tito da Cruz.

0: Ah, sem contas, tem muitos comentários. Essa música é espetacular. Aí não tem coisa de inteligência artificial pra criar composição, não, né? Bom, essa música é realmente discutível. Mas será que o concorrente e a música concorrente, será que é suficiente pra ganhar dessa música? Essa aqui, ó. Outra música que é bastante tocada aqui, né? Esse ano nem toquei essa música, acho que eu toquei essa música no máximo duas vezes. Eu, mas é uma música bastante conhecida, né? É a música do Andinho Brito. Não vou mais chorar. Qual das duas músicas você acha melhor para que eu possa finalizar o programa hoje, hein? Não vou mais chorar, essa que tá tocando do Andinho Brito, hein?
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0: Olha, todas as duas músicas são lindas. Composições maravilhosas, hein? E aí você vai escolher, tá bom? Ei, coisa boa! A partir de agora você já pode interagir a música Pedra Bonita ou a música Não Vou Mais Chorar do Andinho Brito. 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Vai voltando, vai interagindo, vai voltando a música Pedra Bonita, Tito da Cruz, ou vai voltando a música Não Vou Mais Chorar, do Andinho Brito. 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Qual das duas músicas você acha mais bonita, hein? Pedra Bonita, hein? 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A lendária Pedra Bonita.
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0: Hoje os cantores estão fazendo composições na IA. Inteligência Artificial.
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0: 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Ei, Pedra Bonita, eterna Pedra Bonita.
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0: Opa, oh, essa música aqui é Landinho Brito, Não Vou Mais Chorar. 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Essa música aqui é a mais bonita de hoje? É essa que eu vou terminar o programa? Rapaz, fala aí, Andinho Brito. Ô, gente, vocês da prefeitura aí, na organização, colocaram Andinho Brito, não só Andinho Brito, qualquer outro artista, colocou pra abrir a festa às 7 horas da noite, gente. Sabe o que vai acontecer? As pessoas vão gravar vídeo, olha, festejo de São Pedro de Piauí, abertura sem ninguém. Gente, 7 horas da noite, pelo amor de Deus. Aí o rapaz vai tocar uma hora. Não precisa fazer uma festa com 8 atrações. Já começou errado aí, viu? Porque pode preparar, porque vai circular os vídeos. Olha, cantor faz abertura de São Pedro de Piauí com a praça vazia. O culpado não é o artista, não, viu? O culpado é a organização, infelizmente. quatro atrações, dá pra fazer qualquer festa. Quatro atrações, dá pra fazer qualquer festa. Coloque duas de peso e duas aqui da região, gente. O rapaz vai tocar com a Praça Vazia. Ou Andinho, ou se fosse qualquer um outro artista, vai pegar a Praça Vazia, porque às 7 horas as pessoas estão chegando em casa do comércio, comprando roupa, chegando em casa do comércio. Organização aí, viu? Tá pecando, não tem precisão colocar 8 atrações. Coloque um dia mais, pronto. Coloque, não tem 3 dias, coloque 4 dias. Pronto. Pecaram aí, viu? Pecaram e infelizmente os artistas da terra que vão pagar. Andinho, depois do Andinho tem outro artista da terra aqui também, que vai pegar a praça, não vai pegar a praça cheia, né? Infelizmente, né? A organização tá pecando nisso aí, viu? Você que tá na organização do São Pedro de Piaú, pense bem direitinho. Não bote uma atração 7 horas da noite, não. É o que a gente viu ali em Ubaitaba com o nosso amigo, Rony Celesteiro, e dentre outras cidades, que começa cedo demais, porque enche a grade, que o povo não vai pra festa cedo. O povo cedo tem que colocar um Pablo da vida, aí vai. Né? Um Pablo da vida, se você colocar 7 horas, a praça vai lotar. Mas um artista aqui da terra, né? Tem mais um pouco de consciência, tá bom? Na hora de organizar a grade aí, porque infelizmente tá pecando. A gente vai tocar forró até amanhã, tá bom, gente? Eu não ia mais tocar forró. O outro programa meu eu já não toco mais, né? Embora eu toque forró o ano todo, forró tem que ter tocado o ano todo, mas o programa todo de forró em outro programa eu não tô fazendo. Aqui ainda eu vou tocar, tá bom? Destaca zero!

0: Dizem por aí que o shot é o melhor ritmo pra se dançar, né? É, só dois pra lá, dois pra cá. Quem sabe enfeita mais. É o Forrozão do Falcão, já chegando no final da nossa temporada de forró, né?
1: Bom,
0: qual dessas duas músicas você acha mais bonita, hein? Pedra Bonita do Tito da Cruz. 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
0: É bonita a música, né? E essa aqui? Oh, meu amigo Binho da Pé de Badoque. Esse nome não sai, né, Binho? Binho da Pé de Badoque. Olha, ele falou, Binho falou que a música é essa aqui, ó. Binho falou que a música é essa aqui, ó. Ei, Binho já brincou muito de esconde-esconde, já, Binho? Ó, Binho falou, quando não toca no primeiro horário, toca no último. É só horário ruim. É verdade, o que vai, deveria ter mais um pingo de consideração com os artistas da terra, né? Em todas as cidades, né? Você não pode pegar um artista da terra e colocar ele ali 7 horas da noite achando que a praça vai lotar, né, gente? Infelizmente, né, Binho? Essas coisas acontecem. Infelizmente, essas coisas acontecem, né? Não tem precisão de uma noite você colocar 7 atrações, 8 atrações. Tá vendo que vai bater errado. Vai bater errado. Sai na frente a música Pedra Bonita, hein? Sai na frente a música Pedra Bonita. Quem tá aqui, Falco? Deixa eu ver quem tá por aqui. Deixa eu ver quem tá por aqui. É Lu. A Bal. Bal tá pensando. Você tá onde, meu irmão? De manhã eu passei aí na empresa. A empresa tá fechada. Que bexiga é essa? Você agora tá trabalhando em quê? Ora, rapaz. Passei de manhã pra tomar um café de Dona Parmira e tava fechada a empresa.
3: Olá, Falcão, boa tarde. Oi,
0: Lu.
3: Tudo bem?
0: Eu tô bem, Lu. A voz que tá meio assim, mas...
3: Eu e Jaira e minha mãe Olga votamos em Pedra Bonita.
0: Pedra Bonita, Pedra Bonita.
3: Gostaria de mandar um alô para Rúbia, Tianai, Emílio, Kita, Tio Antônio, Dona Alice, Dona Adelina, Chico do Caldo de Cana, Bernard. E um beijão pra você, tudo de bom.
0: Um abraço, Lu, tudo de bom pra você, outro beijo pra você, um beijo aí pra Jaira, príncipa dos olhos azuis. Um abraço, Jaira, um abraço aí pra a sua mãe, Dona Olga, também, viu? Dona Olga, um abraço, hein? Tá ganhando a música Pedra Bonita, ganhando da música, a música do Andinho Brito, Não Vou Mais Chorar. Bom, vai voltando, vai interagindo. As duas músicas são bonitas, né? 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Fale com o Léo que foi eu que mandei. 4 horas 49 minutos, vai ganhando a música Pedra Bonita, ganhando a música de um Brito. Olha, boa tarde, meu bem. As duas músicas são simplesmente lindas. Você me apertou sem me abraçar, porém eu vou ficar com a música, será, hein? Se você puder, passa a música de Zabum Bahia, Shot na Areia, né? Essa dedico pra você. Bom, é da Lila. A Dalila falou que a música mais bonita é essa aqui, ó. Já equilibrou a votação, hein? Já equilibrou a votação. Olha. Ó, meu amigo, você é quem Pedra Bonita, meu amigo. Parabéns pelo sucesso, amigo. Tô ouvindo aqui, hein? com o nosso diretor. Ah, legal, velho. Diretor Vasconcelos. Um abraço, meu amigo Vampiro. Valeu, Vampiro. Bom, tá perdendo a música, essa aqui, ó. Todas as duas músicas são bonitas e eu queria tocar as duas no final. Só se empatar, né? Só se empatar. Aí eu toco. Deixa eu ir aqui agora. Abre outro zap aqui, toco. Não, aberto ainda não. Peço a vocês que não ultrapassem o tempo de 30 segundos, tá bom? 30 segundos já é bacana pra você dar um recado. Essa daqui ultrapassou, foi? É, deixa eu ver aqui. Vamos passar.
1: Falcão?
0: Oi.
1: Eu vou ficar com Tito da Cruz, com Pedra Bonita.
0: Tito manda da Cruz, Ravi, Pedra Bonita.
1: Manda-lo pra Ponha. Manda-lo pra Morena, filha de seu divino. A mãe dela. Manda-lo pra todo mundo na fazenda da Ana, no Braço Pequeno e na Lapinha. Fica com Deus. Toca uma música boa aí pra nós ouvir.
0: Poxa, é comigo mesmo. Tocar um forrozinho, um retardo de bom, né? Nossa temporada de forró acaba amanhã, tá bom? Vai ganhando a música Pedra Bonita. 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
0: 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Bom, 4 horas e 52 minutos. 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

0: Aí, Flávio José, esse cancelou de 6 shows pela Bahia, né? Depois que teve a interferência aí do Ministério Público, né? Por conta do valor do cachê que elevou demais de um ano pro outro. Inclusive saiu até uma nota do Flávio José cobrando dinheiro aí a quem deve, né? Cobrando dinheiro a quem deve a ele aí, né? Bom, são 4:53. Qual das duas músicas você acha mais bonita, hein? Você acha mais bonita a música Pedra Bonita? Essa tá ganhando, hein? Vindo da Cruz, eterna música Pedra Bonita. Ou você acha a música mais bonita, Andinho Brito, Não Vou Mais Chorar? Rapaz, Andinho Brito não veio esse ano no programa, hein? Não veio esse ano. Bom, são 4:57. Vai voltando, vai interagindo, deixa eu ver quem tá por ali, Falco, deixa eu ver quem tá por ali, olha, boa tarde, Falcão, manda aí um boa tarde pra Clarice, Brandão, pra Jaime, Brandão, Chayane, pra Binho e todos os ouvintes. Eu vou ficar com a música, ela falou que vai ficar com a música, ela falou que a música mais bonita é essa aqui, ó. Aí, a música Andinho, do Andinho Brito, Não Vou Mais Chorar, diminui a diferença, né? Cadê? Diminui a diferença não, pra empata. Agora empata, né? Dois votos sequenciais. Dois votos sequenciais, que foi o da Dalila e foi também o... Menina, antes de Dalila, teve aqui, cadê o voto? Cadê, Falco? É, foi de Dalila e dessa aqui agora. Parece que meu coração é burro, tudo segue vagabundo. Deixa eu dar uma conferida nos votos aqui pra não me perder, peraí. Deixa eu dar uma conferida nos votos aqui. Deixa eu dar uma conferida nos votos aqui. Deixa eu ver esse voto. Esse voto aqui foi Batida da Cruz, não foi? Esse aqui. Deixa eu dar uma olhada aqui.
1: Olá, Falcão. Boa tarde, tudo bem?
0: Tudo legal.
1: É Luana.
0: Oi, Luana.
1: É, eu e Jaira e minha mãe Olga votamos em Pedra Bonita.
0: Bom, Pedra Bonita. Aí meu amigo Binho também, Pedra Bonita. Meu amigo Binho, Pedra Bonita. E a menina que votou aqui, ó, Paty. Tá correto. Tá bom? Vai voltando, vai interagindo. Falco, Paty, hein?

0: Pedra de Gama Branca. Manda um alô aí pra minha neta Elis, Estela, Guilherme.
1: Um abraço aí.
0: E Ana Gabriela e Enzo, que é Mônica de Barra do Rocha.
1: Um abraço, Mônica. Um abraço aí pras netas, tá bom? Tudo de bom. A música Pedra Bonita coloca um voto na frente agora, hein? Um voto na frente, tá bom? 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
1: Bom, Avistão da Construção. Rapaz, a Alemanha já faz 1-0 em cima do Equador. Equador, se perder, fica de fora. Alemanha 1, Equador 0. 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Bom, já são 5 horas e 2 minutos. 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Vai ganhando a música do Tito da Cruz, Pedra Bonita, hein? Vai ganhando a música Pedra Bonita, ganhando pra música do Andinho Brito, um voto de frente. 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Bom, são 5 horas, 4 minutos. 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Vamos ver quem tá por aqui, Falco. Vamos ver quem tá por aqui. Tá perdendo a música do Andinho Brito, Não Vou Mais Chorar.
3: Boa tarde, Falcão.
1: Boa tarde.
3: Sou Elieuza de Palmeirinha e gostaria de oferecer uma música, sim, para Karine e Elisa em Brumado. Pode ser uma que forró, um forró aí.
1: É, né, forró, né? Valeu, ela não votou não, né? Essa ela não votou não. Esse daqui entende, ó.
4: Não, tá entendido daqui, seu
1: Luiz. Pera bonita, mas não voto.
4: Uma luta baixa pesquisa de Machado, trecado feijão também hoje. Machado. Machado. Também.
5: Lá em Biratá,
4: né? Tem os ouvintes aí, tá ouvindo.
5: Tá tendo promoção aí.
4: Forrozão Falcão.
1: Valeu, já chega no final, né? Do nosso Forrozão no Falcão. Praticamente 2 meses tocando forró. Alô, Machado e seus teclados. Um abraço, Machado. Muitos anos de vida com muita saúde. Machado que quase morre, né? Passou esse dia por uma cirurgia. E passou aí pelo Vale da Sombra da Morte. Mas tá vivo aí, Machado, hein? Agora tá trabalhando de Uber. Machado e seus teclados. Já lotou aí para as

A música pedra dois votos na frente. Produto mais que espetáculo. 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E é Vigílio. Rapaz, Vigílio tocou em Elise Medrado. Vigílio tocou e foi logo na abertura. Rapaz, não deu 30 pessoas. Não deu 30 pessoas. E Vigílio é um cara conceituado no forró, né? Acredito que essa coisa de a gente ficar combatendo, porque acabou a tradição, não tem jeito mais não, viu? Acabou. Vigílio, Lordão tocou em Camamum também, não deu ninguém. Lordão.

0: Virgílio. Rapaz, se você ver o vídeo, o Virgílio cantando em Elise Medrado, nossa, mãe, não tinha 20 pessoas. Que coisa, né? Essa coisa de tradição. Eu não sei nem se o ano que vem, se eu tiver aqui, a gente não sabe, né? Eu vou tocar forró, porque não adianta ficar insistindo, né? Olha, boa tarde, Falcão. Não, boa tarde. Boa tarde, Falcão. Tudo bem? Eu tô bem. A voz tá até melhorando, né? Aqui é Anne. Meu voto vai pra música. Ela falou ali, né? Um abraço aí pra minha amiga Jaira. Um abraço pra minha amiga Jaira. Olha, Jaira. Anne tá mandando um abraço pra você. Ela falou que a música mais bonita é essa, ó. Três votos de frente pra música Perda Bonita, hein? Tá perdendo a música. A música Não Vou Mais Chorar tá perdendo. Duas lindas músicas, viu? Ó, 5 horas e 11 minutos. Vai perdendo Andinho Brito, vai perdendo a música. A música Não Vou Mais Chorar. Vai voltando, vai interagindo. Valeu, Anny, um abraço pra você, viu? 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Adriano Chaveiro é o cara. Oh, são 5 horas e 12 minutos. 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
0: 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Oh, quem tá ligando, não ligue, não, pelo amor de Deus. A gente mandou uma mensagem, espere. Espere, gente. Se você ligar, eu não vou atender, viu? E se fosse pra ligar, eu falava, ligue! Eu falava, o número é tal, ligue! Mande a mensagem, gente, por favor. 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Vai ganhando a música Pedra Bonita. Agora colocou 3 votos na frente. 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Pois é. Cadê aqui? Meu Deus, não liga não, gente. Eu vou tocar logo uma música aqui porque eu não aguento não. Vou tocar uma música e não aguento.

0: Um abraço, Dilza, na 2 de dezembro. Como é que tá você? Como é que tá sua irmã? Tá bem, Dilza? Um abraço, minha amiga. 5:19. Deixa eu ver quem tá por aqui. Eu tô no zap da Ipiam FM. Eu atendo dois zaps aqui. Dois. Deixa eu ver quem tá por aqui. Vamos ver.
1: Fala, meu amigo. Quem fala aqui é Jairo, aqui de Porto Seguro.
0: Oi, Jairo.
1: Tô aqui ligado aqui na Ipiam FM. É, se possível, toca um forrozão pra nós aí de Luiz Gonzaga. Pode ser qualquer um, Gonzagão. Beleza? Oferecer pra todos os meus familiares de Itamaraty. Meus familiares também de Biratá e daí de Piauí. Valeu, um abraço. Oferecer pro Zezé, Jairo, pro Zalmo, pro tio Zelinho, oferecer pro meu irmão José Carlos e todos os meus familiares. Um abraço.
0: Mas eu nunca fui em Porto Seguro. Valeu, Jairo. Vou tocar Gonzagão daqui a pouco, viu? 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
2: Boa tarde. Pau, Loura. Como passou
0: você tá em João, joia?
2: Meu amigo?
0: Eu não fui pra lugar nenhum. Ótimo. Eu não fui pra lugar nenhum.
2: Hoje eu escolho a música Não Vou Mais Chorar.
0: Dondinho Brito, diminui a diferença.
2: Dedica essa música para Samantha, Lúcia, Fábio e para todos os ouvintes desse maravilhoso programa. Abraço pra
0: valeu,
2: você e pra
0: Loura, Paulo. Valeu, Loura, valeu. A diferença caiu pra um voto agora, hein? Caiu pra um voto a música.
3: Tá de Falcão. Oi, deixa eu te falar, Fábio. Todas as duas são lindas.
0: Realmente.
3: Mas eu vou ficar com a de Tito da Cruz,
0: a
3: e
0: música,
3: o Pedra Bonita,
0: Pedra
3: viu?
0: Bonita.
3: Que Deus te dê uma boa tarde, meu amigo.
0: Valeu, um abraço, tudo de bom pra você, viu? A diferença volta pra dois votos, hein? A diferença volta pra dois votos. 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

0: 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A música Pedra Bonita ganhando agora com 2 votos de frente. 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
1: Olha, Lúcia.
0: Oi, Lúcia.
1: Eu tô voltando aí em Pedra Bonita.
0: Pedra Bonita.
1: Mandando a Lu pra Lura, o esposo dela, você, um beijo pra Renan.
0: Pedra Bonita, volta 2, 3 voltas na frente de novo. Alô, Adão.
2: Boa tarde, Falcão. Boa tarde. Vou participar aí da enquete aí. Vou voltar em Pedra Bonita.
0: Pedra Bonita. Mais
2: um Pedra Bonita. Volta. Mande um alô pra nós aqui em Ponto Novo. E mande um forrozinho aí pra gente.
0: Valeu, Adão.
2: A própria música, Pedra Bonita.
0: Opa, valeu, Adão.
2: Um abraço, meu amigo.
0: Valeu. Olha, boa tarde. Manda um alô aí pra empresa. A empresa, como é o nome? Pra Cresco Engenharia. Manda um alô aí pra Valdomiro da Cresco. Um abraço aí pro pessoal da Cresco Engenharia, hein? É Cresco Engenharia. Um abraço aí, é de honra, foi você que tá me ligando, foi? Eu vou tocar seus olhos, viu? Vou falar com Rebeca, viu? Vou falar com Rebeca, ó. E vou falar pra Ketley também, viu? Ora, rapaz. Cadê Ketley também, John? Um abraço aí pra você, pra Ketley, um abraço aí pra Rebeca. A menina bonita Rebeca, né? 5 horas e 26 minutos. Valeu, John. Não ligue não, seu cabeção, viu? Ora, rapaz. Fica ligando, você vai ver. Essa banda é de Piauí, hein? É Cupim de Ferro.
3: Cupim de Ferro.
0: Vai tocar no São Pedro, né?

0: Aí, banda Cupim de Ferro. É Cezinha que é empresário dessa banda, né? Cezinha que é empresário. É empresário e músico também. DJ Cezinha. Ó, Ketra tá bem. Dá bem, viu? Tá bem que Ketra tá bem, viu? Rapaz, quando criança, quando nasce assim, meu amigo, eu não aguentava ver a criança tomar as vacinas, não, viu? Não aguentava, não. Ô, meu amigo. Vou lhe falar, viu?
1: Ali, meu amigo, fala. Ô, minha amiga. Sua amiga Samanta de Barra do Rocha. Hoje eu vou ficar com a música Não Vou Mais Chorar. Meu aluno vai pra Prolura essa estourada. Pra Dona Paula e todos os seus funcionários no mundo do real. Pra você, pra Renan, pra meu filho, pra minha mãe Dora. Pra Oswaldo, sua esposa. Pra Gaga, filha do eterno Caifá e sua mãe Mônica. Pra Dona Adélia, boca de fogo, lá do outro lado. E todos os ouvintes, Falco.
0: Oh, bota valeu.
1: A cantora aí, bota um aí. Retada, quente, de rasta chinela, Falco.
0: Opa, caiu pra 3 votos de diferença. Olha a merenda da tarde.
1: E aqui, Falco, bolinho de aipim com cafezinho, você vai, Falco?
0: Tô parmo, vamos aí. Um bolo de aipim com cafezinho, vou te falar, viu? Ela votou na música do Andinho Brito, Não Vou Mais Chorar. Tá perdendo por 3 votos de diferença, né? Vamos ver. A diferença ainda tá pouca, 3 votos. Né? Pode empatar. Deixa eu ver quem tá por aqui. Dona Neuza.
2: Boa tarde, amigo.
0: Oi, Dona Neuza.
2: Fala, controlora, pra você. E o meu voto vai para Andinho Brito.
0: Andinho Brito. Não vou mais chorar, mas não vou.
2: Você outro para Renan. Tenha uma boa tarde.
0: Valeu. A diferença agora cai para 2. Para 2 votos. Olá, boa tarde. Eu sou Lucineide, aqui de Brasília. Eu já morei em Brasília, sabia? Gostaria de fazer aí um pedido para você divulgar na rádio o nome de um familiar. Eu vou ler isso antes, ouvir o que é que tu vai querer. De um familiar, Paulo Tome Matos. Pelo menos tá ali, né? Deve ser Tomé, né? É um acento que faz diferença. É Paulo Tomé Matos, o pai dos meus filhos, Gabriel Vitor Matos e Paulo Ricardo Vitor Matos. Eles estão à procura do pai deles desde 2010. Só queria notícia. Se você puder me ajudar, a gente agradece, viu? A ex-mulher dele chama Lucineide Alves Vitor, a mãe dos filhos dele. Bom, se ele estiver aqui na cidade de Piauí, na região, aí vai encontrar, viu? Vai encontrar. Ó, Dona Lucineide de Brasília, né? Tá querendo encontrar o pai dos filhos dela, tá bom? O nome dele é Paulo, deve ser Tomé ali, ela não botou acento. Paulo Tomé Matos, que é pai dos, ela falou assim, pai dos meus filhos, Gabriel Vitor Matos e Paulo Ricardo Vitor Matos, tá bom? Eles estão à procura do pai, né? Desde 2010, só queria notícia, né? Então, se você conhecer aí, Paulo, acho que é Paulo Tomé Matos, viu? Você conhecer aí o Paulo Tomé Matos, os dois filhos dele lá de Brasília, rapaz, que era notícia do pai desde 2010, 16 anos aí, né, sem ter notícia do pai, tá bom? Entre em contato aí que eu mando contato aqui, viu, da ex dele, Lucineide. Ele falou assim, a ex-mulher dele chama Lucineide Alves Vitor, tá bom? Então se aparecer aí, a gente passa o contato seu, tá bom, minha amiga? Tomara que encontre, viu? Tem coisa melhor, né, encontrar um parente, né? Os filhos vêm encontrar o pai, não é isso? Valeu, um abraço. Vamos ficar atentos aqui. 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
0: 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Legal? Deixa eu ver quem tá por aqui, Falco. 5 horas e 34 minutos. 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

0: 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A gente toca uma música agora, Falco. 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
1: Olá, boa tarde. Gostaria de fazer um apelo para vocês ajudar a encontrar uma pessoa. Deve ter o mesmo contato, né, que mandou na estante. Teria alguma possibilidade? Tem sim. Se você está ouvindo a rádio, eu passei aqui a informação, tá bom? Se foi a mesma que eu li na estante, né? Os filhos...

0: Bom, já são 5 horas e 43 minutos.
1: Boa tarde, Falcão. Oi. Aqui é Sueli da Horta Comunitária.
0: Oi, Sueli.
1: É, vou voltar no Tito da Cruz.
0: Pedra bonita, mas não volto, né? Valeu, um abraço pra você, minha amiga Sueli. Léo Magalhães, esse é o cara, esse cara dá tudo, hein?

0: homem Léo Magalhães, ó, rapaz, vamos comer uma carne no domingo, um churrasco. Domingo dá pra você? Oxe, na hora, rapaz. Na hora, domingo assim, mas e pela manhã não, viu? Cedão demais não, viu? Mas na hora, pode falar com o Ketley, que eu já tô dentro, viu, meu irmão? Valeu, John.
1: Ah, sim, meu botão de Sandinho Brito.
0: Sandinho Brito, tá perdendo.
1: Sandinho Brito é retorno, que é minha vizinha que canta.
0: Aí você fala pra ela, viu, que eu tô tocando as músicas dela aqui, viu? É, se for a vocalista, viu? Fala, olha, Falcão toca sua música direto lá no rádio. Tô sentindo. É, eu dou moral pro pessoal aqui da terra. Tá precisando o quê, ora, rapaz? Deixa eu falar aqui mais uma vez, viu, do pessoal que tá procurando o filho. Olha, diz que toda a família mora aqui, hein? Tem um irmão dele, que o nome é Silas. O nome é Silas Tomé Matos. Será que é da família de Tomé? Não, não é da família de Tomé, não, né? É... Tem filhas, irmão, a família toda, mora aqui. Então deixa eu falar de novo aqui, viu? Deixa eu falar aqui de novo, porque de repente vai que essa pessoa tá aí ouvindo, ó, e vai ser uma alegria. Tem uma vez, rapaz, eu falei aqui no programa, rapaz, o pessoal encontrou uma família através desse programa aqui, foi. Através desse programa. E vieram pra cá conhecer, rapaz, foi bom demais. Esse povo veio aqui na rádio me conhecer, foi bom demais, viu? A minha amiga Dilza falou que tá bem, né? Dilza falou que tá bem. Isso aí, Dilza. Olha, vou ler de novo, do jeito que chegou aqui, viu? É, vou ler aqui de novo, olha. Boa tarde, eu sou o Lucineide, aqui de Brasília. Eu sabe quando eu fui em Brasília? Em 95. Não gostei muito de Brasília, não. Gostaria de fazer um pedido pra vocês, divulgar aí na rádio, o nome de um familiar, Paulo Tomé Matos. Atenção, Paulo! Paulo Tomé Matos. Ô, Loura, não é Paulo aí não, né? Paulo Tomé Matos, ali aqui, é pai dos meus filhos, Gabriel Vitor Matos e Paulo Ricardo Vitor Matos. É, são os filhos dele, viu? Tá procurando aí o pai, viu? Eles estão procurando o pai, desde 2010. Só queria notícia dele, viu? A ex-mulher dele chama-se Lucineide Alves Vitor, que é mãe, né? Mãe dos meninos, tá bom? Então, se você conhece aí, meu amigo, viu? Paulo Tomé Matos, entre em contato com a gente aqui, viu? Que o pessoal, os meninos querem ter um contato com o pai desde 2010, né? Ô, rapaz, é ruim demais, né? Entre em contato agora, todo mundo já sabe. Sempre tem um vizinho que tá ouvindo, ó, rapaz, falou lá no rádio, viu? Seu nome, seus filhos tá procurando você lá de Brasília. Não gostei de Brasília. Na verdade, eu morei ali em Braslândia. Todos os dias eu ia pra Brasília trabalhar. 5 horas, 49 minutos. Eu tinha o quê? 18 anos. Era barriga verde ainda. Essa que pediu foi a Dalila.

0: Aê, extraordinária. Olha, a votação tá o seguinte: a música Pedra Bonita tá ganhando com 2 votos na frente, tá bom? Tá ganhando com 2 votos. Se empatar, eu toco as duas, viu? Se empatar, eu toco as duas, tá bom? Deixa eu ver quem tá. Olha, Falcão, o meu voto vai pra música. Meu voto vai pra música do Antinho Brito. 1 voto de diferença. 1 voto de diferença vai ganhando aí a música Pedra Bonita. 1 voto de diferença, tá bom? Ali é o Marcos Santos. Valeu, Marcos.
1: Minha intenção assustar você.
0: Deixa eu ver aqui agora. Meu amigo Ivan Poeirinha. Apagou, foi Ivan? Que é isso, meu amigo Ivan Poeirinha? Ó, 1 voto de diferença até aí vai ganhando o Tiro da Cruz, né? Sem empatar, eu toco as duas, tá bom? Sem empatar, eu toco as duas músicas.
2: Fala, Falco, boa noite, minha joia.
0: Aí, ó.
2: Poeirinha por cá, saindo aqui dos Ilhéus aqui agora.
0: Rapaz, eu venho lá em
2: Ilhéus. Meu voto é pra Pedra Bonita.
0: Pronto, ganhou, da Cruz. Ganhou Pedra Bonita, aí eu não posso fazer nada. Se ele vota em Andinho Brito, eu tocava as duas músicas. Tá vendo aí você? Ora. Aí é Raíssa e a Rodada.

Aí, aí sai a rodada. Bom, o pessoal de Brasília tá ouvindo lá, ó. Se morar aqui na região, nós vamos encontrar, viu? Pode ter certeza que nós vamos encontrar, viu? É o comandante original. Aí é Zé Vaqueiro e Xande Avião.

Quem gosta disso é Balta Peceiro. Coroa, véi. Ora, rapaz, diz que ele gosta das coisas. 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O Lava Jato dos Amigos fica aí no bairro Barroquinhas, próxima delegacia, viu? É lá que eu lavo o carro. Sai daqui pra lavar lá, viu? Tô indo embora. Ganhou a música com 2 votos de diferença, hein? Ganhou a música Pedra Bonita de Tito da Cruz. Tô indo embora, hein? Nossa temporada de forró termina amanhã. Termina amanhã. Tchau, tchau, gente! E agora o programa Cidade Modelo com Nailton Borges. Pra deixar você muito bem informado, hein? Tô indo embora. O nome do peixe agora é Pinote. Em outras palavras, sair de cena, mudar.

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1: Tá aí, agora são 18 horas na nossa querida cidade de Ipiaú, chegando Cidade Modelo na noite desta quinta-feira, 25 de junho de 2026, chegando para deixar você muito bem informado. Alô, você acompanhando o programa Cidade Modelo aí no distrito de Córrego de Pedras, na Fazenda do Povo, em todos os bairros da cidade, toda a zona rural, onde você estiver, sinta-se abraçados por todos nós aqui do programa Cidade Modelo. Hoje, 25 de junho, é o Dia do Imigrante no Brasil, data que celebra as diferentes nacionalidades que ajudaram a construir o país. Hoje também é marcado globalmente pelo Dia Mundial do Marinheiro. Falando em marinheiro, um abraço para Gilvan Barbosa, manda um abraço também para meu amigo Vanderlei da Pinta Cá. Alô, Vanderlei, um abraço para você. Bill, Cafezinho, Ernesto, Chicão, Marcelo, Sandro, Jefferson, Binha e Jeane, no Lojão do Construtor, aí na Avenida Lauro de Freitas, acompanhando o programa Cidade Modelo. Um abraço aí para todos vocês, comemorando aniversário nesta quinta-feira, recebendo as homenagens de toda a produção do Cidade Modelo. Um abraço, meu amigo Zé Pintor, um abraço para você, Val Pintor também. É, quem tá ouvindo a gente também é meu amigo Jerry aí do Stop Frango Assado, seu Zeca do Táxi também sempre ouvindo a gente, todos vocês ouvindo Cidade Modelo, um abraço, sintam-se à vontade, porque a partir de agora estamos chegando para deixar você muito bem informado, porque juntos, mais juntos, por uma Cidade Modelo.

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1: Tá chegando São Pedro de Ipiaú 2026 com a maior captação de recursos da história de Ipiaú. Vem aí o São Pedro de Ipiaú sábado, começando sábado às 19 horas com Andinho Brito, depois vem Carol Souza e Adriano Rios. 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Dia 29, segunda-feira, tem Davidson Machado. 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Zero hora. Às 0 horas tem Pablo, tão esperado por Ipiaú e também toda a região. Às 1 hora e 30 minutos tem Heitor Costa. E na madrugada, cacau com leite, todo mundo suado, todo mundo bastante animado, motivado, no melhor São Pedro da Bahia, São Pedro de Ipiaú, a melhor São Pedro de Ipiaú, maior arrecadação de recursos, captação de recursos da história do município de Ipiaú. 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
2: Maior captação de recursos da história do município de Piauí, prefeita Larissa Dias convidando você para o melhor São Pedro da Bahia. Tá chegando sábado, dia 27, arrecadou aí, captou mais de 3,5 milhões. E aí, prefeita, como foi, hein? Como foi? Muita credibilidade, muita confiança aí da comunidade de Piauí, da região da Bahia e também das autoridades. E chega aí o melhor São Pedro e a prefeita Larissa Dias trazendo pra gente números. Quanto foi arrecadado para o São Pedro de Piauí, prefeita?
3: A pergunta foi muito pertinente. Em Piauí esse ano bateu recorde em captação de recursos. Isso nos deixa muito felizes, muito satisfeitos. Nós começamos a planejar o São Pedro de Piauí desde o ano passado, né? Quando termina uma festa, a gente já precisa começar a planejar a festa seguinte. Então, nós fizemos uma grande captação de recursos, como eu falei, foi a maior captação de recursos em São Pedro que Piauí já passou. Foram 3,5 milhões de recursos captados. Só para vocês terem uma noção, para exemplificar, nós tivemos 1,190,000 deputado federal aqui no Rio, tivemos emenda também do deputado Nutinho, tivemos emenda do deputado Patrick Ross, tivemos investimento da Cifotu, 631,000, tivemos investimento da Caixa Econômica, do Banco Caixa, tivemos investimento da Ambev. São diversos recursos captados, dando um total de 3,5 milhões. Então, isso foi muito bom. Também eu acho importante ressaltar, não tivemos nenhuma ressalva, nenhuma recomendação do Ministério Público. Então, toda a grade feita, toda a grade montada, ela foi permanecida. O Ministério Público não teve nenhuma ressalva com relação à nossa grade e à nossa festa. Isso nos deixa felizes e vendo que realmente o trabalho está sendo feito. Quero agradecer à Procuradoria Jurídica do município, na pessoa do doutor Isabela, agradecer também ao controle do povo.
2: Foi bom demais, né? A gente percebe o quanto é importante o planejamento dentro de uma administração pública. A confiança do povo, a confiança também das autoridades, a credibilidade da gestão pública municipal, vem um selo de transparência, porque as instituições, os órgãos fiscalizadores entendem que está sendo feito de forma a atender às exigências do Ministério Público, do Tribunal de Contas, e a gestão pública municipal, ela tem que ter esse diferencial. Ela precisa entender que a população precisa ter uma gestão segura, confiante, com credibilidade. E assim está acontecendo na gestão da prefeita Larissa Dias. Todos os seus secretariados unidos com o sentimento voltado para poder cuidar e cuidar muito bem dos recursos públicos de Piauí. Então, arrecadou mais de 3,5 milhões de reais. Então, isso pra gente é bom, para os cofres públicos muito bom e para a credibilidade da gestão ainda mais. Agora, para fazer uma grande festa, uma festa que venha atender o desejo, a vontade da população, precisa ter uma grade com bons artistas, artistas solicitados pela população. E isso aconteceu. A população de Piauí solicitou e a prefeita Larissa Dias atendeu. Então, tá uma grade para atender essa população que tanto confia na gestão da prefeita Larissa Dias. Precisa também ter uma segurança muito boa. E o Major Heber, ele traz para a gente as estratégias para o São Pedro de Ipiaú.
4: Dias 27 a 29, teremos em nossa cidade de Ipiaú uma festa hoje de relevância regional, estadual, melhor dizendo. Trazer alguns dados sobre o nosso policiamento ostensivo. Teremos reforço aí do esquadrão de polícia montada de Itabuna. Nós teremos também o reforço do esquadrão de motociclista Falcão de Vitória da Conquista. A presença de Rondesp, a presença de CIP Central, do nosso próprio Peto. Haverão aí diversas iniciativas de segurança pré-evento. Então, assim, um disciplinamento contra abuso sonoro, um disciplinamento contra direção embriagada na nossa cidade durante o dia. Então, assim, haverá todo um contexto por parte da segurança pública, por parte da Polícia Militar, no sentido de trazer para aqueles que estiverem na nossa cidade uma plena sensação da nossa ação de presença, né? Então, da presença da Polícia Militar, realmente, de fato, como disse, massiva, trazendo esse impacto pré-evento. Durante o evento, a nossa já tradicional presença das nossas patrulhas, com técnica apurada, com uma técnica já reconhecida mundialmente em eventos especiais. Então, no pós, a presença também da continuidade do policiamento montado, que trará uma maior segurança para as pessoas no escoamento do evento, que também é muito importante. Então, algumas coisas também para serem lembradas. O folião não poderá adentrar o evento com cooler. O folião não poderá adentrar o evento com nenhum tipo de sacola contendo objetos. É impossível que se faça uma busca minuciosa em cada cooler, em cada sacola dessa. Outra coisa que conclamo é que as pessoas venham com um espírito desarmado, realmente para aproveitar a festa, para que a festa seja uma festa tranquila e, no final, para todos, brilhante. PMBA, uma força a serviço do cidadão.
2: Tá aí, nós vamos contar com todo o trabalho de segurança da 55ª CIPM. A Polícia Militar tem feito para a população de Ipiaú um trabalho muito bom, não só para Ipiaú, que a 55ª CIPM também atinge outras regiões, outras cidades aqui do território Médio Rio das Contas. E a 55ª CIPM traz para a gente garantia de um trabalho feito com muita seriedade, com estratégias suficientes para atender e atender bem o São Pedro de Ipiaú. 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Álvaro Jardim, no dia sábado, domingo e segunda-feira, esperando por você. Vem aí o São Pedro de Ipiaú, o melhor São Pedro da Bahia. Você vai curtir aí, Ipiaú. Vem pra cá.
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2: Arrecadação de recursos da história do município de Ipiaú, São Pedro de Ipiaú 2026, e a Secretaria Municipal de Saúde, por meio da Vigilância Sanitária, realizou reuniões com os ambulantes que irão comercializar seus produtos durante o São Pedro de Ipiaú. O objetivo foi orientar os comerciantes sobre os cuidados necessários com a manipulação, conservação e comercialização dos alimentos, garantindo a higiene e a segurança alimentar durante os festejos. Durante os encontros, foram repassadas informações importantes sobre boas práticas sanitárias, armazenamento adequado dos produtos, uso de equipamentos de proteção e cuidados com a limpeza dos espaços de venda. A iniciativa busca proteger a saúde da população e dos visitantes, assegurando que os alimentos oferecidos durante o evento atendam aos padrões exigidos pela vigilância sanitária. A ação reforça o compromisso da gestão municipal com a promoção da saúde pública e a realização de um São Pedro organizado, seguro e com qualidade para todos. E a Secretaria de Ação e Desenvolvimento Social garante espaço exclusivo para PCDs. Bacana demais, no São Pedro de Ipiaú. A Secretaria de Ação e Desenvolvimento Social de Ipiaú disponibilizou um espaço exclusivo para pessoas com deficiência durante os festejos do São Pedro, com o objetivo de garantir mais segurança, acessibilidade, conforto e inclusão ao público. O espaço foi preparado para assegurar um local privilegiado para que as pessoas com deficiência possam acompanhar a programação com tranquilidade, promovendo o respeito aos seus direitos e fortalecendo a política de proteção social do município de Ipiaú. Lembrando que os familiares ou acompanhantes também poderão utilizar o espaço, oferecendo maior comodidade e apoio durante o evento. Quem comenta a iniciativa é Amanda Paixão, coordenadora da Proteção Social do município de Ipiaú, destacando que a ação reafirma o compromisso da gestão municipal com a inclusão, a acessibilidade e a garantia de direitos, permitindo que todos possam participar da festa com dignidade e também muita segurança.
9: São Pedro de Ipiaú se aproximando e os preparativos da Secretaria de Ação e Desenvolvimento Social do município de Ipiaú, com a sua importante participação. Amanda, muito boa noite.
11: Boa noite, Nailton. Boa noite, ouvintes. Estamos aqui para falar um pouco desse preparativo para o São Pedro de Ipiaú, que é um evento cultural e que tem uma proporção regional. A gente sabe que a gente desenvolve um São Pedro com muito, muito cuidado, com muita dedicação para a população ipiauense. E a gente da Secretaria de Assistência e Desenvolvimento Social, como todas as demais secretarias, nós temos também a responsabilidade de garantir direitos também nesse evento.
9: O que de mais significativo vai acontecer para a proteção da nossa população?
11: Então, Nailton, o São Pedro tem todas as atividades voltadas para a diversão, né, mas também para garantir a segurança. Em nosso caso, da nossa secretaria, a gente está trazendo um adicional que é garantir a acessibilidade, é garantir o direito ao divertimento em suas condições necessárias. Nós estamos aqui hoje na Secretaria de Assistência Social e Desenvolvimento trazendo para a população a possibilidade de inscrição das pessoas com deficiência, para que elas tenham um espaço mais garantido na festa, com mais segurança, com mais proximidade do palco, um espaço mais seguro para que elas também possam se divertir. Então, estamos hoje, dia 25 e dia 26, realizando as inscrições para as pessoas com deficiência garantirem o seu acesso. Lá elas vão ter um espaço reservado, vão estar identificadas com crachá. Teremos uma equipe para estar lá dando todo o suporte necessário para que todas as pessoas se divirtam. Então, a gente está promovendo uma festa inclusiva para que todos possam se divertir dentro das suas condições de saúde.
9: Qual o meio utilizado para que as pessoas possam se cadastrar?
11: Então, todas as pessoas podem comparecer aqui na Secretaria de Assistência Social, trazendo a documentação de identificação, pode ser RG, CPF, carteira de motorista, e o comprovante de residência. Então, você familiar pode estar trazendo, não precisa necessariamente ir a pessoa também pode vir se quiser. Mas, por comodidade, também um familiar pode vir trazendo o documento da pessoa com deficiência para que a gente possa fazer aqui o cadastro dela, a inscrição, e para que ela receba o crachá de identificação, para que ela tenha o direito de estar em uma área mais reservada, mais privilegiada e com mais segurança.
9: Essas pessoas vão utilizar de uma área reservada com mais segurança. E os familiares?
11: Exatamente. Exatamente, Nailton. Essas pessoas vão estar nessa área e o acompanhante também vai estar nesse espaço. Então, essa inscrição também dá direito ao acompanhante para estar também ali com a pessoa com deficiência para garantir toda a inclusão. Então, esse cadastro é muito importante para que a gente identifique, né, para que a gente tenha uma noção, já que a gente já montou uma equipe para dar toda a assistência. A gente vai ter lá sempre um profissional. A gente fez uma escala aqui para que todos também possam se divertir, mas para que garantam o direito dessas pessoas. Então, lá vai ter esse espaço reservado para a pessoa com deficiência e o seu acompanhante, para que ela tenha um acesso à festa, para que tenha uma visão mais confortável, para que tenha uma segurança, né, para que ela aproveite com todos os seus direitos garantidos.
9: Tem esse espaço, mas também tem a identificação de Libra, que é fundamental.
11: Exatamente, Nailton, né? Nós já estamos seguindo aí há alguns anos com essa proposta inclusiva de intérpretes de Libras para que as pessoas que têm alguma deficiência auditiva, elas também possam estar se divertindo. Então, lá na festa, nós temos intérpretes de Libras e na transmissão que é feita ao vivo para as pessoas que também estão em casa, tem lá o intérprete de Libras para que a gente possa garantir inclusão, para que todas as pessoas possam desfrutar desse divertimento, desse evento de tanta grandiosidade que é o São Pedro de Piauí.
9: Garantia de direito e também proteção.
11: Exatamente. Então, em todos os eventos, esse é o nosso lema, né? Garantir os direitos, proteger a população, estar sempre na luta por essas garantias. Então, em todos os eventos em que a gente puder estar incluído, a gente tem esse lema, que é o lema da nossa política de assistência social, que é garantir direitos para quem dela necessitar. Então, estamos aqui hoje, reforço com a população, hoje e amanhã, realizando esses cadastros para que as pessoas tenham sua identificação. Não deixe para o dia da festa, venham fazer agora, porque a gente está fazendo tudo organizadinho, com crachá, para que as pessoas possam se divertir, ver seus artistas de perto, com mais conforto, com mais segurança e com todo o direito que todos nós temos.
9: Tá bom, Amanda. Parabéns pelo trabalho, pela iniciativa. É se preocupar com a comunidade, é cuidar da comunidade, é valorizar a nossa comunidade e também buscar se divertir com muito trabalho.
11: Exatamente, Nailton. Essa preocupação da nossa secretária Rebeca Câncio, da nossa prefeita Larissa Dias, é garantir uma festa acessível, inclusiva para todos. Então, nesse objetivo é que a gente segue proporcionando essas estratégias para que o São Pedro seja cada vez mais reconhecido como o melhor São Pedro da Bahia. Eu agradeço a oportunidade, porque a gente sabe da visibilidade que tem o seu programa. E estamos aqui sempre para poder garantir os direitos da nossa população em piauense.
9: Tá bom, muito obrigado.
11: Obrigada.
2: Tá aí, feliz iniciativa da Secretaria de Ação e Desenvolvimento Social do município de Piauí. Inscrições para o espaço PCD. Garanta seu acesso ao espaço PCD do São Pedro de Ipiaú. Então, dias 25 e 26, hoje, então, foi durante todo o dia, das 8 às 12 horas e das 14 às 17, e amanhã também. Dia 26, das 8 às 12, das 14 às 17 horas, inscrições para o espaço PCD do São Pedro de Ipiaú, Secretaria Municipal de Desenvolvimento Social, garantindo direito e proteção para todos aqueles que vão participar desse espaço. Documentos necessários, identificação RG, CPF ou CNH, comprovante de residência e, mais uma vez, a gente parabeniza a feliz iniciativa da Secretaria de Desenvolvimento Social do município de Ipiaú. Vem aí o São Pedro de Ipiaú 2026. A prefeita falou há pouco instante aqui pra gente, pra população de Ipiaú e toda a região que escuta o programa Cidade Modelo, da arrecadação dos recursos, a maior arrecadação da história do município de Ipiaú, captação de recursos para o São Pedro de Ipiaú, mais um excelente trabalho realizado pela prefeita Larissa Dias, a prefeita de Ipiaú. Gente, um abraço, volta amanhã a partir das 18 horas no Cidade Modelo, que todos nós possamos ter uma noite na dependência de Deus.

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3: Boa noite, ouvintes. A graça, a paz do Senhor Jesus seja com você, com a sua família, com todos que estão aí agora sintonizados no culto pelas ondas celestiais da FM Piauí, que começa agora, 18h30. Obrigado a você que já está conosco, você que está ligando seu radinho agora, você que já vinha ouvindo aí a programação, fique conosco aí até as 19 horas, ouvindo a palavra do nosso Deus, louvores que enaltece o nome que é o único digno de louvor e de adoração, que é o nome do Senhor Jesus. A palavra de Deus em Colossenses 1, versículo 12 nos diz: Ele nos libertou do poder das trevas e nos transportou para o reino do seu Filho amado, em quem temos a redenção, a remissão dos pecados. É Ele, o Senhor Jesus, somente Ele tem o poder de nos libertar do poder das trevas. É, meu amigo, as trevas têm grande poder para aprisionar e para escravizar o homem na sua negritude, e nos transportou para o reino do seu Filho amado. Olha que mudança, do reino das trevas para o reino do seu Filho amado, Senhor Jesus, que nos libertou, nos deu a redenção e a remissão de todos os pecados. Como a obra de Deus é poderosa e é extraordinária, muito mais poderosa do que as obras das trevas. Este é o poder que Deus tem e quer usar na sua vida, desde que você creia e a Ele se submeta, rogando esta transformação de vida, esta regeneração da sua alma. Vamos ao trono da graça de Deus em uma oração. Ó Deus, nosso Pai, quão maravilhoso é o Teu poder, é o Teu amor, Senhor, que te leva a agir

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4: Segundo os Coríntios, capítulo 5, verso 17. Assim que, se alguém está em Cristo, nova criatura é. As coisas velhas já passaram, eis que tudo se fez novo. Segundo os Coríntios, capítulo 5, verso 17.
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Hoje, dia 25 de junho, está aniversariando o irmão Rodrigo Moreira de Oliveira. Alô, Rodrigo, parabéns, querido, por mais um ano que o Senhor lhe concede. E se você, ouvinte, também está aniversariando hoje, receba os nossos parabéns. Deus abençoe a sua vida, celebre, agradeça, porque afinal de contas, a vida é um grande e maravilhoso presente de Deus. Final de semana chegando, a Primeira Igreja Batista de Rio Novo, juntamente com a Igreja Batista 7 de Setembro, aqui de Piauí, estarão reunidas em um retiro da comunhão, um retiro espiritual, que vai acontecer ali na bela cidade de Ilhéus, neste próximo final de semana, sexta-feira, dia 26, sábado, 27, domingo, dia 28, né? Então, saudamos aí os irmãos que irão para o retiro. É uma bonita caravana aí, saindo das duas igrejas. E aqueles irmãos que vão ficar aqui vão manter os cultos normais. Domingo, na nossa igreja, na PIB de Rio Novo, temos culto normal às 9 horas da manhã com a Escola Bíblica Discipuladora. E à noite temos culto também. O pastor Ricardo Lopes trará a mensagem. E atenção, irmãos da PIB de Rio Novo, nós precisaremos realizar uma assembleia extraordinária no próximo domingo à noite. Estejam presentes para este culto. O pastor César vai estar presente domingo à noite, com fé em Deus, para o culto da PIB de Rio Novo, que começa às 19 horas. A campanha de missões estaduais está acontecendo nas igrejas batistas da Bahia. Cada batista, um discípulo em missão. Este é o tema, com a divisa em Atos 11:26, que diz que em Antioquia da Síria foram os cristãos, foram os discípulos pela primeira vez chamados de cristãos. Então, cada discípulo, cada batista, um discípulo em missão. Que a sua igreja, que a sua congregação participe também da campanha de missões estaduais, evangelizando toda a nossa querida Bahia. E vem aí a 101ª Assembleia da Convenção Batista Baiana. Vai acontecer na Cidade Sol, cidade de Jequié, nos dias 8 a 10 de julho. Então, todos os irmãos, líderes, pastores, missionários, educadores, ministros de música, todos nós estaremos lá participando da Assembleia da Convenção Batista Baiana. Que Deus abençoe todos que estarão ali na cidade de Jequié nesses dias. Lembrando que nos dias anteriores, dias 7 e 8, acontecerão as assembleias dos órgãos da Convenção Batista Baiana. Vamos orar e participar também deste abençoado trabalho ali em Jequié. Que Deus abençoe você que está ouvindo aí o programa Cristo Satisfaz aqui em Piauí. Você internauta, você que nos acompanha de qualquer lugar, você que está na zona rural, nosso carinho, nosso muito obrigado a todos vocês. Vamos seguindo com música e voltamos já já com a mensagem da Palavra de Deus.

ó rei, que não serviremos a teus deuses, nem adoraremos a estátua de ouro que levantaste. A armadilha da concessão cultural. Os versículos que acabamos de ler relatam um fato ocorrido no século VI a.C. Trata-se de três jovens judeus que foram deportados para a Babilônia. Ali, o rei Nabucodonosor, que quis lhes inculcar a cultura idólatra, quando uma imensa estátua foi inaugurada, ele ordenou que, no momento em que ressoasse toda a classe de instrumentos musicais, cada um tinha de se prostrar e adorar a estátua. Os três jovens judeus, fiéis ao Deus deles, se recusaram a fazer isto e foram denunciados e conduzidos à presença do rei. Este exigiu obediência, ameaçando jogá-los na fornalha. Os jovens responderam com convicção que preferiam morrer a adorar o ídolo. Imediatamente o rei cumpriu a sua ameaça. Mas o Senhor interveio para libertá-los. Por trás do rei estava Satanás, que procurava persuadir esses judeus piedosos, usando a tática da concessão. Não faz mal algum crer em Deus e ao mesmo tempo servir aos ídolos. Adorar a Deus de manhã e depois consultar horóscopos ou passar o dia inteiro se ocupando apenas com as coisas deste mundo? Que contradições loucas! Ao fazer tais concessões, se pode conservar o status social, prosperar nos negócios, porém a força do testemunho cristão é destruída. A paz na consciência também. É impossível servir ao Senhor e fazer qualquer tipo de concessão a este mundo inimigo de Deus. O apóstolo Tiago já advertia: adúlteros e adúlteras, não sabeis vós que a amizade do mundo é inimizade contra Deus? Portanto, qualquer que quiser ser amigo do mundo constitui-se inimigo de Deus. Meus irmãos e meus amigos que nos ouvem neste momento, não façamos qualquer concessão à cultura idólatra dos dias que nós vivemos. Desde que o mundo é mundo, isso sempre existiu. Mas parece que cada dia mais as pessoas estão surdas. As pessoas não ouvem o que a palavra de Deus lhes adverte. Não creio na Bíblia, não creio em Deus. E assim vão se chafurdando cada dia mais no lamaçal do pecado, se distanciando de Deus e, o que é pior, colocando em risco o seu destino eterno. Porque se não se converterem, morrerão na idolatria, morrerão no seu pecado e estarão para sempre banidas, separadas definitivamente da presença de Deus. Não há um plano B para a salvação do homem. O plano é Jesus. Não há um segundo plano. Você precisa dar ouvidos à voz das Escrituras. Você precisa crer na verdade da palavra de Deus, meu amigo, e não fazer concessão a este mundo, não ceder à cultura deste mundo. A cultura não é maior do que a palavra de Deus. A palavra de Deus deve ter importância e soberania nas nossas vidas. Não abra concessão, porque é uma festa, eu vou lá somente para ver, eu não vou beber, eu não vou dançar, eu só vou estar com meus amigos. Você está participando de qualquer modo. A palavra de Deus nos diz para sairmos do meio das pessoas que praticam a idolatria, mas você, como servo de Deus, vai lá para ver. Será que você não tem visão melhor para ter do que esta de ver pessoas desobedecendo a Deus, chafurdadas na idolatria? Amigos, vamos atentar com mais sensibilidade, com mais quebrantamento de coração. Vamos nos voltar para Deus. Deus promete abençoar até 1000 gerações daqueles que lhe obedecem, mas promete também amaldiçoar as gerações daqueles que lhe aborrecem. Então atente para a palavra de Deus. Não há outro Deus santo quanto
o Deus Criador, o Deus Santo e Eterno das Escrituras Sagradas. Muita gente não conhece a Deus, não teve ainda uma experiência com o Senhor, embora todos os dias recebam as bênçãos, recebam as manifestações da graça e da misericórdia do Senhor, o sol que brilha, a chuva que cai, o frio, o calor, a terra que produz o seu fruto, tudo é Deus, mantendo a vida e dando a nós a oportunidade de crermos nele, de nos voltarmos para ele, de nos desviar de tudo que rouba a adoração exclusiva ao nome do Senhor. Só o Senhor é Deus, só Ele deve ser adorado, só Ele deve ser invocado, só Ele é o Santo dos Santos, só Ele é digno da nossa obediência, da nossa devoção. Aqueles jovens do passado, Sadraque, Mesaque e Abdenego, juntamente com Daniel, eles preferiram morrer a ceder à concessão cultural da sua época. E hoje, você também que é um cristão, está disposto a morrer pelo nome de Jesus? Ou você prefere abrir concessões para não ser taxado de quadrado, de fanático, de crentezinho ou crentão? E assim você se mistura com a massa e perde a sua identidade espiritual? Atente bem para a palavra de Deus. Convém dizer não a este mundo e sim para Deus. Convém atentar antes para as Escrituras, porque elas são a verdade, ela é a palavra de Deus, do que ceder para amizades, para familiares, para amigos, para autoridades, patrões que estão acima de nós. Oh, quanto crente fraco nos nossos dias, que prefere antes obedecer os seus patrões idólatras do que obedecer a Deus e a sua palavra. Atente para a verdade da palavra de Deus e tenha coragem de dizer não a toda essa concessão cultural idólatra afastada do plano e da vontade de Deus para a sua vida. Só Jesus Cristo salva, somente Cristo satisfaz. Receba Jesus como seu Senhor e como seu Salvador. Procure uma igreja que está mais próximo da Bíblia, uma igreja que lê a palavra e explica a palavra e segue, obedece a palavra, porque de nada adianta ler, explicar e não obedecer a palavra de Deus. Pela palavra de Deus nós somos esclarecidos e a luz brilha em nossas vidas. Que você, meu amigo que me ouve, se ainda não rendeu-se a Cristo, renda-se a Ele, abra seu coração, arrependa-se de todo o seu pecado e receba Cristo como seu Senhor e Salvador, você terá a vida eterna, é o que a palavra de Deus nos garante.

Programa Cristo Satisfaz, chegando ao final da sua edição de hoje. Amanhã, sexta-feira, teremos a última edição desta semana do programa Cristo Satisfaz, que vem ao ar de segunda a sexta, sempre às 18h30, aqui pela FM Ipiaú, isto por já 30 anos no ar, evangelizando e edificando vidas para a glória do nosso Deus. Obrigado a você que nos acompanhou. Fica aqui o convite para que você esteja conosco na Primeira Igreja Batista de Rio Novo, aqui em Ipiaú, Bahia. Cultos no próximo domingo, às 9 horas da manhã e também às 19 horas. Você é o nosso convidado com a sua família. A sua presença é muito importante. A Primeira Igreja Batista de Rio Novo fica aqui na Praça Alberto Pinto, em frente à Prefeitura e à Câmara de Vereadores de Piauí. Que Deus abençoe a sua vida. Vamos ficando por aqui, lembrando sempre, agora que a chama foi acesa, não deixe a chama apagar.

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3: Sete horas e dois minutos. Boa noite para você, nos quatro cantos da Bahia, do Brasil e do mundo. Hoje é quinta-feira, nós já estamos com tudo preparado e a partir de agora nós vamos ficar juntos até as 21 horas. E nós vamos, gente, trazer para vocês aqui um versículo, né? Hoje não tem não tive tempo de mandar para a Débora aqui a mensagem para hoje, mas nós temos a mensagem para agora, que está aqui na palavra do Senhor. E vocês já estão abençoados. Tenho certeza que muitos já estão alimentados também aqui com a palavra, né? Cristo satisfaz. Cristo satisfaz? É?
4: Acabou agora, foi?
3: Acabou agora, não foi?
4: Cristo satisfaz.
3: Rapaz.
4: Pastor Carlos César.
3: É rápido, não foi? Foi rápido. É. Pois é, mas aqui nós vamos continuando aqui com a palavra. Hoje nós vamos ler dois versículos da primeira carta de Paulo aos Coríntios. Tá? Então, nós temos aqui a igreja de Coríntios, que Paulo escreveu. Né? A igreja que a gente fala, gente, não era aquele prédio que tinha o nome aqui, a igreja de Coríntios, não. A igreja de Coríntios era o corpo de Cristo, os convertidos em Cristo, lá da cidade de Coríntios. Tá? Como aqui em Piauí. A igreja aqui, né, a igreja de Cristo aqui, são homens e mulheres convertidos ao Senhor, ou seja, reconciliados com Deus, e que moram em Piauí e congregam aqui em algum lugar. Essa é a igreja, né? É necessário congregar, né? O corpo de Cristo não pode ficar solto, mas não é lá a igreja, lá pode ser a congregação, mas o que a gente vê hoje são muitas divisões, e o corpo de Cristo tem que estar inteiro, não dividido. Precisamos corrigir uma série de coisas aí, viu? Para que nós não nadamos e morremos na praia. Não é verdade, Del? Hoje nós vamos ler aqui dois versículos, 2 e 9. Diz assim o Senhor, evangelista Paulo, apóstolo Paulo, que escreveu aos irmãos lá da igreja de Coríntios. Mas como está escrito, as coisas que o olho não viu e o ouvido não ouviu e não subiram ao coração do homem são as que Deus preparou para os que o amam. Aqui tem um mistério aqui, né? Como é que pode? Deus vai preparar uma coisa que você não viu, não vê. Deus quer que conheçamos. Deus quer que conheçamos a maturidade de Cristo para que vivermos como Cristo viveu. Consegue parar e imaginar como seria a sua vida com a mente de Cristo? É o que Deus tem reservado para mim e para você, para todos os que o amam. Deus, ele quer que a nós sejamos revelados. É como ele diz aqui, olha. É muito interessante aqui a palavra. Mas como está escrito, as coisas que o olho não viu e o ouvido não ouviu e não subiram ao coração do homem são as que Deus preparou para os que o amam. Então Deus tem coisas maravilhosas, coisas preparadíssimas para aqueles que o amam. Agora, você tem que fazer uma avaliação na sua vida. Eu, nós temos que fazer uma avaliação. A quem é que nós amamos? Nós amamos nosso filho, nossas esposas, maridos,

Criador com ele. É o amor dando a quem você ama. Faz o quê? Deixa tudo. É isso que ele quer que você faça, que eu faço, que nós façamos. Esquecer as coisas do mundo, reconciliar com ele, para que nós possamos ter a revelação das coisas que ele tem guardado para mim e para você. Porque ele tem coisas boas para nós. Mas é preciso ele entender, né? Porque ele conhece, ele sabe todas as coisas. Como estão nossos corações? Como é que estão os nossos olhos? Nossos pensamentos? Que ele aprofunda em tudo. Ah, em tudo Deus sabe. O que está passando comigo, com você agora? Será que quando a gente tira o amor de Deus para colocar em um patrimônio, em um veículo, em uma casa bonita, né? Em um emprego, não, porque o emprego é melhor do que... Às vezes, tem coisas que vão contrariar a vontade de Deus, mas você tem que aceitar, porque é imposição daquela posição que você vai ocupar. Aí você vai fazer o quê? Salário é bom, né? Mas eu tenho que fazer isso, fazer aquilo. Olha, gente, tem coisas que a gente tem que parar para pensar. O que desagrada a Deus, não adianta nem você, porque Deus abandonou Israel por causa da idolatria, por causa do pecado da idolatria, por causa do pecado da ambição, da perversidade, de tantas coisas que aconteceram, porque nós vivemos um mundo tão precário. Que já leram lá na palavra do Senhor? A desobediência dos filhos de Deus. Quem eram os filhos de Deus? Que desobedeceram a Deus e tiveram relações com as filhas dos homens. O que foi que aconteceu? Vocês lembram? Em razão disso, houve o dilúvio. Mas isso não parou aí, sabe por quê? Que os filhos de Deus, as filhas dos homens, no dilúvio, morreram. Só as de Moisés, as de Noé, a família de Noé, 7 pessoas. Foi quem ficou, quem foi salvo, quem entrou na arca. Agora, e por que continuou? Porque os filhos de Deus não morreram. Essa herança, essa descendência dos nefilins não morreram. Ficaram porque eram espíritos. Estão aí, enganando as pessoas. Estão dentro das próprias congregações. É preciso imaginar pessoas que não têm discernimento de espírito. Pega, abre uma congregação, diz, aqui é minha igreja, e vai para lá. E muitas pessoas incautas, por isso que a palavra do Senhor aqui, ó, pode ler lá. Vai lá para Pedro, para você ver as instruções que Pedro dá. Vai lá para João, para você ver as instruções que Pedro dá. Cuidado com os falsos profetas. E quem são os falsos profetas? Cuidado com o alimento que você está se alimentando. Cuidado. A palavra de Deus, ela é fiel. E se você se apegar a ela, buscar nela, ninguém pode te enganar. Ele fala que os alimentos que estão sendo distribuídos hoje para muitos são alimentos fracos, contaminados. É por isso que... E falando de quê? Que alimento é esse? O evangelho do Senhor. É o evangelho. Então vamos vigiar, vamos buscar aplicar a nossa fé no único e suficiente Salvador que nós temos em nossas vidas. Não é a igreja que vai te salvar. Não é o pastor que vai te salvar. Não é o pastor dono da igreja. Porque a verdadeira igreja, o dono é Cristo. Foi ele que comprou a igreja com preço de sangue. Deu a sua própria vida. Quem foi que morreu por você? Foi o apóstolo fulano? O bispo ciclano? Não, não foi. Ele comprou cada um de nós com preço de sangue. Ele deu o seu próprio filho. Transformou ele em homem, como carne. E ali ele foi levado à cruz para fazer passar
por um sofrimento que era eu e você que tínhamos que passar por ele. Ah, mas foi judeu, foi fizeram. Não, não foi judeus. Foi o próprio Deus que matou Cristo na cruz por mim e por você. Porque através da ressurreição, ele nos ressuscitaria também com Cristo. Então Deus sabe de todas as coisas. Mas a manifestação dos sacerdotes, do governo naquela época, era para manifestar a cada um de nós as mesmas coisas que estão sendo vivenciadas hoje, nos últimos dias. Nós estamos vendo aí. Vocês ouviram aqui a semana passada? Ali em Tapetinga, já estão proibindo até a oração nas creches, nas escolas infantis. Já estão proibindo ensinar as crianças o caminho em que elas devem andar. Porque se você ensinar, elas lá na frente não se desviarão deles, do caminho, da verdade, da vida, que é o próprio Jesus, que é o único e suficiente Salvador. Mas nós temos dias difíceis pela frente. E se você ficar se alimentando desses alimentos fracos, buscando teologia de prosperidade, se revoltando, não, eu estou revoltado porque eu estou... Não se revolte, em tudo dá graça. Se você começar a agradecer a Deus até pelo que você não tem, amanhã tu terás, porque Ele é quem é o nosso mantenedor. É Ele o nosso mantenedor. Ainda hoje eu estava conversando com Roselita, a gente estava, vamos nas ruas, com o carro, a gente volta conversando, falando essas coisas. Hoje nós não estamos frequentando nenhuma congregação. Nós vivenciamos.

0: São já Pedro.
1: Passou? É, o São João passou. Não agora, agora. Tá tudo, apagou, agora é o São Pedro que se aproxima.
0: Só a cinza das fogueiras.
1: É, com pronto, certeza.
0: É isso aí. Então vamos lá.
1: Vamos aos destaques. Destaque,
0: em nome do...
1: 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É, também.
0: Não tem mais Mercadinho do Bairro.
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1: Ah, também.
0: É. Ah, Marcos Gás também. Marcos Gás ali na... Pertinho. Ó, ah, tem mais... 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
0: Você tá todo misturado hoje. Vamos aos nossos comerciais logo, antes que você
1: vamos
0: se perde.
1: Primeiro aos destaques e já, né? Vamos aos destaques de hoje, nesta quinta-feira. E no seu programa Leste Cidade. Amigos buscam por familiares de piauense morto com companheira em incêndio no Distrito Federal. Carro desliza em ladeira e quase cai em barranco no bairro Irmã Dulce. Homem é picado por cobra e infarta e morre na zona rural de Presidente Tancredo Neves. Polícia Rodoviária Estadual registra a redução de 50% em números de acidentes em São João, de São João. É, homem é preso após tentar matar a próprio pai. A enxadada na Bahia e três pessoas morrem após a embarcação afundar em Lagoa, na zona rural de Maracás. Estas e outras notícias a partir de agora, depois, no nosso intervalo comercial.
0: Não, mas ainda tem aqui, tem o destaque do Piaugenta. Olha, Piaugenta recheado. Você não quer que a gente fala que Wagner se arregou? Wagner pediu... Ó, gente, Wagner caiu fora, viu? Aliás, não foi Wagner, não. Por ele não saía, não. Mas houve uma pressão tão doida, tão danada dos petistas que não teve jeito para ele, não. Ele não teve, ele teve que...
1: Teve uma conversa ali com o Lula, né? E ele deixou o governo aí, né?
0: É, mas Lula tinha que chamar ele e dizer, não, Wagner, tu tem que cair fora, velho. Tu tá atrapalhando aí, ninguém quer mais nada. A coisa tá ficando feia. Lula chamou ele no eixo e falou. Porque tu, até os ministros, todo mundo tava contra. E cada dia acontece coisa, cada dia tem coisa diferente. Dentro desse governo que a gente vive hoje. Gente, olha, eu tem hora que dá vontade até de... Vamos trazer aqui, olha, Ibirataia, São João Raiz, 2026, encerra com chave de ouro, fortalece tradição junina no município. Temos mais aqui, é, Polícia Militar da Bahia concluiu São João de Ipiaú, São João de Ibirataia, São João de Itajibá, São João de Aiquara, com um sucesso absoluto, viu, gente? Tudo pacificado, graças a Deus. São João de Piauí não teve, não foi, Del? Só de Ibirataia, não foi? São João, não, né? Não teve, né, Del? Mas tem mais aqui, viu, Del? Tem muitas coisas aqui, muitos assuntos aqui pra gente discorrer. Olha, Procurador-Geral da República afirma que a arma de Bolsonaro não indica falta disciplinar do ex-presidente. Temos mais notícias aqui para você que gosta. Lula escolhe Tereza Leitão para liderar. É, no lugar de Wagner, gente. Ó, Tereza Leitão, senadora do Pernambuco, viu? Na saída de Wagner, ela ficou lá. Será que Wagner dá volta, Adel? Eu não sei, viu? Mas crédito consignado do INSS encolhe 40% em 2 anos, com biometria e endividamento dos idosos. Todo mundo quebrado. Olha, gente, a Polícia Federal deflagra a segunda fase da operação Disclosure. Eita, é tanta operação. Olha, daqui a pouco, gente, nós vamos falar aqui também de Gilmar. Tem Mendonça como novo rival no STF. E relator do Master vê tentativa de descredibilizar investigação sobre o Master. Por que fazem isso, hein, Del? Na hora tem tanta coisa aqui. Depois do comércio a gente volta para falar.
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5: Horas e 30 minutos de volta em nome do Lojão da Construção. Essa semana que vem vai ter o sorteio, né, Del? Sorteio lá, você pode ganhar uma moto. Olha, gente, ali a moto não, uma televisão, uma televisão. Olha, vamos trazer aqui uma notícia que não é boa. É, normalmente eu dei essa notícia aqui de catástrofe para Del. Del que gosta muito, mas eu... Tipo, olha, pelo menos 188 mortes. Venezuela teve o terremoto mais forte em mais um de um século. Em mais de um século. É terrível. Olha, gente, nada acontece sem não ter um aviso. Nós é que estamos muito atrasados. Você viu que muitas pessoas aqui no Brasil, em paz, foi 8 estados, inclusive a Bahia, e alguns outros países aí, tiveram os alarmes de catástrofe denunciado, acionado. Aí inventaram aqui, não sabia o que, que era, porque não aconteceu nada. Que era um hack, e não sei o que, foi não sei o que, inventam um bocado de coisa. Eu não sei que milagre, não mandaram prender um, levaram pro STF, e não foi esse o culpado. Porque tinha que arranjar um culpado para isso. E ninguém fez nada. Não houve nenhuma precaução, nenhuma... Gente, olha, o sinal... Tudo que acontece vai ter um sinal. Os sinais estão aí. Vai acontecer? Vai. Mas antes de acontecer, tem um sinal. Esse sinal foi enviado. Talvez, não sei se na Venezuela chegaram, ou se tem... esses recursos, como nós temos aqui, muitos outros países têm também, né? País que já está acostumado com isso, vai lá no Oriente Médio, vai lá para você ver na... se não tem. Estados Unidos. Todo mundo tem. Agora, acontece o seguinte, nós brasileiros, amamos tanto os políticos corruptos que nós temos, que não tem nada, só pensamos aqui enquanto eles vão roubar amanhã da gente. E eles só pensam também em meter a mão. Não pensem em ter uma precaução em cada coisa. Quando vem uma

bota na cadeia para a gente poder sustentar, além de sustentar a despesa dos políticos mais ricos, mais gastantes do mundo, somos nossos, o judiciário mais caro do mundo somos nossos, tudo mais caro é a gente que paga. Agora a Venezuela está lá aqui, ó, com pelo menos 188 mortes. Até a matéria aqui. Essas matérias eu peguei mais cedo hoje, já ainda de madrugada, a Globo ao vivo lá fazendo, acompanhando. Pois é, e estamos aqui vendo aqui, ó. Um dos terremotos que atingiram a Venezuela na quarta-feira, 24, de magnitude 7.5, é o mais forte registrado no país em mais de um século. Ao menos 188 pessoas morreram e 1.520 ficaram feridas. Há 200 pessoas presas em escombros. Os tremores causaram pânico e destruição, com desabamentos e danos a estruturas de prédios e aeroporto. O aeroporto internacional Simón Bolívar, o principal da Venezuela, está fechado. As equipes de emergências continuam atuando nas buscas por mortos e desaparecidos. Não houve um terremoto tão forte desde o dia 29 de outubro de 1900, quando um sismo de magnitude 8 atingiu a capital Caracas, conhecida como o terremoto de São Narciso. O evento resultou em 21 mortos e mais de 50 feridos, segundo a Fundação Venezuelana de Investigação Sismológicas. Houve graves danos. O edifício público, residência e particulares com uma série de desabamentos, e a cidade ficou tomada de destroços. Ainda segundo o órgão venezuelano, após o terremoto houve vários outros efeitos geológicos, como deslizamento, quedas de rochas e avalanches sísmicas. O sismo de 1900 gerou mais de 250 réplicas registradas ao longo de vários meses. Com isso, muitas pessoas foram desalojadas e passaram a viver em praças e terrenos baldios. Nessa quarta-feira, o tremor principal da magnitude 7,5 ocorreu 39 segundos após o precurso 7,2, a uma distância de cerca de 45 quilômetros, ambos no norte do país, a sudeste de Iomari. Várias réplicas se seguiram a partir do primeiro sismo, que foi registrado às 18h04 no horário local, 19h04 em Brasília. Segundo informações do Serviço Sismológico dos Estados Unidos, segundo o OSG, os terremotos resultaram de um movimento de deslizamento lateral superficial próximo à fronteira entre as placas tectônicas do Caribe e da América do Sul. No local do terremoto, a placa do Caribe se move para leste em relação à América do Sul e a uma taxa de cerca de 20 milímetro por ano. De acordo com o órgão, uma sequência dupla de sismo
dois terremotos de magnitude.

0: saúde semelhantes que ocorrem em um curto intervalo de tempo e proximidade provavelmente indica um processo complexo de interação de rupturas. O terremoto... O terremoto mais forte da história, de magnitude 9,5, ocorreu na região de Biobío, no Chile, e resultou na morte de 1.655 pessoas. Mais de 2 milhões ficaram desabrigados. Nem sempre o sismo de grande magnitude, porém, causam os efeitos mais intensos na superfície. Uma área com solo instável, como areia ou argila, afirma o OSG em sua página oficial, provavelmente sofrerá efeitos muito mais perceptíveis do que uma área com solo firme, como o granito. A destrutividade de um terremoto depende de muitos fatores, além da magnitude e das condições geológicas locais. Esses fatores incluem a profundidade do foco, a distância do epicentro e o projeto de edifícios e outras estruturas. A extensão de danos, ambos dependem da densidade populacional e da densidade de construções na área abalada pelo terremoto. São muitas obras, Del, muitos edifícios. Isso aqui lá embaixo está solto. Olha lá, nós estamos aqui de muitos edifícios. Você já viu como é, lá em cima? A altura dos prédios? A profundidade de um alicerce, de uma base para construir um prédio. Você vê como, entendeu? É por isso que eu quero morar daqui lá para cima. Morar lá em cima nos morros lá, porque... Tá difícil, agora como é que faz? O aeroporto principal está lá, danificado, vai ter que levar helicóptero, né? Todo mundo está saindo aí para ajudar, o mundo todo se manifestou. Agora, não sei se essas ajudas estão chegando, nós vamos acompanhar, vou ver daqui a pouco, né, Del? Ver isso. Como é que está, nós não temos correspondente lá ainda, né, Del? Mas vamos ver se a gente busca aqui, através da Globo, alguma coisa, alguma notícia boa de lá, né? Porque se bem que de boa... Só a presença mesmo da população mundial, do Cruz Vermelha e tal, entendeu? Para chegar lá, para auxiliar, para ajudar o povo venezuelano, coitado. Povo sofrido, povo que já vem sendo esmagado, né? E Deus sabe todas as coisas, mas vou lhe contar uma coisa, viu? Tem muita coisa que acontece, não sei não. Tem alguma coisa aí, meu jovem? Por gentileza.
1: Tem. Vou falar de Itajubá um pouquinho, viu?
0: Fala,
1: Itajubá. O São João de Itajubá reafirma a tradição cultural, organização em mais uma edição de sucesso. Olha, o município de Itajubá viveu dias de muita celebração, cultura e valorização das tradições nordestinas durante mais uma edição do São João, que neste ano trouxe como tema Nossa Cultura, Nosso Hexa. O evento reuniu moradores e visitantes em uma programação diversificada, marcada pela organização, pela valorização dos artistas e pelo fortalecimento da identidade cultural local. A programação começou com a Vila Cultural realizado entre os dias 19 e 20 de junho, espaço dedicado às raízes juninas e às manifestações culturais da cidade. O público pôde acompanhar apresentações culturais, concurso de quadrilha, além de apreciar a rica culinária típica do período. A edição também prestou uma homenagem especial a Laudice Sampaio, reconhecendo a sua contribuição para a preservação da cultura local. A decoração temática, cuidadosamente planejada pela Secretaria Municipal de Educação e Cultura, chamou a atenção dos visitantes e ajudou a criar um ambiente que resgatou a essência das festas juninas. O circuito cultural recebeu elogios de públicos pela estrutura, segurança e pela forma como valorizou as tradições do município. E já entre os dias 21 e 24 de junho, a movimentação seguiu na tradicional Praça do Forró, palco dos grandes shows da festa. A programação reuniu atrações que destacam destaque nacional como Thierry, Batista Lima e a dupla César Menotti Fabiano, além de diversos artistas locais que garantiram a animação do público durante os dias de celebração. No dia 24 foi finalizada a festa com a transmissão ao vivo pelo Jogo do Brasil da Copa do Mundo. O prefeito Marcos Barreto destacou o êxito da edição e a receptividade da população. Foi mais uma edição de sucesso do nosso São João. Ficamos muito felizes com a recepção das pessoas em ver que o público gostou da festa. Trabalhamos com dedicação para oferecer um evento organizado, seguro e que valorizasse nossa cultura. Seguiremos promovendo eventos como esse para fortalecer cada vez mais a tradição e a identidade cultural de Itajubá. Realizado pela Prefeitura de Itajubá, com parceria do Governo da Bahia e Bamas, a festividade teve forte participação popular, tradições da qualidade e uma programação que uniu tradição e entendimento. O São João de Itajubá consolidou-se, mais uma vez, como um dos momentos mais aguardados do calendário cultural do município, Zé Gomes.
0: Então vamos pular agora, vamos atravessar Ipiaú, vamos lá para Ibirataia. A Secretaria Municipal de Cultura e Turismo de Ibirataia realizou entre os dias 21 e 24 de junho a segunda edição do São João Raiz 2026. O evento já consolidado como uma das principais tradições culturais do município. Os festejos juninos tiveram início com o Esquenta do São João, promovido na Praça Basílio Miguel de Souza, Jardim Principal, e na Vila Tesourinhas. Em seguida, a programação continuou por 4 dias na Praça 7 de Setembro, circuito oficial da festa, reunindo milhares de pessoas em momentos de muita música, cultura e valorização das tradições nordestinas. E de acordo com o secretário de Cultura e Turismo, Silvio Brandão, a realização de um evento dessa magnitude envolve diversos desafios, mas o compromisso da gestão municipal sempre foi proporcionar uma festa bonita, organizada e acessível para toda a população. Abro aspas. O São João é uma tradição muito forte em nossa cidade e uma festa bastante aguardada pela população. Sabemos das dificuldades que surgem durante todo o processo de organização, mas isso não tira o brilho do evento. Nosso objetivo é sempre oferecer uma grande festa com atrações de qualidade e valorizando também os artistas locais, destacou o secretário. Além do aspecto cultural, o evento teve importante impacto na economia local. Segundo Silvio Brandão, a programação foi planejada para movimentar o comércio e aquecer as vendas durante o período junino. A população de 50% do 13º, antecipação de 50% do 13º salário dos servidores municipais, realizada na segunda semana de junho, contribuiu para aumentar a circulação dos recursos no município. O secretário também ressaltou o empenho de toda a administração municipal para o sucesso da festa e fez questão de agradecer as equipes profissionais que contribuíram para a realização do evento. Abro aspas. A prefeitura fez sua parte. Todas as secretarias estiveram envolvidas na realização dos festejos juninos, Quero deixar um agradecimento especial ao prefeito Sandro Futuca pelo apoio e confiança. A Polícia Militar, Guarda Municipal e a equipe da comunicação, aos profissionais de limpeza pública, aos eletricistas, a equipe da Secretaria de Cultura e Turismo, a equipe da saúde, a vigilância sanitária, aos bombeiros civis, a equipe de tributos, além de Cláudio Goiabeira e do mestre das obras Sandoval. Todos contribuíram direta ou indiretamente para que o evento acontecesse com organização, segurança, sucesso, afirmou o secretário. São João Raiz 2026 reafirmou o compromisso da gestão municipal com a valorização da cultura popular, o fortalecimento da economia local e a preservação das tradições que fazem parte da identidade do povo iberataense. Bonita, né? Mensagem bonita, né, Del? Lembra todo mundo. Abraço. Um abraço aqui, meu amigo Rogildo, e para meu amigo Ícaro, lá, e Jota Santos também, jogando duro aí, né, Jota? Deus abençoe vocês. Vamos para Ipiaú agora. Temos também notícias boas de Ipiaú. É, gente, ó. 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Agora vamos trazer aqui, ó. Eita, tá na conta, Del. Quando fala assim é porque tem dinheiro, né, Del?
1: Tá na conta. Certeza.
0: Quem tá falando isso é ela. Recebemos ontem, 24/6, por meio do deputado federal Antônio Brito, mais de R$1 milhão para fortalecer a saúde de Piauí. Com essa nova emenda, já são mais de 10 milhões destinados ao nosso município por meio do mandato do deputado. Recursos que têm contribuído para ampliar investimentos e melhorar o atendimento à nossa população. Nossa gratidão ao deputado Antônio Brito pela parceria, pelo compromisso com o Ipiaú. Seguimos trabalhando para garantir mais avanço a uma saúde cada vez melhor para todos. Larissa Dias, prefeita de Piauí. Mas, Del, só quem bota dinheiro aqui parece que é esse cara, né? Esse Antônio Brito, né?
1: É,
0: a gente não vê, quase
1: bom deputado, viu?
0: É, bom deputado,
1: bom,
0: né,
1: deputado,
0: Del?
1: Com certeza.
0: Tu gosta dele, Del?
1: Antônio Brito. Tá trazendo recurso para Piauí, dá o que não gosta, hein?
0: A gente gosta pois muito, é, né? Del. E aqui eu tenho uma outra notícia. São Pedro de Piauí vai muito além do palco. A geração de renda por centenas de famílias, oportunidades para os empreendedores, valorização dos artistas locais, inclusão, sustentabilidade, fortalecimento da nossa cultura. Cada investimento realizado retorna em desenvolvimento para a cidade, movimentando o comércio, o turismo e a economia local. Mais do que uma grande festa, o São Pedro é um instrumento de transformação que preserva nossas tradições. Sem contar também, dona Larissa, prefeita de Piauí, a satisfação que é entregue à população que vai se divertir, tirar um momento de alegria, de prazer, nos momentos tão complicados como esse que a gente vive, né? Quando a gente abre o Ipiaugente, que lê, que vê lá deputado sendo preso, vereador sendo preso por corrupção, gente largando seus mandatos porque fizeram coisa errada, isso tudo entristece a gente. É por isso que o povo tem que ter um momento para se alegrar, não é verdade? Pois é, então vamos dar um pulinho aqui também nas notícias ruins, tá? A gente está falando só de coisa boa, mas tem coisas ruins também para a gente falar. Jacques Wagner deseja sucesso à sucessora na liderança do governo. Ele teve uma reunião com o Lula hoje. E na reunião eu vi lá tal, que já está um ano, Lula já não estava me aguentando. Os próprios ministros, a linha de frente da campanha de Lula, né, está dizendo, Lula, ninguém pode tapar o céu com a peneira. Tudo isso está acontecendo, isso não é da agora, porque essa coisa está vindo dentro da venda lá da cesta do povo, transformaram a cesta do povo num negócio lá e entregaram o Vorcaro a Augusto Lima. Então, esses caras aí estão atolados até o pescoço, Lula. Então, né, mas tá tudo bem, mas é só amigo, eu não sei. Lula sabia. Lula teve mais de não sei quantas reuniões com o Vorcaro, encaminhado por ele, por Wagner, encaminhado por tanta gente, né? Mas hoje ele não pôde resistir para ficar com... Porque o poder é bom, né, Del? Gente, o cara já pensou, o cara ser o líder do governo no Senado? Então, o senador Jacques Wagner, do PT, desejou sucesso à nova líder do governo na casa. A senadora Tereza Leitão, lá do PT de Pernambuco. Em publicação nas redes sociais, o baiano que deixou o posto após ser alvo de investigação da Polícia Federal, no caso do Banco Márcio, destacou os atributos da parlamentar. Ah, Wagner, você não tem nem moral para falar mais disso. Ninguém vai acreditar mais no que tu fala. Tu diz que não tem envolvimento nenhum e todo mundo sabe que tu tá envolvido até o pescoço. Então não pode falar mais dela, porque todo mundo, quem conhece ela são os pernambucanos lá. Né? Quem conhece ela são os pernambucanos lá. E se Lula não tivesse escolhido, eu acho que, né, tinha que escolher um outro. Mas de qualquer maneira, achou que ela seria mais. Até porque eu confio mais nas mulheres. Pode ver aí, ó. Quem, de mulher que está envolvida nessa questão do Márcio, porque os maridos botaram. É, marido, sogro, né? É essas pessoas assim. Mas, a gente não tem, não está aqui só para falar dessas coisas boas aqui, né? Essas coisas boas que a gente não gosta. Mas tem coisas piores ainda. Você está pensando que ficou só nisso? Tem não, tem não. As americanas, aqui as fraudes aqui da americana, entendeu, Del? Tá aí de novo. Você já viu a fraude também do Digimais? Já viu o Digimais? Sabe o que é o Digimais? Não, sabe não, né? Aí, eu fico todo dia, é pra você saber de tudo, só você pegar, abrir o IP urgente e ler tudo, você fica sabendo. Mas você tem preguiça de ler, Del. Não tem? Fala a verdade. Tem ou não tem?
1: Não.
0: Tem, sim. Tem.
1: Eu gosto de ler aqui. Tem, na internet aqui, tem, eu vejo muita coisa.
0: Tem. Olha, fraude nas americanas. A Polícia Federal cumpre novos mandados. Justiça bloqueia bens por... bloqueia bens. Aqui a Polícia Federal deflagrou nesta quinta-feira, 25, a segunda fase da operação Disclosure, que investiga fraudes bilionárias envolvendo as lojas americanas. A ação é realizada em conjunto com o Ministério Público Federal e amplia o foco das apurações para verificar a possível participação de acionistas e representantes de grandes bancos privados no esquema. A informação é do G1. Ao todo, estão sendo cumpridos 9 mandados de busca e apreensão na cidade do Rio de Janeiro e de São Paulo. As ordens judiciais foram expedidas pela 10ª Vara Federal Criminal do Rio de Janeiro. Além das diligências, a justiça determinou bloqueio de bens e valores dos investigados no montante de 54 bilhões de reais. Segundo a Polícia Federal, esse valor corresponde ao prejuízo causado pelas fraudes identificadas por meio de laudos técnicos e perícias. E de acordo com os investigadores, o grupo de apuração é apontado como responsável pela maior fraude registrada na história do mercado financeiro. Ô, Del, tu já viu um país tão vulnerável para fraudes como o Brasil? é no INSS, é no Lava Jato, é na Petrobras, é não sei aonde, é nos Correios. Os Correios estão aí, até esqueceram agora dos Correios. Quebrado, quebrado, quebrado. Tudo está quebrado. E para completar, Del, tem um... Deixa eu ver se eu acho aqui, Del. É porque a gente vai ter que ir para o IPA urgente para ficar sabendo. Se você não vai para o IPA urgente, você não fica sabendo de nada. Tem uma pessoa aí que não gosta do IPA urgente, não. Diz que escancara demais as coisas. Mas eu fazer o quê, Del? Hein? O que é que eu posso fazer? Não, mas pode fazer. Não, eu não vou aqui botar, fazer coisa. Então eu vou criar um site só para botar coisa de criança aqui, né? A gente tá aqui hoje, tá a maioria tudo de coisa de né? Tem aqui Tereza Cristina, tá boa aqui. Eu quero falar do consignado também, mas eu não vai dar tempo. Só vou falar aqui. Eu acho que vai. Vou arranjar um tempinho, vou falar de tudo. Tem o assunto de Gilmar também, Gilmar. Agora, tem um assunto também de Maranhãozinho, mas tem também aqui de Senival Moura. Tu conhece Senival Moura? Nunca ouviu falar. É? Não sabe o que é que ele faz. Aí o problema é esse, hein? Nunca sabe o que ele faz. Se eu perguntar aqui, há muita gente, ninguém sabe. Mas Senival Moura é um vereador do PT de São Paulo. Agora tu já sabe, né? E o que é que acontece com ele? Tá preso. O vereador Senival Moura, do PT de São Paulo, foi preso na manhã desta quinta-feira, 25, por suspeita de quê, Del? Hein?
1: Trambicagem, só pode, né?
0: Trambicagem mesmo, você acertou. De envolvimento em um esquema de lavagem de dinheiro para o PCC, Primeiro Comando da Capital. Além dele, também foram presos presidente da empresa de transporte coletivo TransUnião e suposto integrante da facção criminosa. A Folha tenta localizar a defesa do vereador. A prisão ocorreu durante a operação Última Parada. Última Parada era o nome da operação, viu, Del? Realizada pelo Ministério Público de São Paulo e Polícia Civil, em uma força-tarefa além da capital. Mandados judiciais são cumpridos na região metropolitana e em Extrema, lá em Minas Gerais. A investigação começou a partir do assassinato de Adalto Soares Jorge, então presidente da companhia, em 2020. Segundo o Ministério Público, foram coletadas provas sobre o uso da empresa que teria obtido em 2025 300 milhões de reais do sistema de transporte paulistano para a prática de lavagem de dinheiro. A justiça decretou sequestro e bloqueio de 194 milhões de contas bancárias ligadas aos investigados e a companhia, assim como 117 veículos, 21 imóveis e 3 embarcações. O Poder Judiciário também determinou o afastamento dos diretores da TransUnião e uma comunicação à Prefeitura de São Paulo para adoção de providências administrativas, regulatórias e contratuais, incluindo intervenção administrativa. O objetivo é garantir o atendimento aos usuários do transporte coletivo. Segundo informações, há um núcleo paralelo que toma as decisões relativas à empresa de transporte, incluindo a transferência de valores para criminosos ligados ao PCC. Além disso, a mudança societária da companhia, segundo a investigação, teve origem criminosa, com um salto no capital social de pouco mais de 100 mil reais para uma cifra de 50 milhões de reais, sem que a origem desse recurso ficasse clara. Outro fator que chamou a atenção foram pontos de contatos com os esquemas investigados na Operação Carbono Oculto. Vênix e Mafiosi. Esta última, deflagrada pela Polícia Federal, com foco no tráfico internacional de drogas envolvendo o PCC e a Ndrangheta, grupo mafioso sediado na Itália. Em 2024, o Ministério Público deflagrou a Operação Fim de Linha, desarticulando duas organizações criminosas que levaram o dinheiro do PCC para intermediário de cerca de quase 700 mil passageiros diariamente na maior cidade paulista. Eles receberam mais de 800 milhões de remuneração da Prefeitura de São Paulo. Tá achando pouco, é? É dinheiro, Del. Dinheiro que, se você rodar mil vezes esse comercial que você vai rodar agora, a gente não vai ganhar esse dinheiro. 1 milhão de vezes a gente não vai ganhar esse dinheiro. Mas a gente ganha com honestidade mais bonita, né, Del? E o vereador tá preso. O vereador do PT tá preso. Tá preso, né? Mas fazer o quê? Vamos para os comerciais agora?
1: Vamos lá.
0: Então pronto, tem o que fazer, então.
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5: 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Ô Del, você vai falar o que agora? Porque eu tenho, deixa eu trazer aqui, dona Lourdes, lá de Ibirataia, que quer falar com a gente. A dona Lourdes, boa noite.
7: Boa noite, seu José. Deus deu uma boa noite a vocês.
5: Amém.
7: Um ótimo trabalho. Estou aqui, trabalhando e ouvindo o nosso programa.
5: Amém.
7: Um Deus abraço para o senhor e Deus.
5: Fica abraço a senhora também. Isso aí, Del Júnior.
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5: Ah, eu devia corrigir esse negócio de senador. Senador não está tendo muita credibilidade sem botar nome, não. Eu, hein? Vamos aqui, Arlete.
8: Boa noite, Zé Gomes. Boa noite, Arlete. Eu gostaria de mandar um alô somente para sua esposa, vereador Picolé, Fabiano, Jossi, Noela, Cavatal, Cristina, seu Antônio do Caminho 17, Passula do Caminho 17, Cormira, que mora nas Casas Novas, Parrita, La Luzia do Caminho 23, Parrenilda do Caminho 25, para Beto do Caminho 16, para a esposa Denidida, e um alô para Sadó, Sorriso e Zé Grosso. E um bom trabalho, que Deus te dê e Deus te traga, eu tô na escuta.
5: Ok, Alete, um abraço também para Tom, hein? E chique, lá no Ipiranga, viu? Fazendo Ipiranga. Catatau, meu amigo, Catatau deve ter dançado muito forró. Não apareceu hoje por aqui. Nem na Paz também tá aqui. Daqui a pouco eu falo com Nana Paz. Ô, deixa eu trazer. Ô, Del. Deus te ama, Del.
6: Isso.
5: Tu sabia?
6: Tem promoção também, viu?
5: Tem.
6: Promoção de São João,
5: tem,
6: viu?
5: Ó. Deus te ama, tá lá. Ó, deixa eu trazer pra você aqui logo, gente, ó. 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Cadê o povo que tá aí querendo falar com
6: tá
5: você?
6: Tá aqui, é, a Noélia tá por aqui, viu, Noélia?
9: Boa noite, Zé, boa noite, Júnior. Zé, boa noite, é pra Joyce, é pra Arlete, é pra Zinho, Marilene, Zé Carlos. Vai pra Diomário na Jandaia, Lúcia, Esté, Estela, Débora. Vai pra Theo do TU, pra Hilton dos Temperos, na Ibirataia, seu Antônio, Cabeça Branca, dono da lancha, seu Antônio, Portão de Ferro, de Ibirataia. E pra toda a galera que tá na escuta, Zé.
5: Ok, tem mais Delrone, rapidinho Delrone.
6: É, Alessandro, chega, aqui. Atrás.
10: Tá muito meu amigo Delrone e Zé Gomes, tô na escuta, o programa Alerta Cidade. Agradecer a Deus, né? Uma quinta-feira que tudo deu certo, só temos que agradecer. Queria mandar um abraço pra minha mãe Sonia aqui em Piauí, né? Que Deus abençoe ela, tá tudo de bom na vida dela. E mandar um abraço pra minha tia guerreira, trabalhadeira, Daiane da Mantegueira, de Itaúna. Que Deus abençoe ela, a família dela. E a sua filha Letícia também, mandar um abraço também. Que Deus abençoe essa menina inteligente que ela é. E um abraço para minha professora Rita, de Itaúna. E um abraço aí para minha amiga Maria, Nava do Gás, de Itaúna. Que Deus abençoe ela e a família dela. Sabe, mulher guerreira que ela é. Gente boa, viu? Comprava gás com ela quando morava aí. E mandar um alô para minha sobrinha Cristiane, que tá fazendo pati também. Ela e essa tá fazendo pati também. Um abraço. Rô, tá fazendo pati, um abraço. E minha cunhada Chiquita, um abraço. Meu irmão aqui, um abraço. E todos aí de Itaúna, um abraço. Fica com Deus todos. E todos aqui de Piauí também. Um abraço, fica com Deus. Tô na escuta.
5: Tá, ok, gente. Mais um aí, deu rápido.
6: Joselma de Itaúna.
11: Boa noite, Dajão. Boa noite, seu Zé Gomes. Deu pra ter vocês aí. Dê muitos anos de saúde. Manda na fazenda da IA pra todo mundo tá lhe ouvindo. Um braço pequeno pra todo mundo tá lhe ouvindo. E na Lapinha, todo mundo tá lhe ouvindo. Manda alô pra Ravi. Bota pra torar, Ravi, é nóis. Manda alô pra mãe de Ravi e pro pai de Ravi. Bota pra torar, Ravi, é nóis.
6: Uhul.
11: Manda alô pra Ponha e pra Sorriso aí no Piauí. E pra mãe dele, Sonha. Fica com Deus, mano. Boa noite. Bota pra torar, Ravi. Uhul, é nóis. Valeu, Ravi. Deus proteja.
5: Valeu.
11: Manda um paga aluguel.
5: Valeu. Valeu, valeu. Tem mais gente aí, Del?
6: Tem mais um aqui, ó.
12: Boa noite, Zé Gomes. Boa noite, Del Júnior. Boa noite a todos. Salve nos programação maravilhosa. Maria Souza, de Itapitanga. Estou aqui ligadíssima.
5: Ô, Deus abençoe um abraço.
12: De vocês e de todos nós.
5: Um abraço para a senhora. Um abraço também aí para todos vocês de Itapitanga, de Itaúna, Ibiratai. Você viu Dona Cecé lá em Itajubá, não?
6: Dona, não, não cheguei.
5: Não, não foi, não?
6: Não.
5: Ia, viu, Dona Marisa?
6: Marisa, ficou no Japumbiri, não, porque eu não fui, né?
5: Ah, tô pensando que tu foi pra Itajibá, rapaz. Tu ficou fazendo o que no Japumbiri, Del?
6: No Japumbiri, não, fui passear, olhar, viu? Né? Meu momento mesmo foi em Itajibá.
5: Hein?
6: Foi em Itajibá.
5: Mas você não foi pra Itajibá?
6: Não, não fui, nesse São João.
5: Ah, você foi, ficou com medo, rapaz. Eugênio tava lá, Del.
6: Eu acredito que deve ter ido mesmo.
5: Eugênio tava lá. Eugênio, um abraço pra tu. Tinha todo mundo. Falcão foi, não?
6: Deve ter ido também.
5: Foi? Né? Falcão foi nada aqui. Ô, Del, o que é que você tem? Bom, eu tenho aqui.
6: Eu tenho?
5: Sim. Pode, então pronto, pode trazer.
6: Olha, amigos. Amigos buscam por familiares de ipiauense morto com companheira em incêndio no Distrito Federal, viu? Um morador de Brasília está tentando localizar familiares de um ipiauense que morreu em um incêndio na madrugada da última segunda-feira do dia 22, na cidade de Estrutural, região administrativa do Distrito Federal. A identificação de parentes é necessária para que o corpo seja liberado pelo Instituto Médico Legal de Brasília. Segundo informações repassadas ao Giro por Alcides Pereira, a vítima é Juscelino Pereira dos Santos, de 48 anos. Ele morreu carbonizado junto com a companheira Gildete Messias Borges, de 49 anos, após um imóvel onde moravam, no bairro Santa Luzia, ser atingido por um incêndio. As circunstâncias provocaram o fogo ainda não foram esclarecidas. O casal residia no local há cerca de 10 anos. Uma cadela de estimação também morreu no incêndio. Juscelino era filho de José Soares dos Santos e Júlia Pereira dos Santos. Ele também teria um irmão residente no município de Catu e três filhos na Bahia. Como não há familiares localizados até o momento, Alcides iniciou uma mobilização nas redes sociais na tentativa de encontrar parentes e piauense. Conforme informações apuradas pelo Giro, a liberação do corpo só permanece no ML de Brasília. Somente poderá ser realizada por familiares. Quem tiver informações que possam ajudar a localizar os parentes de Juscelino Pereira dos Santos, pode entrar em contato diretamente com Alcides Pereira pelo WhatsApp. Olha, o código é 61 998883054.
5: Pode passar no Giro, que tá lá no Giro, né?
6: Tá no
5: dá
6: Giro,
5: origem, Piaú. Dá fonte, tá no Giro, no vocês vão ver no Giro aí, viu? Essa matéria tá no Giro, Ipiaú. Olha, gente, a Polícia Federal deflagrou na manhã desta quinta-feira, 25, uma operação que tem como alvo... Ô, Del, tá pensando que é quem, Del? Não é. Não é traficante. Não é o cara que vende uma pedra ali, outra pedra ali. É um deputado federal. Josimar Maranhãozinho, do PL. Partido Liberal, lá do Maranhão. A ação investiga um suposto esquema de desvio de recursos provenientes de emendas parlamentares, com foco em empresas contratadas para executar obras financiadas com dinheiro público. Ladrão duas vezes, ele, viu? A informação é do jornal Globo. Segundo informações, entre os alvos estão a empresa ligada ao parlamentar, incluindo uma companhia de qualquer, aliás, da qual ele é sócio. Os agentes cumprem mandados de busca e apreensão para reunir provas sobre possíveis irregularidades na destinação e aplicação de recursos. Esse negócio de emenda, vou lhe contar, viu? O caso se soma a outra condenação enfrentada por Maranhãozinho. Em março deste ano, ele foi condenado pelo Supremo Tribunal Federal por corrupção passiva, acusado de solicitar e receber propina em troca de liberação de emendas parlamentares para o município de São José do Ribamar, lá no Maranhão. As investigações da nova operação surgem e seguem em andamento. Mas será que ele está solto, Del? Porque ladrão tem que estar preso, não é isso mesmo? Esse estrambiqueiro aí, ó. Pode ser de PL, de PT, do PSD, pode ser onde for. A gente tem que dizer quem são eles e não merece confiança, viu? Mas uma coisa é que tem que acabar com esse negócio de emenda parlamentar. Del, quem tem que ter dinheiro na mão são os executivos. Nesse caso, é o governo federal. Não tem que ter deputado com emendas, senadores com emenda, vereadores com emenda, acabou esse negócio. Tem que parar com isso, o cara tá lá pra legislar, não é pra mandar dinheiro pra ninguém, não. Esse país nosso tem que mudar igual aquela mudança de água pro vinho, viu? Porque tá feia a coisa. Esses caras não têm vergonha na cara e depois ainda vem pra porta da gente pedir voto a gente. Eu já tenho, né, que ter um voto. O cara que eu escolhi pra votar não tem mancha nenhuma. Até já futuquei, um cara de coisa, já olhei, tá liberado. Daqui a pouco eu vou soltar o nome dele aqui pra você saber quem é.
6: É, né?
5: Entendeu? Eu só tenho um deputado estadual que vai pra federal agora, né? Vai pra federal pra ver se dá um jeito naquele negócio lá. Viu? Vou falar o nome dele
6: depois. Tem deputados aí que realmente ele tem emendas que ele traz para o município e tal. Agora tem deputados aí que ele tem a emenda, agora emenda com o salário dele.
5: Emenda? Né? E da família também, né? Emenda com... essas emendas... 30, 20%. Esse Del, isso não presta, viu? Vou lhe contar uma coisa, viu? Del é chato demais, vou lhe contar. Maranhãozinho dele tá com a cara mais cínica do mundo, dando risada ali, ó. Ô, sem vergonha, vai roubar do seu pai, velho. Tá roubando da nação. Isso aí tá roubando da gente, Del.
6: É, certeza.
5: De todo mundo. Tem que parar com esse negócio. É banco massa, é não sei o quê. Como é que quem quer eleição honesta num país desse? Meu Deus do céu. Aí vem pra cá com a cara de pau, acompanhado de prefeito. A gente já sabe como é que rola as coisas, né? A gente já sabe como é que rola, né? Vou lhe contar, viu? Você quer fazer o que agora? Tem gente. Ó, falar nisso, o cara aqui, ó. Sabe quem é ele? Sabe não?
6: Quem é?
5: Rapaz, tu não sabe.
6: Não.
5: Ih, rapaz. Então vai ficar sabendo agora. Deixa eu ver. O Procurador-Geral da República, Paulo Gunet, afirmou que a arma de Jair Bolsonaro do PL, apreendida

0: da conduta ilícita na ordem jurídica ou no objeto e finalidade de execução penal, disse o PGR. Mas aí eu não vou ler essa matéria, se você quiser ver tudo direitinho, já que falando do Bolsonaro, tem muita gente que é apaixonada por ele, aí tu vai lá no IPA Urgente, que a matéria está lá. Agora tem outra matéria aqui que eu gostaria também que você ficasse atento, porque essa vale a pena. Antes de qualquer coisa, essa vale a pena. Sabe por quê? Porque você está pensando que o Márcio não tem quem defende ele? Tem, porque não é só o Márcio. O Márcio não tem problema. O problema que tem são senadores, são deputados, são muita gente que tinha coisa lá. Agora, eu não sei por que tem gente que não quer que seja investigado o Márcio, né? Tem que investigar o Márcio, tem que investigar... Mas também investiga, não dá jeito, né, Del? Você lembra? Investigaram de Lava Jato, não sei o quê, Petrolão, não teve jeito. Mas aqui, ó, Gilmar Mendes tem Mendonça como novo rival no STF, viu? O relator do Márcio vê tentativa de descredibilizar a investigação. Olha, após meses de críticas contundentes direcionadas ao presidente do STF, Supremo Tribunal Federal, Edson Fachin, o ministro Gilmar Mendes elegeu o colega André Mendonça como seu novo rival na corte, devido à postura do colega na condução do inquérito sobre o Banco Master. Mendonça, por sua vez, disse a pessoas próximas ver as críticas públicas feitas pelo decano como uma tentativa de descredibilizar as investigações sobre as fraudes financeiras. Devido a isso, ele já anteve uma agenda de embates na segunda turma, onde serão julgados os próximos capítulos do caso. Na correlação de forças do STF, Gilmar Mendes fazem parte de alas opostas. O decano tem o apoio de, vou contar aqui, o ministro Flávio Dino, Alexandre de Moraes, Cristiano Zanin. Então aí fica quatro, né? Tá faltando um que era para substituir. Agora, já o relator, né, tem o apoio de Luiz Fux, Nunes Marques, Carmen Lúcia, Fachin e também o Dias Toffoli, né? Mas o Dias Toffoli transita entre os dois grupos, o Dias Toffoli. Então, nós temos que tem cinco, cara. Tem cinco, né? É, tem cinco. Então, vamos contar aqui, Del? Conta aí comigo, Del. Bota nos dedos aí. Faz a conta de dedo aí. Vai contando aí. Bota aí. O relator, bota aí. O relator é um, né? É, o relator?
1: Isso.
0: Luiz Fux, dois. É isso? Nunes Marques, três. Carmen Lúcia, quatro. Fachin, cinco. Então tem cinco. Tá ganhando. Mas tem outro cara que talvez vai pular pra lá, né? Ele não. Mas deixa ver o que é que vai acontecer. Porque a coisa tá ficando feia. Porque na realidade, Gilmar é o único do seu grupo que integra a segunda turma. E por isso ficou isolada a votação em que deliberou pela manutenção da prisão de Henrique e Felipe Vorcaro, respectivamente, pai e primo do ex-banqueiro Daniel Vorcaro, dono do Márcio. Na sessão do dia 16 de junho, o decano disse que delação premiada não pode ser obtida em ambientes de pressão. Sugeriu que Mendonça teria indevidamente interferido nas negociações com Vorcaro. Os acordos oferecidos pelo ex-banqueiro foram rejeitados pela Polícia Federal e pela PGR, Procurador-Geral da República. Então, deveria anular todas. Todas que já passaram. Decide, hein? O Cid. Ô, Del, antes de qualquer coisa, vamos para os comerciais, mas o último bloco, porque Cid tá lá, já tá de boa lá, tal, delatou o que

0: Ele quis, o que não quis também, inventou coisa lá e falou tudo. Vamos, 8h39.
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6: 8:50. Olha, tem um recadinho de Larissa aqui, viu? Tem um recadinho aqui da prefeita Larissa. Ela tá botando aqui, ó. Olha, diz que vai dar tudo certo, tudo certo. Ansiedade é grande, né? Deu a pressa para tudo dar certo, aquela preocupação, gente trabalhando, gente, né? Fazendo tudo para dar certo. Pois é, gente, a nossa gratidão aqui, ó. Olha, os preparativos seguem a todo vapor, porque fazer o melhor São Pedro da Bahia exige dedicação, planejamento e muito trabalho. É o resultado. E o resultado está cada vez mais perto de acontecer. Nossa gratidão a cada servidor, colaborador e parceiro que faz parte dessa grande construção, das equipes que cuidam dos processos administrativos, as que estão nas ruas montando estruturas e executando cada detalhe. Todos têm um papel fundamental para que essa festa aconteça com a organização, segurança e muito carinho. São Pedro de Piaú é um fruto do compromisso e do trabalho coletivo. Obrigado a todos que fazem essa festa acontecer. Larissa Dias, prefeita de Piaú. 8:52.
7: Falando ainda da prefeita, Vou falar da Prefeitura Municipal de Piauí, que decreta ponto facultativo nos dias 29 e 30 de junho. Olha o ponto facultativo, viu? A prefeita de Piauí, Larissa Dias, assinou nesta quinta-feira um decreto municipal que estabelece ponto facultativo nos órgãos e entidades da administração pública direta, autárquica.
6: Autarquia.
7: É, fundacional, no Poder Executivo nos dias 29 e 30 de junho, segunda e terça-feira. A medida leva em consideração as tradicionais festividades de São Pedro no município, programadas para ocorrer entre os dias 27 e 29 de junho de 2026. Com a decisão, o funcionalismo municipal ganha um recesso prolongado logo após o encerramento dos festejos. Serviços essenciais mantidos são: o decreto estabelece que a paralisação temporária das atividades administrativas não se aplica aos serviços públicos considerados essenciais e cujas prestações não admitem interrupções. Setores como limpeza urbana, setor de licitação, Secretaria Municipal da Fazenda e setor de recursos humanos deverão manter o funcionamento regular para garantir o atendimento às demandas prioritárias no município. Zé Gomes.
6: É isso aí. Então, vocês estão aí trabalhando, mas não se esqueça que alguns vão trabalhar também, viu? Vai continuar trabalhando. Ponto facultativo é quem pode. Né, Del?
7: Okay, com certeza.
6: Você vai ter ponto facultativo também?
7: Não. Ponto facultativo só para órgãos públicos lá, em algumas coisas.
6: Exatamente.
7: Aqui, quando particular, é tudo normal.
6: Aqui é tudo normal. Falando em normal, são 8h54. Bota mais um áudio aí pra gente. Falar nisso, Del, meu amigo Severo, velho. Tá dodói. Meu amigo Severo, que Deus te abençoe, filho. Com certeza Deus já tá com a mão sobre você. E essa enfermidade já está saindo do teu corpo.
7: Zenilda.
6: É o que nós declaramos aqui em nome de Jesus. Vamos lá?
7: Zenilda.
8: E Deus, bota pocando na, de tarde, de manhã na rádio até meio-dia.
6: Eita.
8: Tô aqui ouvindo vocês em Itapirama.
7: Ô, Zenilda, obrigado, viu?
6: Obrigado, Zenilda.
7: A Paula Pernambucana. Paula.
9: Boa noite, seu Zé. Boa noite, Del Júnior. Seu Zé, como passou o seu São João? E você, Del Júnior? São João, o meu passei bem, né? Comi muito cajica, cozida, amendoim, licor. Dormi travado.
6: Boa noite
9: pra vocês dois, tá?
6: Valeu. Valeu, Paulo.
7: Antônio Marcos, lá em Ibirapitanga, tá nos ouvindo aqui, viu? Também. Lá em Ibirapitanga.
6: Obrigado,
7: Marcos. Antônio Marcos.
6: Isso, quem mais tá aí?
7: Tem, Quinha. Só tem essa aqui, viu? Quinha.
10: Boa noite. Aqui é Quinha de Bitupã. Obrigadinha,
6: Bitupã tá bom demais da conta.
7: Pronto, Quinha de Bitupã, pronto. Esse foi o último agora.
6: Então, vamos fazer o quê? Pega aquele, o Zé, prepara aí. Ou você quer colocar uma música da cantora... mais estourada evangélica que nós conhecemos, sabe quem é? Não?
7: Quem é?
6: Leonora, velho.
7: Ah, Leonora.
6: É, Leonora, tá aí, não?
7: Tem.
6: Leonora, bota aí uma bonita aí que eu quero ouvir. Agora, antes, eu vou fazer logo a oração, agradecer a Deus por tudo e deixa a Leonora cantando, né? Porque é hora de oração, gente, é hora de clamar a Deus e nós temos que falar com Ele todos os dias. Mas não é só por um minuto, não, gente. Nós temos que falar com Deus em todo tempo, por todos os momentos da nossa vida. Aqui, por exemplo, hoje eu li João, 1 João, capítulo 3, e aqui a palavra do Senhor me diz assim, ó: vede quão grande o amor nos tem concedido o Pai, que fôssemos chamados filhos de Deus. Por isso, o mundo não nos conhece, porque não conhece a Ele, ou seja, o Pai. Amados, agora somos filhos de Deus. E ainda não é manifesto o que havemos de ser, mas sabemos que quando Ele se manifestar, seremos semelhantes a Ele, porque assim como é, o veremos. Aleluias! É isso que nos dá, meus irmãos, né? E aqui, continuando aqui, ó. E qualquer que nele tem esta esperança, purifica-se a si mesmo, como também ele é puro. É essa esperança que nós temos de estar contigo, Pai. Cada dia, cada minuto que nós fizermos aqui em nossas vidas, negarmos a nós mesmos, negar nossa carne, nosso eu, nós estamos nos aproximando de ti. Muito obrigado, meu Pai, por mais um dia na tua presença, por mais um programa. Muito obrigado por cada pessoa que nos ouve, que nos ajuda a chegar até aqui. Muito obrigado, Senhor. Agradeço também pela vida de cada uma dessas pessoas que estão mandando mensagem, que agradece pelo programa e que o Senhor possa abençoá-las também. Oro por aqueles que vão estar nas festas, que o Senhor venha guardá-los, segundo a tua vontade e o teu querer, pelas autoridades do nosso município, nosso estado e nosso país. E nós te agradecemos, ó Deus, em nome de Jesus. Ficam todos na paz do Senhor e até amanhã.

0: Eleonora Santana, Cova dos Leões, finalizando aqui o programa Alerta Cidade de hoje, de volta amanhã às 7 da noite. Aproveitar e mandar um abraço aqui para Rosa do Fato, a Tom Henrico, a Renato, a Lu, a Regis do restaurante, Dona Márcia, alô Márcia e Dona Ecília. A todos vocês uma ótima noite. Ficamos por aqui, agora fique com a Rede Brasileira de Notícias, a voz do Brasil.
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3: Boa noite.
4: Boa noite para você que nos acompanha em todo o país.
3: Quinta-feira, 25 de junho de 2026.
4: Vamos ao destaque do dia: soberania no campo.
3: O governo do Brasil anuncia a retomada das obras da unidade de fertilizantes nitrogenados 3, na cidade de Três Lagoas, em Mato Grosso do Sul.
4: Serão investidos mais de 5 bilhões de reais com o apoio do novo PAC. E a nova fábrica terá capacidade de produzir 16% da demanda nacional por ureia.
3: Presidente Lula destaca que a produção de fertilizantes garante a blindagem do país em relação à subida de preços internacionais.
5: Preços absurdos de fertilizante que poderiam ser produzidos no Brasil, que aumenta a cada guerra que alguém quer dar no outro lá fora. E o pobre brasileiro paga o preço dessa guerra.
4: E ainda em Mato Grosso do Sul, o presidente entrega a titulação de terras para 1.390 famílias assentadas da reforma agrária.
3: Elas produzem leite, grãos, frutas e hortaliças e criam pequenos animais.
4: Com a titulação, produtores poderão acessar políticas públicas de crédito e assistência rural.
3: E você vai ouvir também oportunidades de negócios para empresários brasileiros.
4: Com a entrada em vigor de novas tarifas na União Europeia por causa do acordo com o Mercosul, o governo do Brasil quer aumentar exportações, inclusive de pequenas e médias empresas.
3: E nós conversaremos sobre isso com o Laudemir Miller, presidente da Apex Brasil, a agência brasileira de promoção de exportações.
4: Hoje na apresentação da Voz do Brasil, Mariana Jungmann e Luciano Seixas.
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4: 3 aeroportos de Mato Grosso do Sul estão agora mais modernos, com capacidade ampliada e com mais conforto para os passageiros.
3: O presidente Lula esteve hoje em uma série de eventos no estado e